0: comunicado sobre prazos e procedimentos para a devolução dos recursos. Luciana Colares de Holanda.
1: A partir de terça-feira, dia 6, os sites e aplicativos de apostas saem do ar.
2: Mercado de combustíveis tem regras mais rígidas contra aumentos abusivos.
0: E portaria prorroga a subvenção ao óleo diesel em meio à alta do petróleo. Gabriela Noronha.
3: Em outra frente, a ANP determinou multas que somam mais de 700 milhões a distribuidoras de combustíveis por elevação abusiva de preços.
2: Futebol feminino ganha marco legal para a profissionalização da modalidade.
0: Lei também prevê proteção à maternidade e combate à discriminação e à violência. Thaís de Araújo.
4: A lei do futebol feminino estabelece diretrizes nacionais para o desenvolvimento do esporte. Entre as medidas está a redução gradual do número de atletas não profissionais nas competições oficiais.
2: Hoje, na apresentação da Voz do Brasil, eu, Mariana Jungmann e Luciano Seixas.
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2: Quem tem dinheiro em casas de apostas vai receber informações do governo federal sobre como e quando pedir a devolução dos valores.
0: Os avisos serão enviados pela caixa postal do gov.br e também pelo WhatsApp para orientar os usuários sobre os procedimentos e os prazos.
2: Pelas novas regras, os valores devem ser devolvidos diretamente pelas casas de apostas até 5 de outubro. Em alguns casos, a restituição será feita por instituições financeiras, com prazo até 14 de outubro.
1: As empresas têm até o dia 5 de outubro, próxima segunda-feira, para retirar as propagandas do ar, inclusive de patrocínios. Dia 5, também, às 11h59 da noite, é o prazo para retirada voluntária dos valores pelos apostadores. A partir de terça-feira, dia 6, os sites e aplicativos de apostas saem do ar. Entre os dias 7 e 8 de outubro, as bets devem informar às instituições financeiras os saldos remanescentes, discriminados por CPF. E de 9 a 14 de outubro, finaliza o prazo para devolução dos saldos aos apostadores pelos bancos. A partir do dia 14, se houve qualquer obstáculo para devolução dos valores, os saldos serão repassados à Caixa Econômica Federal, que receberá os recursos e vai providenciar a devolução aos apostadores. Luciana Colares de Holanda, para a Voz do Brasil.
0: E também está sendo feita a operação contra as bets que não eram regularizadas, as ilegais.
2: Já foram retirados do ar 506 sites suspeitos de oferecer apostas de forma irregular no Brasil.
0: A ação foi feita pelos Ministérios da Justiça e Segurança Pública e da Fazenda, que monitoram plataformas sem autorização para funcionar no país.
2: Levantamento também identificou 43 canais e grupos ativos no Telegram relacionados à divulgação de apostas e jogos de cassino online. Juntos, eles ultrapassam os 202 mil integrantes.
0: A iniciativa faz parte de um trabalho para interromper o acesso a plataformas que operem sem autorização e impedir que novos endereços sejam usados para oferecer apostas ao público brasileiro.
2: Uma questão de saúde mental.
0: Assim, o governo federal definiu a onda de vício em apostas online, as bets, que foram proibidas na semana passada em todo o país.
2: Transtornos e até mesmo casos de suicídio entre os jogadores tornaram o problema mais que uma questão financeira, segundo o Ministério da Saúde.
0: Mesmo com a proibição, o SUS segue oferecendo atendimento para os afetados.
5: Em 2022, o homem, que vamos chamar de Reinaldo, foi apresentado a uma plataforma de apostas de times de futebol. Ele gostou do que, até então, considerava uma brincadeira inofensiva. Mas, aos poucos, Reinaldo foi se afundando nas apostas online. Chegou ao ponto de comprometer a renda da casa e pegar empréstimos para tentar cobrir os rombos causados pelas bets.
6: Eu cheguei a pegar um empréstimo no banco de R$7 mil, botei uma banca e no outro dia eu já tinha perdido os mesmos R$7 mil. E eu fiz isso não foi uma vez, foram em outras vezes também.
5: Após 4 anos de vício, Reinaldo teve um princípio de infarto e entendeu que era hora de procurar ajuda.
6: Nesse dia eu tive uma virada de chave, assim, no sentido de que eu pensei, ou eu paro ou eu acabo com a minha vida.
5: Entre maio e junho, 50 milhões de brasileiros apostavam em bets, segundo pesquisa da Confederação Nacional Nacional de Dirigentes Lojistas e do Serviço de Proteção ao Crédito. De acordo com um estudo, que considerou apenas as capitais, 43% dos apostadores já deixaram de pagar contas essenciais, como água e luz, ou abriram mão de lazer por conta dos jogos. Merula Borges, especialista em finanças da Confederação, diz que o vício não prejudica apenas os apostadores, mas a própria economia do país.
7: Ultimamente, só os custos negativos de saúde e no comércio ficam no Brasil, enquanto a maior parte do lucro acaba indo para fora, com empresas que estão instaladas fora, que não geram emprego.
5: Os efeitos colaterais das bets extrapolam as finanças. Um dos principais motivos para a proibição dos jogos no Brasil, segundo o governo federal, é que o vício se tornou um problema de saúde pública. Quadros como ansiedade, depressão, alterações no sono e no humor são associados ao transtorno do jogo. Segundo a OMS, a Organização Mundial de Saúde, o risco de morte por suicídio é 15 vezes maior entre pessoas que estão nessa condição. Entre 2018 e 2025, os atendimentos no SUS ligados a jogo e problemas com apostas cresceram 140%. O ministro da Saúde, Alexandre Padilha, lembra que as pessoas afetadas podem recorrer ao SUS para buscar ajuda.
8: A gente oferece hoje já teleatendimento para as pessoas que, por vergonha, por estigma ou por dificuldade de acesso, não procuram uma unidade de saúde presencial, então elas podem acessar, vão continuar acessando através do Meu SUS Digital. Vamos continuar oferecendo os atendimentos presenciais.
5: Desde que entrou no ar, em dezembro de 2025, a plataforma de autoexclusão do governo federal registrou o pedido de bloqueio do CPF em sites de bets de mais de 1 milhão e 300 mil pessoas. 51% dessas pessoas declararam relação direta com a saúde como motivo para a autoexclusão. Reportagem Luana Karen.
2: Está em vigor uma nova etapa do programa de renegociação de dívidas do governo.
0: Nas fases anteriores, a União dava uma garantia aos bancos para que eles dessem descontos. Agora, o governo vai adquirir a carteira de débitos.
2: Os descontos devem começar a ser repassados aos devedores a partir de fevereiro de 2027. Entenda como vai funcionar com Pablo Mundim.
9: Uma nova etapa do programa de renegociação de dívidas, o Desenrola, prevê a compra pelo governo federal de carteiras de dívidas de pessoas físicas. A medida provisória estabelece descontos de, no mínimo, 90% para dívidas de até 10 mil reais. O ministro do Planejamento e Orçamento, Bruno Moretti, explica quais dívidas poderão ser incluídas no programa.
10: As dívidas em atraso de um período de 2 a 4 anos e meio, mais ou menos, porque a partir de 5 anos essas dívidas prescrevem.
9: Na prática, bancos e demais credores poderão oferecer suas carteiras de dívidas em leilões. Será selecionada a instituição que oferece o maior desconto. Depois da compra, o consumidor poderá quitar o saldo restante à vista ou parcelar a dívida. Os juros e as demais condições de pagamento ainda serão definidos pelo Conselho Monetário Nacional. A economista e professora da FGV, Carla Beni, fala sobre a diferença dessa medida para outros programas de renegociação.
11: A mudança desse modelo é que o cidadão vai dever para o Tesouro Nacional. Então, o Tesouro que vai fazer toda a negociação com o banco e vai comprar os lotes pelo maior desconto possível.
9: A economista da FGV, Carla Beni, também orienta os consumidores sobre os cuidados para evitar um novo endividamento.
11: O importante é que a pessoa já comece a fazer uma programação, já vai tentando já juntar algum valor. Numa situação ideal, ela quitaria essa dívida à vista para não continuar com outra dívida. Mas se ela precisar parcelar, é importante que essa parcela caiba no orçamento para que ela não se frustre novamente.
9: O cronograma prevê o chamamento dos credores em novembro, a apresentação das propostas em dezembro e a homologação em janeiro. A previsão é que os contratos sejam assinados e os descontos comecem a ser repassados aos devedores em fevereiro de 2027. Para acompanhar as próximas etapas e saber como participar, o consumidor deverá consultar os canais oficiais do programa, que ainda serão divulgados. Reportagem Pablo Mundim.
0: O Setembro Verde chama a atenção para a importância da doação de órgãos.
2: E nós conversamos com a coordenadora geral do Sistema Nacional de Transplantes do Ministério da Saúde, Patrícia Freire, sobre a logística, as regras e as diferenças que esse gesto pode fazer para salvar vidas e dar uma nova chance a quem espera por um transplante. Acompanhe. Doutora Patrícia, bem-vinda à Voz do Brasil. Um prazer ter a senhora conosco aqui. Vamos começar, então, essa conversa com uma dúvida que é muito comum, né? Qualquer pessoa pode ser doadora de órgãos e tecidos?
12: Sim, qualquer pessoa. Primeiramente, obrigada, Mariana, pelo convite. Aqui no mês da doação é muito importante a gente falar sobre isso, né? Setembro é dedicado à doação, ao incentivo à doação de órgãos e tecidos, né? Então, a resposta é sim. Qualquer pessoa saudável, que não tenha doenças transmissíveis, pode ser doadora de órgãos e tecidos, né? Para ser doador de órgãos após a morte, é preciso estar em... morte encefálica. E para ser doador de tecidos, o coração já pode ter parado e é possível doar alguns tipos de tecidos.
2: Agora, existe idade mínima para essa doação ou idade máxima?
12: Idade máxima não tem. Idade mínima, sim, para aqueles pacientes que estão em morte encefálica, porque a morte encefálica, que é a morte cerebral, né, ela só pode ser diagnosticada a partir de 7 dias de vida. Então, a idade mínima, é claro, tem que ser a partir de 7 vidas, mas a partir de 7 dias de vida é possível doar órgãos para transplante. Idade máxima não tem. Vai depender, é claro, da performance da pessoa, né? Hoje em dia, um idoso, por exemplo, de 70 anos, né? Existem pessoas com 70 anos que são atletas, que estão muito bem de saúde. Então, isso não impede a doação de órgãos. Então, não existe idade máxima. Existe a condição da pessoa naquela idade. Se ela estiver bem, saudável, sem doenças transmissíveis, não há impedimento só pela idade. A idade isoladamente não impede a doação de órgãos.
2: E aí, no caso, uma criança doa para outras crianças, idoso necessariamente vai doar para outro idoso? Tem essa relação?
12: Depende. Na verdade, o regulamento técnico do Sistema Nacional de Transplantes, ele prioriza que doadores abaixo de 18 anos, órgãos de doadores que tenham de 18 anos ou menos, vão primeiro para receptores também com abaixo de 18 anos. Mas isso varia um pouco, assim, por exemplo, porque nós podemos ter uma criança de 13 anos que seja muito grande, tenha, por exemplo, um coração já grande, né? Nós temos adolescentes aí de 13, 12 anos, que tem 1,90m, né? Porte físico de adulto. Então, o coração desse adolescente provavelmente não vai caber numa criancinha de 1 ano que está precisando de um coração para transplante. Então, a gente faz essa relação antropométrica também, né? Mas, a priori, órgãos de doadores infantis vão primeiro para receptores infantis. Se não tiver nenhum receptor dessa faixa etária compatível, aí ele vai para doação de órgãos para adultos normalmente. Mas a gente procura fazer essa compatibilidade antropométrica.
2: Agora, a senhora mencionou, né, a doação em casos de morte encefálica. A gente tem doação também de pessoas em vida, porque eu acho que a maioria das pessoas, quando pensa em doação de órgãos, já pensa em situação de morte, né? Mas a gente tem doação em vida também. A senhora pode falar um pouquinho pra gente dos dois casos, assim, quando que se trata de doação pós-morte, quando que é possível fazer doação em vida ainda?
12: Sim, a doação pós-morte, ela é prevista em lei, né? E ela ocorre numa situação que a gente chama de morte encefálica, que é quando a perda da função total das funções do cérebro, né? A gente sabe que todo o nosso organismo é comandado pelo nosso cérebro. Então, quando ele para de funcionar, isso é a morte de fato do indivíduo. E é na morte encefálica que é possível se doar coração, rins, fígado, pâncreas, intestino e tecidos também. É possível doar córneas, é possível doar pele, ligamentos, ossos, tendões, enfim. Mas na doação inter vivos, a gente só pode doar órgãos duplos ou órgãos que se regeneram, né? Então, em vivo, na doação em vivos, a gente pode doar um dos rins, parte do fígado e pode doar medula óssea. Esse é o tipo de doação em vida que pode acontecer.
2: Muito bem. Agora, doutora, uma única pessoa pode doar mais de um órgão, mais de um tecido?
12: Com certeza. Um único doador falecido, por exemplo, ele pode doar até 7, 8 órgãos. E também pode doar todos os tecidos, exceto medula óssea. E o doador em vida é aquilo que eu falei, ele pode doar medula óssea, um dos rins ou parte do fígado.
2: E o Sistema Único de Saúde tem uma lista única para isso? Acho que essa também é uma dúvida que muita gente tem, né? Porque as pessoas têm aquele imaginário de que você pode... Ai, tendo dinheiro, você vai passar na frente. É uma lista única, né?
12: É uma lista única. Critérios econômicos, sociais, políticos, enfim, isso não é um consenso comum, é uma lenda urbana, né? Isso não existe, a lista é única. A distribuição dos órgãos que são doados pelas famílias, ela é feita através de critérios técnicos e não é feita assim diretamente pelo humano. Há um sistema informatizado que cruza os dados de compatibilidade dos candidatos a transplantes, ou seja, daquelas pessoas que estão inscritas na lista única, com os doadores, com os dados dos doadores, e existe um algoritmo. Então, ele cruza os dados dos doadores e dos receptores e vê qual é o mais compatível e organiza, assim, por critérios cronológicos, por critérios de urgência máxima, né? Então, você pode, por exemplo, uma pessoa pode passar na frente da lista, pode, se ela tiver muito urgente. Uhum. Porque tem aquela pessoa que está inscrita, mas que ela não está tão urgente, ela pode esperar um pouco. E tem alguns que entram no caso de urgência máxima, que ela precisa transplantar em 48 horas, ou senão ela morre. Então, nesses casos, a lista olha quem está em urgência. E, é claro, ela classifica os urgentes primeiro e os eletivos na sequência. Então, a lista é única e não existe. O nosso sistema, ele prima por isso, sabe, Mariana? Ele prima pela transparência do sistema. Então, as pessoas que são candidatas a um transplante e que estão inscritas nas listas, elas têm acesso ao seu prontuário e elas podem acompanhar a sua situação na lista. Então, ela vai ver quem passou na frente por questões de urgência, enfim. Então, a lista é totalmente transparente e não é possível se passar na frente da lista por questões que não sejam urgência.
2: Agora, antes da gente encerrar, queria que a senhora falasse um pouco sobre como as pessoas devem proceder caso elas queiram ser doadoras, né? Acho que é muito importante, principalmente quando se você tem a intenção de ser doadora, mas você percebe que a sua família pode ter algum tipo de preconceito com aquilo ou algum tipo de resistência, né?
12: Na verdade, as famílias não têm preconceito, as famílias não têm conhecimento, porque a doação de órgãos é uma coisa, assim, a gente costuma dizer que é o suprassumo da alta complexidade, né? Quando todos os tratamentos falharam, o que que resta agora? Trocar o órgão? Então, as famílias têm desconhecimento, né? Mas o que é essencial, que fique assim de mensagem para quem está nos ouvindo, é que se você deseja ser um doador após a sua morte, você venha a falecer e quiser se tornar um doador, você precisa deixar claro para a sua família. Então, você, sei lá, está numa conversa de fim de semana, vocês estão ali no almoço de domingo na família, né? Você fala assim, gente, lembra aquela coisa da doação de órgãos? Eu quero deixar bem claro, eu vou ser doador, viu? Se eu morrer, a gente até brinca, né? Se eu doer, é para doar, se eu morrer, é para doar tudo. Então, é isso que precisa ficar claro, porque a família, ela tende a fazer os gostos do seu ente querido quando ele fala,
2: né?
12: Ela tende a respeitar. Então, o que é muito claro é falar, gente, se eu morrer algum dia, eu quero ser doador de órgãos. Se eu não puder, por exemplo, se não houver morte cefálica, a pessoa já tiver o coração parado de cara, né? Assim, por exemplo, num acidente de trânsito, o coração parou ali, dá para doar córneas, dá para doar ossos, dá para doar pele, dá para doar músculos, tendões, dá para doar uma série de outros tecidos. Principalmente, a gente tem que lembrar das córneas. A nossa lista de córneas hoje é gigante. E você imagina você poder doar os seus olhos e fazer com que uma pessoa volte a enxergar. Então, isso é muito importante. Então, a mensagem que precisa ficar para as famílias, para a pessoa que quer se tornar um doador, avisa a sua família, porque quem vai autorizar a doação é a sua família.
2: Muito bem, nós conversamos com Patrícia Freire, coordenadora-geral do Sistema Nacional de Transplantes do Ministério da Saúde. Doutora Patrícia, muito obrigada pela entrevista à Voz do Brasil.
12: A gente é que agradece.
0: 2027 vai ser o ano da Copa do Mundo Feminina no Brasil.
2: E de olho no futebol feminino brasileiro, foi sancionado nesta segunda-feira um marco legal para a modalidade.
0: A legislação prevê medidas para profissionalização nas competições, proteção à maternidade e prevenção e combate à discriminação no futebol.
13: foi sancionada nesta segunda-feira a Lei do Futebol Feminino, que estabelece diretrizes nacionais para o desenvolvimento do esporte. Entre as medidas, está a redução gradual do número de atletas não profissionais nas competições oficiais. Na principal divisão nacional, cada equipe poderá ter inicialmente até 4 jogadoras não profissionais. Nas demais divisões nacionais e na principal divisão estadual, o limite será de 6. A lei também estabelece medidas para ampliar a participação das mulheres em diferentes áreas do futebol e garantir mais direitos às atletas, como explica o ministro do Esporte, Paulo Henrique Cordeiro.
14: É uma lei que também se preocupa com a formação de gestoras, com técnicas, com a arbitragem feminina no futebol, com condições como a proteção à maternidade, com a busca da igualdade salarial entre as jogadoras do futebol feminino e do futebol masculino, que se preocupa essencialmente com o desenvolvimento desse futebol feminino, de nós virarmos a chave.
13: As atletas também deverão ter acesso a condições equivalentes de treinamento, espaços, equipamentos e profissionais de suporte. A legislação inclui ainda medidas de prevenção e combate à discriminação, ao racismo, à intolerância e à violência contra as mulheres no futebol. A medida entra em vigor durante a preparação do Brasil para sediar, em 2027, a Copa do Mundo Feminina. O Mundial será realizado de 24 de junho a 25 de julho em 8 cidades brasileiras. Reportagem Thaís de Araújo.
2: O governo federal divulgou hoje uma série de medidas que vem tomando para evitar que o aumento do preço do petróleo causado pela guerra no Oriente Médio traga prejuízos para a população brasileira.
0: A cotação internacional do barril do petróleo Brent, o tipo que é para comercialização, já acumula uma alta de 40% desde o início dos conflitos.
15: As medidas fazem parte de um conjunto de ações para evitar o aumento do preço dos combustíveis no país diante da alta dos preços internacionais do petróleo. O pacote inclui nova portaria do Ministério da Fazenda, que prorroga a subvenção de R$ 2,12 por litro de óleo diesel, publicada na última sexta-feira. Segundo o ministro do Planejamento e Orçamento, Bruno Moretti, a política de concessão de subsídios aos combustíveis ainda é necessária e precisa ser mantida para atenuar os efeitos da guerra no Oriente Médio entre Estados Unidos, Irã e Israel.
16: A política de subvenção, ela funciona sempre como um amortecedor. Ela é do tamanho necessário para amortecer o choque e nunca ela é discricionária, sem parâmetros.
15: Na semana passada, também foi deflagrada a Operação Carga Pesada. De acordo com o balanço divulgado nesta segunda-feira, entre 21 e 25 de setembro, 241 fiscalizações foram realizadas em postos, distribuidoras e revendedoras para checar preços e qualidade dos combustíveis e do GLP, o gás de cozinha. O ministro da Justiça e Segurança Pública, Wellington Lima, destacou que o reforço na fiscalização não vai de encontro ao livre mercado. O ministro disse ainda que é preciso diferenciar a liberdade para definição de preços das situações consideradas abusivas.
17: A necessidade de nós, a todo instante, chamarmos atenção para a distinção entre o uso ou a liberdade de preço e o abuso. O uso dessa faculdade não se confunde com este abuso indiscriminado de preço. Imaginar 1.300% de incremento na margem de lucro é algo que atenta frontalmente contra o interesse da sociedade brasileira, da cidadania, da dimensão dos consumidores, e o nosso aparato de Estado deverá estar absolutamente mobilizado para reprimir esse tipo de conduta.
15: O governo também aumentou as penalidades previstas para infrações cometidas por integrantes da cadeia de combustíveis. Com a nova regra, o teto para as multas passou de 14 para 500 milhões de reais. Reportagem Gabriela Noronha.
2: E devido à elevação abusiva de preços, a ANP, Agência Nacional do Petróleo, Gás Natural e Biocombustíveis, já aplicou multas que somam mais de 700 milhões de reais a distribuidoras de combustíveis.
0: E essas foram as notícias do governo federal.
2: A realização da Secretaria de Comunicação Social da Presidência da República.
0: Com produção da empresa Brasil de Comunicação.
2: Fique agora com as notícias do Poder Judiciário e do Congresso Nacional. Boa noite.
0: Boa noite para você e até amanhã.
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20: STF vai definir limites para quebra de sigilo telemático em fiscalização tributária.
21: Acordo prevê medidas para combater o assédio eleitoral na administração pública da Paraíba.
20: Para o STJ, condenação por violência doméstica é fundamento suficiente para impor a participação do agressor em grupo reflexivo.
21: Boa noite, eu sou Marcela Luiza.
20: E eu sou Walter Lima.
21: Supremo Tribunal Federal vai definir se a Justiça pode autorizar a quebra de sigilo telemático em fiscalizações de tributos.
20: A decisão final do STF deverá ser aplicada por todo o judiciário do país. Marcelo Della Libera.
22: O caso começou com uma ação da União que pediu acesso a e-mails e arquivos armazenados em nuvem de um investigado para apurar um suposto esquema de emissão de notas fiscais falsas. No recurso ao Supremo, a União sustenta que o Marco Civil da Internet permite, mediante ordem judicial, o acesso a dados armazenados também em processos de outras áreas. O relator ministro Dias Toffoli destacou que a discussão envolve, de um lado, o direito à privacidade e ao sigilo das comunicações e, de outro, o interesse público na arrecadação de tributos. Ainda não há data para o julgamento do mérito no Supremo.
21: Acordo homologado pela Justiça do Trabalho prevê medidas para combater o assédio eleitoral na administração pública da Paraíba.
20: O Estado também vai pagar indenização por dano moral coletivo. Samanta Flor.
23: O acordo foi firmado entre o Ministério Público do Trabalho e o Estado da Paraíba. A previsão é de ações para identificar e coibir práticas de assédio eleitoral e também discriminatórias nas relações de trabalho da administração estadual. O Estado ainda vai pagar R$200 mil por dano moral coletivo em 20 parcelas. A decisão prevê multa em caso de descumprimento.
21: Mesários preparam sessões eleitorais antes da abertura da votação.
20: Equipes orientam o eleitorado e garantem o funcionamento das sessões. Estevam Furtado.
24: No dia 4 de outubro, as sessões eleitorais vão funcionar das 8 da manhã às 5 da tarde, no horário de Brasília. Durante o pleito, mesárias e mesários conferem a identificação, registram a presença, liberam a urna e orientam eleitoras e eleitores sem interferirem na escolha do voto. Celulares e outros equipamentos que possam gravar ou transmitir imagens devem ficar desligados e guardados no local indicado pelos mesários, enquanto a pessoa vota. Ao final do horário de votação, a equipe imprime o boletim de urna e encaminha a mídia de resultado para a transmissão dos dados.
21: Condenação por violência doméstica é fundamento suficiente para obrigar agressor a participar de grupo reflexivo como condição de suspensão da pena.
20: O entendimento é do STJ, Fátima Uchoa.
25: Um homem condenado por violência doméstica teve a execução da pena suspensa desde que cumprisse algumas condições, como a de frequentar 5 sessões de grupo reflexivo. O Tribunal de Justiça do Rio de Janeiro afastou essa condição por entender que não houve fundamento específico para determiná-la, o que resultou em recurso do Ministério Público. O STJ restabeleceu a obrigação. Segundo o relator ministro Rogério Schietti Cruz, o juiz só precisa apresentar justificativa específica se decidir não aplicar a medida. Para o ministro, os grupos buscam responsabilizar o agressor e ajudar a romper o ciclo de violência doméstica.
21: Justiça bloqueia 146 milhões de empresas acusadas de envolvimento em garimpo na terra indígena Yanomami.
20: A decisão é fruto de um pedido do MPF, Vanessa Pereira.
26: Segundo a ação, a cassiterita era extraída clandestinamente da terra indígena Yanomami, em Roraima, transportada por aeronaves a partir de pistas de pouso clandestinas, registrada como se fosse produção de cooperados e, em seguida, adquirida pela White Soda Metalurgia e Mineração Limitada, que transformava o minério em lingotes de estanho. Com isso, além do bloqueio de bens, direitos e valores, a Justiça também determinou que a Receita Federal informe os dados de faturamento das 4 empresas de 2021 a 2025. Essas informações servirão de base para sanções e eventual revisão de valores bloqueados.
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21: Uma boa noite.
20: E até amanhã.
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3: Eu sou Humberto Pinheiro e estes são os destaques de hoje do Jornal do Senado, que começa agora. Congresso vai iniciar a análise da medida provisória que proíbe as bets em todo o país. CCJ analisa punições para quem desiste de criança adotada. Sancionada lei que cria Universidade Federal da Fronteira Norte em Oiapoque, no Amapá. Boa noite. Já está no Congresso Nacional a medida provisória 1394 de 2026, que proíbe em todo o país as chamadas bets. Pelo texto, que será analisado por uma comissão mista de senadores e deputados federais, antes de ser votado pelos plenários da Câmara e do Senado, a restrição valerá para as apostas sobre eventos reais de temática esportiva e sobre eventos virtuais de jogos online. As informações com o repórter Alexandre Campos.
4: Além de acabar com as atuais concessões no prazo de 30 dias, a MP prevê o bloqueio do acesso a sites e aplicativos de apostas. As empresas que exploram a atividade não terão direito a qualquer indenização nem a devolução do valor que repassaram ao governo pela outorga do serviço. A conta vinculada a algum operador que continuar explorando ilegalmente a atividade será bloqueada e os valores serão destinados ao Fundo Nacional de Segurança Pública. O dinheiro referente a jogos não apurados e os recursos de prêmios de apostas cujo resultado tiver sido concluído antes da vigência das novas regras deverão ser devolvidos aos apostadores. O texto ainda veda publicidade, propaganda e patrocínio relacionados a esse tipo de atividade e impõe obrigações aos provedores de aplicações de internet e lojas virtuais, como impedimento de oferecer produtos ou serviços referentes a apostas. O vício em bets tem levado famílias ao endividamento e há mais registros de casos de depressão e de ansiedade, com aumento do risco de suicídio, problemas que, de acordo com o governo, motivaram a edição da medida provisória. A população pode se manifestar sobre a MP clicando em consulta pública no endereço senado.leg.br/e-cidadania.
3: O Congresso também recebeu o projeto de lei do Executivo que tipifica crimes relacionados às bets. O texto torna crime tanto a exploração quanto a publicidade de bets, tipificando 5 condutas como criminosas. A proibição das bets prevista em medida provisória já está valendo, mas o projeto que trata dos crimes ainda precisa ser votado pela Câmara e pelo Senado para virar lei e entrar em vigor. A Comissão de Constituição e Justiça do Senado deve discutir uma alteração no Estatuto da Criança e do Adolescente para punir adultos que desistem do processo de adoção. A proposta busca introduzir sanções específicas para desencorajar a chamada desistência tardia, quando a criança já consolidou laços afetivos com os adotantes. Repórter Douglas Castilho.
5: De 2019 a 2024, mais de 2 mil crianças registradas para adoção passaram por pelo menos um processo de devolução, segundo dados do Conselho Nacional de Justiça. Foi pensando nesse cenário que o ex-senador Major Olímpio apresentou o projeto de lei que estabelece sanções para os adotantes que desistirem durante o processo. A relatora da proposta na Comissão de Direitos Humanos, senadora Damares Alves, do Republicanos do Distrito Federal, falou das consequências dessa espécie de segundo abandono.
6: Agravam ainda mais a vulnerabilidade de crianças e adolescentes que, por vezes, já sofrem trauma anterior de exclusão ou perda da família de origem.
5: A proposta prevê punições como o pagamento de indenização e até responsabilização por crime de abandono de incapaz, se a desistência ocorrer após a sentença judicial definitiva de adoção.
3: Foi sancionada a lei aprovada pelo Senado que cria a Universidade Federal da Fronteira Norte, com sede em Oiapoque, no Amapá. Repórter Rodrigo Rezende.
7: A Universidade Federal da Fronteira Norte, a UFFN, terá sede em Oiapoque, na fronteira com a Guiana Francesa, e será vinculada ao Ministério da Educação. O campus da Unifap, Universidade Federal do Amapá, que fica no município, passa a integrar a nova universidade, com a transferência dos cursos, estudantes e cargos. A UFFN terá como objetivos oferecer graduação e pós-graduação, desenvolver pesquisa, extensão e cultura e promover a inovação e o desenvolvimento regional. O presidente do Senado, Davi Alcolumbre, destacou o papel da instituição na formação de profissionais e pesquisadores, principalmente com a possível exploração de petróleo na região.
8: De formarmos capacidade intelectual na academia, na universidade.
7: Com a possível exploração de petróleo na região.
8: De formarmos capacidade intelectual na academia, na universidade, no conhecimento.

0: Uma proposta em análise na Comissão de Educação propõe que bibliotecas de escolas públicas disponibilizem livros sobre proteção à mulher. Obras que abordem o tema e igualdade entre homens e mulheres também devem constar nos acervos. A medida tem como objetivo atuar preventivamente no combate à violência contra o público feminino e deve ser adotada conforme a previsão orçamentária. A relatora, senadora Ivete da Silveira, do MDB de Santa Catarina, enfatiza que a iniciativa pode ser implementada de forma gradual. Para ela, o acesso a obras literárias, informativas e pedagógicas sobre esses assuntos contribui para o desenvolvimento de atitudes compatíveis com a dignidade da pessoa humana e com a não discriminação.
1: Nem só de violência vive o Brasil. Ele vive também de uma capacidade de reagir a ela.
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0: O Tribunal Superior Eleitoral decidiu que o e-título poderá ser usado normalmente nos dias das eleições, inclusive para download. A novidade vale para os 2 turnos de votação. Mais detalhes com o repórter Herman Kulitz.
5: Os cidadãos poderão usar o aplicativo e-título normalmente nos dias da votação, inclusive para download. Isso vale tanto para o primeiro turno quanto para o segundo. O anúncio foi feito pelo presidente do TSE, ministro Cássio Nunes Marques, destacando as funcionalidades.
6: A Justiça Eleitoral iniciou o envio de notificações oficiais pelo aplicativo e-título. A iniciativa busca facilitar o acesso a informações importantes para o exercício do voto, como a consulta antecipada ao local e a sessão de votação. Reforçamos, portanto, a recomendação para que eleitoras e eleitores mantenham o aplicativo atualizado, façam o primeiro acesso e confiram seus dados com antecedência.
5: De acordo com o TSE, quem tem biometria cadastrada e fotografia digital poderá utilizar o e-título como documento oficial de identificação na hora de votar, apresentando o documento diretamente pelo celular ao mesário. Não serão aceitas capturas de tela nem documentos sem foto.
0: Emissoras de rádio de todo o país poderão transmitir gratuitamente a cobertura especial da Rádio Senado no primeiro turno das eleições. 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Com trabalhos técnicos de Eliseu Caires, o Jornal do Senado fica por aqui. Acompanhe agora as notícias da Câmara dos Deputados. Boa noite e até amanhã.
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7: Câmara analisa a destinação de percentuais mínimos de recursos ao esporte.
8: Projeto de lei cria uma política nacional de educação para jovens e adultos.
7: Parlamentares apresentam propostas para fiscalizar a qualidade da água.
8: Boa noite. Encerramos hoje o projeto de gravação de edições do Jornal Câmara dos Deputados em emissoras da rede Câmara de Rádio neste ano de 2026. Este programa está sendo produzido diretamente da cidade de Vitória da Conquista, com a participação do colega Guilherme Barbosa, da Rádio Câmara de Vitória da Conquista. Eu sou Márcio Aquilissardi, bem-vindo, Guilherme.
9: Boa noite, obrigado, Márcio. É uma honra profissional participar da apresentação desse Jornal da Câmara dos Deputados, dentro da Voz do Brasil. Vamos agora às notícias da Câmara dos Deputados. Wellington Roberto, do PSD da Paraíba, apresentou proposta de fiscalização e controle para verificar

0: verificar a origem e a regularidade da água utilizada na fabricação de refrigerantes e cervejas no Brasil. A iniciativa prevê a revisão das autorizações realizadas nas fábricas nos últimos 5 anos.
1: O Wellington Roberto quer saber se as empresas usam água mineral dentro dos padrões exigidos pelos órgãos de controle. O deputado também solicita explicações sobre a ausência nos rótulos dos refrigerantes de informações relacionadas à origem da água utilizada na produção.
0: Júlio Arcoverde, do PP, quer discutir a prestação dos serviços de abastecimento de água e esgotamento sanitário no estado do Piauí. O deputado cita relatos de falhas no fornecimento e defende mais acompanhamento da execução dos contratos de concessão.
1: Júlio Arcoverde sugere reunir representantes da concessionária, de órgãos reguladores e do poder público em uma audiência sobre o tema. Ele explica que o objetivo é avaliar a fiscalização do setor e discutir medidas para melhorar a qualidade e a continuidade dos serviços prestados.
2: Saúde.
0: Dorinaldo Malafaia, do PDT do Amapá, defende a aprovação de projeto de lei complementar que inclui o combate à malária entre os objetivos da atuação conjunta da União, dos Estados, do Distrito Federal e dos municípios. A proposta prevê ações articuladas aos processos de licenciamento ambiental.
1: Dorinaldo Malafaia alerta que grandes empreendimentos instalados em regiões com alta incidência de malária devem considerar, durante o processo de licenciamento, os riscos da doença. O deputado avalia que a cooperação entre os entes federativos pode fortalecer a prevenção e o controle.
2: Segurança Pública.
0: Sargento Faur, do PL do Paraná, defende o aumento das penas para motoristas alcoolizados que causarem acidentes com vítimas. Ele cita casos recentes de atropelamentos fatais e mortes de motociclistas provocados por condutores embriagados.
3: Eu apresentei, baseado nessa carnificina que estamos vivendo no trânsito, um projeto duríssimo, que ele aumento de pena, reclusão de 6 a 20 anos quando o motorista, sob influência de álcool ou outra substância psicoativa, provocar morte no trânsito. Crime inafiançável. Ou seja, chega de fiancinha de 3 mil, de 1.000, de 2 mil. Não, vai ficar preso até decisão judicial. Multas mais severas.
1: A proposta também prevê 10 anos de suspensão da carteira de motorista em casos de morte e 7 anos quando houver invalidez permanente da vítima. Para Sargento Faur, as mudanças evitam a sensação de impunidade e tornam mais rigorosa a punição para crimes cometidos por motoristas embriagados.
0: Favorável à redução da maioridade penal de 18 para 16 anos, Paulo Freire Costa, do PL de São Paulo, considera que as regras atuais de punição para adolescentes precisam levar em conta a gravidade dos acontecimentos. Ele é um dos autores de PEC sobre o tema.
1: O texto assinado por Paulo Freire Costa também inclui a responsabilização penal de adolescentes maiores de 12 anos que cometam crimes violentos e hediondos. A justificativa aponta que o limite de 3 anos de internação pode estimular o recrutamento de menores para a prática de crimes.
2: Justiça.
0: Projeto de Alexandre Guimarães, do MDB do Tocantins, cria regras para punir a chamada litigância abusiva reversa. A proposta prevê punições para réus que descumpram decisões judiciais de forma reiterada ou apresentem recursos sucessivos apenas para atrasar as determinações da Justiça.
1: De acordo com Alexandre Guimarães, grandes litigantes costumam transformar a demora dos processos em estratégia de negócio, o que sobrecarrega o judiciário. Para ele, a medida combate o abuso de poder econômico nos tribunais e assegura que as decisões sejam cumpridas.
2: Educação.
0: A Câmara analisa a criação de uma Política Nacional de Educação de Jovens e Adultos. A proposta pretende avançar na construção de medidas para estimular milhões de brasileiros que não conseguiram concluir os estudos. A repórter é Maria Neves.
4: A Comissão de Educação da Câmara dos Deputados aprovou o projeto que institui a Política Nacional de Educação de Jovens e Adultos. Pela proposta, o poder público deverá adotar ações para assegurar o acesso e a permanência na escola de todos os cidadãos que não concluíram o ensino fundamental ou médio na idade própria. Dentre as medidas previstas estão a busca ativa de estudantes que abandonaram os estudos, a previsão de orçamento próprio para o programa em igualdade de condições com o ensino regular e a oferta de bolsas de estudo. Ainda de acordo com o texto aprovado, a União deverá oferecer assistência técnica a estados e municípios para ampliar a oferta de vagas na educação de jovens e adultos. Nessa modalidade, as instituições de ensino deverão oferecer cursos em horários flexíveis, inclusive aos fins de semana. Para a deputada professora Luciene Cavalcante, do PSOL de São Paulo, que integra a Comissão de Educação, a proposta é fundamental, uma vez que o Brasil ainda conta com milhões de pessoas que não concluíram a educação básica.
5: Hoje, no nosso país, mais de 1.000 cidades não têm sequer uma turma de EJA. Isso é um escândalo. Quando a gente vai olhar que são quase 70 milhões de brasileiros que hoje não concluíram a educação básica.
4: O projeto ainda determina a formação de professores especializados e a realização de concursos públicos para a contratação de profissionais específicos para a formação de jovens, adultos e idosos. Os governos também terão de assegurar aos alunos da modalidade de jovens e adultos participação igualitária em programas de material didático, transporte, alimentação e assistência à saúde. Além disso, as instituições de ensino deverão oferecer espaço para acolhimento de crianças entre 4 e 12 anos, sob a responsabilidade de estudantes jovens, adultos ou idosos. A proposta que institui a Política Nacional de Educação de Jovens e Adultos ainda será analisada pelas Comissões de Finanças e Tributação e de Constituição e Justiça. Da Rádio Câmara de Brasília, Maria Neves.
2: Economia.
1: Lucas Ramos, do PSB de Pernambuco, apoia a criação de regras mais claras para responsabilizar os sócios pelas obrigações que permanecem após a extinção de uma empresa. A proposta, segundo ele, protege credores, trabalhadores e fornecedores, além de ampliar a segurança jurídica.
0: Relator da matéria na Comissão de Indústria, Comércio e Serviços, Lucas Ramos avalia que a mudança contribui para reduzir disputas judiciais e fortalecer o ambiente de negócios. Ele afirma que a medida ajuda a coibir o uso indevido da personalidade jurídica para evitar o cumprimento de obrigações.
1: Projeto de Júnior Ferrari, do PSD do Pará, amplia a desoneração tributária para serviços de conservação, modernização e reparo de embarcações listadas no Registro Especial Brasileiro. O texto também inclui as empresas brasileiras de navegação como beneficiárias do Renaval, o programa de incentivo ao setor.
0: Júnior Ferrari alega que a reforma tributária acabou com benefícios que garantiam a competitividade do setor de reparos navais. Ele entende que as mudanças são necessárias para preservar empregos, atrair investimentos estrangeiros e manter a infraestrutura de atendimento à frota brasileira.
1: Juarez Costa, do Republicanos de Mato Grosso, integra a Frente Parlamentar em Defesa do Mutualismo. O grupo pretende acompanhar a regulamentação do sistema em que associados dividem os custos de proteção de seus bens como alternativa ao seguro tradicional.
0: Juarez Costa apoia a articulação entre o poder público, entidades do setor e a sociedade civil para fortalecer esse modelo de proteção patrimonial. A frente também busca contribuir para a aplicação das regras estabelecidas pela lei que regulamentou o mutualismo no país.
2: Agricultura.
1: Produtores rurais endividados poderão ter até 25 anos para pagar seus financiamentos, conforme substitutivo apresentado por Dilceu Esperafico, do PP do Paraná. O relatório do deputado também estabelece carência de até 3 anos para o início dos pagamentos.
0: Dilceu Esperafico considera que a renegociação das dívidas pode ajudar os produtores afetados por perdas na safra, aumento dos custos de produção ou dificuldades na comercialização. O texto também prevê a suspensão de cobranças judiciais durante o período de adesão ao programa de renegociação.
1: Raimundo Costa, do PSD da Bahia, é autor de projeto que cria um selo nacional para a identificação de pescado proveniente da pesca artesanal sustentável. A proposta também institui um programa de rastreabilidade para informar a origem do produto e a comunidade responsável pela captura.
0: Raimundo Costa aponta que a certificação pode aumentar o valor comercial do pescado artesanal, ampliando o acesso a mercados diferenciados. O texto prevê também que produtos certificados tenham prioridade em compras públicas, feiras e ações de promoção comercial.
2: Trabalho.
1: Mauro Benevides Filho, do União do Ceará, apoia a PEC que reduz de 44 para 40 horas semanais a jornada, com 2 dias de descanso a cada 5 trabalhados e sem redução salarial. Ele ressalta a importância da mudança para o bem-estar da população.
6: Eu bato muito que para você crescer, você tem que melhorar na sua função estudando. O que é que essa emenda constitucional está fazendo? É tentando reduzir, em vez de um dia por semana de folga, de lazer, de cuidar da casa, enfim, do que seja, de estudar, é reduzir de 5 por 2. O que é isso? É trabalhar 5 dias e conseguir folgar 2. Isso não significa que sábado e domingo não poderão trabalhar. Poderão sim. Você pode substituir um dia da semana, quarta-feira, trabalhar no sábado e assim por diante. Ou seja, a emenda constitucional prevê isso.
0: Mauro Benevides Filho considera que a redução da jornada também pode aumentar a produtividade. Segundo o parlamentar, empresas que já adotaram a escala de 5 dias de trabalho por 2 de descanso relatam funcionários mais motivados e redução das faltas justificadas por atestados.
1: Zé Adriano, do PP do Acre, apresentou requerimento para a realização de audiência pública para debater o fim da escala 6x1. O deputado propõe ouvir representantes da construção civil sobre os possíveis impactos da mudança nos custos, na produtividade e na manutenção dos empregos.
0: Zé Adriano considera que a construção civil deve participar do debate por empregar grande contingente de trabalhadores e depender intensamente de mão de obra. Ele avalia que a audiência pode contribuir para a análise das propostas sobre o tema que tramitam no Congresso Nacional.
1: Missionário José Olímpio, do PL de São Paulo, apresentou o projeto que autoriza a criação de um Programa Nacional de Proteção a Motofretistas e Mototaxistas. A proposta prevê recursos federais para municípios e o Distrito Federal oferecerem gratuitamente equipamentos de segurança e cursos de qualificação.
0: Missionário José Olímpio defende a priorização de trabalhadores de baixa renda com adesão voluntária aos cursos e sem novos custos para a categoria. Segundo o deputado, o objetivo é reduzir os acidentes e as mortes no trânsito relacionados ao uso profissional de motocicletas.
1: Ercílio Coelho Diniz, do MDB de Minas Gerais, apresentou o projeto que cria o Programa Nacional de Requalificação Profissional para pessoas acima de 45 anos. Segundo ele, o objetivo é oferecer cursos gratuitos de tecnologia e serviços digitais, bolsas de qualificação e incentivos para empresas que contratarem os beneficiários.
0: O projeto de Ercílio Coelho Diniz também prevê prioridade para pessoas desempregadas há mais de um ano. O deputado argumenta que a iniciativa combate o etarismo no mercado de trabalho e reduz o desemprego prolongado entre trabalhadores com mais de 45 anos.
2: Esporte.
1: A Câmara analisa uma proposta que prevê a destinação de recursos ao esporte. A repórter Paula Bittar tem mais detalhes sobre a medida.
7: A Comissão de Constituição e Justiça da Câmara aprovou uma proposta de emenda à Constituição que estabelece que União, Estados, Distrito Federal e Municípios deverão destinar anualmente pelo menos 1% da receita de impostos à promoção do desporto educacional e de alto rendimento. Além de definir percentuais mínimos, a proposta propõe um sistema de repasse de recursos entre os entes federativos para viabilizar políticas públicas integradas. Assim, do mínimo previsto para a União, 25% serão destinados aos estados e ao Distrito Federal e 25% aos municípios. Os critérios de rateio dos recursos serão definidos em lei complementar. O relator na comissão, deputado Helder Salomão, do PT do Espírito Santo, defende que a destinação de recursos mínimos pode colaborar para o incentivo ao esporte desde cedo.
8: A escola é a primeira oportunidade que o jovem, que o adolescente tem de começar a prática esportiva. E muitas escolas não têm a estrutura necessária, não têm o apoio. Nós precisamos ter recursos disponíveis, e nós estamos falando de 1% do total dos impostos arrecadados, para investimento em infraestrutura nas escolas do nosso país. Eu tenho certeza que nós vamos revelar muito mais talentos.
7: Segundo Helder Salomão, no futuro, mais dinheiro investido se transformará em mais medalhas para o país.
8: Hoje, nós temos o Bolsa Atleta, que é uma experiência bem-sucedida, porque vários ganhadores de medalha nas Olimpíadas que o Brasil participa são de atletas que tiveram o apoio do Bolsa Atleta. Eu acredito que nós, ao aprovarmos essa PEC e ela se transformar numa legislação que garante recurso para infraestrutura e apoio aos nossos jovens, adolescentes, nós teremos muitos talentos. O Brasil vai se destacar muito mais nas Olimpíadas, nas competições nacionais e internacionais.
7: A análise da proposta pela CCJ é apenas o primeiro passo da tramitação na Câmara. Agora, a PEC que destina recursos para o esporte, assim como outras que estão sendo analisadas em conjunto e tratam do mesmo tema, precisa passar por uma comissão especial e pelo plenário em 2 turnos de votação. Da Rádio Câmara, de Brasília, Paula Bittar.
0: A Câmara analisa projeto que cria uma política nacional para ampliar o acesso de crianças e adolescentes com autismo a atividades esportivas adaptadas. Autor da matéria, André Fufuca, do PP do Maranhão, afirma que a iniciativa utiliza o esporte como ferramenta de desenvolvimento, autonomia e inclusão social.
1: A matéria prevê a criação de núcleos e centros de esporte inclusivo e a capacitação de profissionais para atender esse público. André Fufuca destaca também a integração de ações nas áreas de esporte, educação, saúde e assistência social.
0: Termina agora esta edição especial do Jornal Câmara dos Deputados, produzida e apresentada pela Rádio Câmara de Brasília, em parceria com a Rádio Câmara de Vitória da Conquista, integrante da Rede Câmara de Rádio.
1: Eu agradeço ao Guilherme e a toda a equipe da Câmara de Vereadores de Vitória da Conquista pelo excelente trabalho conjunto.
0: Obrigado à Câmara dos Deputados por esta oportunidade. Este programa teve trabalhos técnicos de Everson Urani e apresentação de Márcio Aquilissardi e Guilherme Barbosa. Boa noite.
1: O Jornal Câmara dos Deputados volta amanhã. Fique agora com as notícias do Tribunal de Contas da União.
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2: 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Boa noite.
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23: Agora, na Bandeirantes, 10 e 3.
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25: Uma excelente noite para você ligado aqui em 89,9. É segunda-feira, começando a semana, e vamos falar agora dos clássicos Bandeirantes, as músicas que marcaram época e que você ouve aqui com a gente. E para abrir a nossa noite, vamos falar de Alessi, All for a Reason. A música All for a Reason, de 1977, do dude de irmãos gêmeos americanos Alessi Brothers, ganhou uma popularidade enorme no Brasil nos anos 80, por ter sido usada como trilha sonora da famosa e marcante série de comerciais do cigarro Hollywood, com o slogan O Sucesso. Vamos conferi-la agora nos clássicos Bandeirantes. Alessi, All for a Reason.
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0: Bandeirantes, boa música e informação. Acabamos de ouvir o som de David Castro, You to Far Away. Vamos para um rápido intervalo comercial, mas daqui a pouco retornamos com mais músicas e mais histórias nos Clássicos Bandeirantes. Até já!
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4: Agora, na Bandeirantes, 10h39.

0: Boa música e informação. E continuamos os clássicos bandeirantes de hoje, falando de Gavin James, Always.
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0: Gavin James escreveu a música Always em menos de uma hora. Ele a fez para confortar um amigo que estava passando por um momento difícil no relacionamento. A letra é sobre estar presente para alguém, não importa o que aconteça. Bonito isso, né? Vamos conferi-la agora nos clássicos bandeirantes. Gavin James, Always. Rádio Bandeirantes, boa música e informação. Acabamos de ouvir o som de Whitney Houston e Mariah Carey, When You Believe. Vamos fazer uma rápida pausa, mas já já voltamos com mais histórias e mais clássicos bandeirantes para você. Fique ligado.
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0: Bandeirantes, boa música e informação. Acabamos de ouvir o som de Whitney Houston e Mariah Carey, When You Believe. Vamos fazer uma rápida pausa, mas daqui a pouco retornamos com mais histórias aqui nos Clássicos Bandeirantes. Fique ligado.
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0: Agora, na Bandeirantes, 11:09.
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0: Boa música e informação. E continuamos os clássicos Bandeirantes de hoje, falando agora de George Michael, Feather Figure.
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0: Uma curiosidade fascinante é que o George Michael não planejou a música como uma balada épica. Originalmente, Feather Figure era uma faixa de dance music com ritmo acelerado. Durante a gravação, ele decidiu remover as batidas de bateria pesadas para ouvir como soava apenas o vocal com o sintetizador. Ele achou o resultado tão mais íntimo e emocional que mudou completamente o arranjo, transformando-a no clássico gospel pop que conhecemos hoje. Vamos conferi-la agora nos Clássicos Bandeirantes. George Michael, Feather Figure.
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0: Bandeirantes, boa música e informação. Acabamos de ouvir o som de Phil Collins, I Cannot Believe It's True. Vamos para um rápido intervalo e daqui a pouco retornamos com mais músicas, mais histórias e mais clássicos bandeirantes. Até já!
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1: E continuamos os clássicos Bandeirantes de hoje, falando agora de The Isley Brothers, For the Love of You.
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1: Embora os Isley Brothers já fossem veteranos na época, em 1975, essa música foi um marco por ser uma das primeiras composições escritas integralmente pelos membros mais jovens da família. Além disso, o sintetizador marcante que você ouve não é um teclado comum, mas sim um Moog, tocado por Chris Jasper, que deu à faixa aquele som sedoso e futurista que definiu o R&B moderno. Vamos conferi-la agora nos clássicos Bandeirantes, The Isley Brothers, For the Love of You.
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0: 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Estamos fechando mais um Clássicos Bandeirantes nesta noite de segunda-feira. Eu, Joelson Costa, agradeço pela sua sintonia aqui em 89,9. Me despeço de você, mas temos sim um encontro marcado amanhã a partir das 18 horas. Uma boa noite e até lá. Tchau, tchau.
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2: 5:01. Alô, São Paulo. Bom dia, Brasil. Folhinha virando na alvorada da primavera. Hoje é terça-feira, 29 de setembro de 2026. São Paulo com uma temperatura bem agradável. Até calor para o horário. Estamos com 20 graus neste momento. Bom dia, Pedro Campos.
3: Bom dia, Silvânia Alves. Bom dia para quem está acompanhando aqui o Pulo do Gato nessa terça-feira. Semana de eleição. A Bandeirantes está se preparando para mais uma grande cobertura no fim de semana, para trazer para a nossa audiência toda a informação que você precisa para votar com tranquilidade, sabendo os seus direitos e também os seus deveres. Daqui a pouquinho tem mais orientações para os eleitores aqui no Pulo do Gato.
2: Até às 7 da manhã, muita informação. Daqui a pouquinho a previsão do tempo. Mas antes nós vamos contando para você que hoje é aniversário de vários municípios brasileiros. Camocim, que fica no Ceará, com pouco mais de 62 mil habitantes. Também Resende, Vassouras e Valença, no Rio de Janeiro. Resende está com 129.612 habitantes, Vassouras mais de 33 mil, quase 34 mil, e Valença com um pouco mais de 68 mil habitantes. Bom Jesus do Araguaia e Novo Santo Antônio, que ficam no Mato Grosso, também aniversariam hoje. Bom Jesus do Araguaia com 7.280 e Novo Santo Antônio com pouco mais de 2 mil habitantes, a pequena Novo Santo Antônio. E ainda Santa Filomena, que fica em Pernambuco e tem 12.106 habitantes, de acordo com o último censo. Hoje é o Dia do Petróleo Mundial, é também o Dia Mundial do Coração. Vamos cuidar aí do seu coração, fazer todos os exames periódicos, é sempre muito importante. E é o dia dos arcanjos, Gabriel, Miguel e Rafael. Gabriel, aliás, viu, Pedro, é o padroeiro do rádio. Uhum. Por quê? Porque foi ele quem comunicou a Maria que o Espírito Santo desceria sobre ela e a força do Altíssimo a envolveria com sua sombra, e o santo que nasceria dela seria chamado de Filho de Deus. Foi o primeiro repórter, né? Ele que entregou a notícia. Fofoqueiro, né, Ailton Dias? Muito bom dia a você. Também nós lembramos nessa data, em 1992, há 34 anos, o Congresso afastava temporariamente o presidente Fernando Collor de Mello, dando início ao processo de impeachment, que se consumaria em dezembro. Assumiu naquela oportunidade a presidência o vice Itamar Franco. Nós lembramos também nessa data um acontecimento muito triste, uma tragédia que aconteceu em 2006, já há 20 anos. O acidente com o voo da Gol 1907, era um Boeing 737 que partiu de Manaus com destino ao Rio de Janeiro, com escala em Brasília. Mas ele chocou-se contra um avião Embraer Legacy 600, quando sobrevoava o Mato Grosso, matando 154 passageiros do Boeing. A Bandeirantes fez uma ampla cobertura deste fato, né, Pedro Campos? E nós lembramos ainda como se fosse ontem, mas já se completa essa tragédia. 20 anos.
3: É muito tempo, né? O tempo vai passando e os registros vão ficando aqui na nossa memória. 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Aos 90 anos de vida, a Bandeirantes sempre inovando, é uma marca da emissora e nós estamos transmitindo também nesta plataforma. Sejam muito bem-vindos. Se estiver nos assistindo aí, tiver um toque para dar para a gente, tira uma foto, faz um videozinho, manda para o nosso WhatsApp aqui, que nós vamos fazer uma coleção, um mosaico dos ouvintes que já estão experimentando essa nova forma de acompanhar a Bandeirantes.
2: A lua é cheia, vai mudar para minguante no sábado, o sol vai nascer às 5h48, vai se pôr às 18 horas e 5 minutos. Daqui a pouquinho as efemérides musicais desse dia 29 de setembro, mas antes nós vamos à previsão do tempo, viu? Porque olha, o nosso ouvinte Washington já está nos avisando em Presidente Prudente, muita chuva, chuva forte. E ele disse que recebeu um destaque da Defesa Civil, uma informação, chuva se espalhando na região de Presidente Prudente, Emilianópolis e Pacaembu. Tem raios e ventos e atinge municípios vizinhos. Nós vamos chamar a Stephanie Toso com a previsão do tempo para hoje.
4: A presença de um ciclone em alto mar e o processo de formação de uma frente fria colocam todo o sul do país em alerta para tempo severo. Hoje a chuva que cai pode acumular volumes significativos e devido a um rápido aquecimento pode vir acompanhada por granizo e fortes rajadas de vento, com valores acima de 90 km por hora, principalmente na metade norte, no oeste, no interior gaúcho e em cidades do centro e oeste do Paraná. A chuva pode acontecer em vários momentos do dia e acumular volumes bem significativos. Conforme a frente fria se desloca até a noite, tem possibilidade para chuva mais forte no interior de São Paulo, em regiões como Presidente Prudente, Avaré e Ourinhos, e todo o extremo sul de Mato Grosso do Sul, com alerta inclusive para a capital Campo Grande. Nos próximos dias, a frente fria deve se deslocar, provocando uma mudança no tempo e queda nas temperaturas, também em parte do sudeste do país, colocando fim ao calor mais intenso.
2: São 5 horas e 8 minutos, Pedro Campos, Germano de Criciúma, em Santa Catarina, também temporal agora por lá, viu?
3: Para você participar do Pulo do Gato é muito fácil, é só mandar sua mensagem para o nosso WhatsApp, que é esse aqui que tá na tela e tá no rádio também, ó.
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3: 5 horas e 8 minutos, Pulo do Gato volta já já com as informações que você precisa logo no comecinho da manhã.
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2: 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São 5 horas e 12 minutos, 29 de setembro de 2026. Nós lembramos nesta data, em 2012, há 14 anos já, o falecimento da apresentadora, cantora e atriz Hebe Camargo.

Hebe Maria Monteiro de Camargo Ravagnani nasceu em Taubaté, no interior paulista, em 8 de março de 1929, a rainha da televisão brasileira, que iniciou sua carreira como cantora de rádio ainda na década de 1940, na Rádio Tupi. Lançou suas primeiras canções em 1950. E na TV foi a apresentadora mais premiada de todos os tempos.

0: Nascida em Macaé, no Rio de Janeiro, em 13 de maio de 1929, Ângela Maria faleceu em São Paulo no ano de 2018. Também compositora, além de cantora e atriz. Um dos grandes nomes da era de ouro do rádio.
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0: Uma das vozes mais bonitas da música popular brasileira, ela que foi eleita rainha do rádio em 1954, vendeu mais de 60 milhões de discos.
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0: Para muitos, ela foi a maior voz do

0: Homenagens a quem merece, Hebe Camargo e Ângela Maria, neste dia 29 de setembro.
1: 5 horas e 15 minutos da manhã, aqui no Pulo do Gato. Já já temos as manchetes do dia para quem acordou cedo para ouvir notícia na programação da Bandeirantes.
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4: 5 horas e 16 minutos, tem muita coisa pra gente conversar hoje aqui no Pulo do Gato com vocês, mas a primeira notícia chega com o Lucas Batistas. Lucas Batista, duas cidades da Paraíba, enfrentam situação de emergência por conta da estiagem. Conta, Lucas.
5: Duas cidades paraibanas entram em situação de emergência. De acordo com a Defesa Civil Nacional, os municípios de Boqueirão e Picuí estão passando por um período de estiagem. Ao todo, são 144 municípios com 149 reconhecimentos vigentes no estado, sendo 110 por estiagem, 37 por chuvas intensas, um por deslizamento e outro por alagamento. O reconhecimento federal da situação de emergência permite aos municípios solicitarem apoio da União para ações da Defesa Civil, como assistência humanitária, aquisição de cestas básicas, abastecimento de água, distribuição de kits de higiene e outras medidas.
6: São 5 horas e 17 minutos. Um rio em Itapetininga continua subindo, mesmo sem chuvas, e já afeta quase 400 casas. A informação chega com Adele Robichet.
7: A Defesa Civil de Itapetininga, no interior de São Paulo, orienta moradores a não retornarem às áreas afetadas pela cheia do rio, que corta bairros rurais da cidade por causa da previsão de chuva para hoje. O rio está 6 metros acima do nível normal, mesmo sem precipitações nos últimos dias. O fenômeno é explicado pela chegada da água que estava na nascente do rio, mesmo sem novas chuvas. A Defesa Civil estima que 378 casas foram afetadas.
4: Período de chuva se aproxima e as barragens de Minas Gerais entram em estado de atenção. Eliseu Júnior.
8: O fenômeno El Niño coloca as barragens de mineração em estado de atenção para o próximo período de chuvas. A Agência Nacional de Mineração alerta que mudanças no padrão de precipitação podem provocar chuvas intensas e concentradas e aumentar a pressão sobre estruturas de contenção de rejeitos. A orientação é para que as empresas reforcem os sistemas de drenagem, estruturas de saída de água e equipamentos de bombeamento. Segundo dados da ANM, no primeiro semestre deste ano, 463 declarações de condição de estabilidade foram registradas. Do total, 18 estruturas não tiveram a estabilidade atestada.
6: 5h18 agora, a cidade de Porto Alegre é condenada a pagar 50 milhões de reais por omissão nas enchentes de 2024. Os detalhes com Henrique Tanger.
9: A justiça condenou Porto Alegre pelos danos provocados pela enchente de 2024. A sentença reconhece falhas na manutenção e gestão do sistema de proteção contra cheias. A sentença condenou o município ao pagamento de 50 milhões em danos morais coletivos. Ele considerou que, além de se omitir na gestão e na manutenção do sistema de proteção contra cheias, a Prefeitura de Porto Alegre permitiu e estimulou a expansão da urbanização em áreas protegidas.
4: 5 horas e 19 minutos, já já tem mais notícias, tem muita gente participando conosco, já tô vendo um monte de foto aqui no nosso WhatsApp, o nosso querido Ricardo Salvatti de Botucatu tirou uma foto da gente na televisão aí, olha só, o Pulo do Gato na televisão, hein, chegou esse dia, é a Bandeirantes na Fest TV, para quem tem televisor LG, a partir de hoje, 24 horas da nossa programação também. Na televisão é mais uma opção, mas nada muda no rádio, nos aplicativos. Você escolhe a melhor forma de nos acompanhar. Já já tem mais notícias.
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6: 5 horas e 23 minutos, voltamos com o Pulo do Gato agora falando de esporte. Hoje tem Brasil, é daqui a pouquinho, né, Diogo Braga? Muito bom dia a você.
39: Muito bom dia, Silvânia, bom dia, Pedro, bom dia aos ouvintes. Pois é, daqui a pouquinho, daqui 1 hora e 36 minutos. Sou bom de matemática? Será que eu acertei?
6: 37,
39: então, tá certo aí, ó.
6: Tá certo.
39: Então, daqui a pouquinho o Brasil entra em campo de novo contra a Austrália, de novo na Austrália. Vamos esperar dessa vez um resultado melhor. E o Brasil vem com várias mudanças, começando pelo gol. Quem começa no gol é o Otávio, goleiro do Cruzeiro, no lugar do Hugo. O Wanderson começa na lateral direita no lugar do Mateuzinho. A defesa vem com Jair e Gabriel Magalhães no lugar de Marquinhos e Vitor Reis, que foi a dupla titular na semana passada, na sexta-feira. Lateral esquerda também muda. Era o Douglas Santos e agora entra o Mauro Júnior do PSV. No meio-campo mantém a dupla, Danilo e Bruno Guimarães, mas acrescenta um nome, Gabriel Bontempo. Acho que o Ancelotti ouviu aí as nossas preces de três homens no meio-campo. E vamos ver se o Brasil começa. Essa é a previsão da escalação do Ancelotti. E aí, Estevão e Hendrick saíram, um para dar lugar para o Bontempo, esse homem a mais no meio campo, e a outra vaga, quem ocupou foi o Rayan na ponta direita, Vini Júnior na esquerda, e o Rafinha vai jogar de centroavante ou falso 9, a posição que ele vem jogando no Barcelona e é um dos melhores, se não o melhor jogador do mundo nesta temporada. Bom, esse então a seleção brasileira, 7 horas da manhã, e a gente vai atualizando todas as informações aqui. Brasil, lembrando, Brasil! Sexta e sábado tem jogo atrasado do Campeonato Brasileiro. Santos e São Paulo se enfrentam na sexta e no sábado Atlético Mineiro e Bragantino. Depois, só dia 7, aí sim, volta a rodada oficial do Campeonato Brasileiro. No sábado, o Brasil ainda joga, Brasil e Índia, 11 horas da manhã, com transmissão aqui da Bandeirantes. E à tarde, também com transmissão da Bandeirantes, São Paulo e Corinthians pela final do Campeonato Feminino. O Corinthians perdeu o primeiro jogo de virada na Arena Corinthians, 2-1 para São Paulo, e agora o jogo é no Morumbi. Ontem tivemos a vitória do Juventude por 1-0 contra o América Mineiro na Série B. A Série B não para, já estamos na 30ª rodada da Série B, faltam 8. E a Itália venceu por 4-1 a Turquia e a França bateu a Bélgica por 1-0 com gol do Olise. Hoje, além do Brasil, tem Botafogo de Ribeirão Preto, Botafogo de Ribeirão Preto e a Ponte Preta, que se enfrentam às 7h30 da noite. Esse jogo fecha a 30ª rodada da Série B. E às 3h45, República Tcheca e Inglaterra, Espanha e Croácia, pela Nations League. Além de Austrália e Brasil, pelos amistosos internacionais, Estados Unidos e Chile, 9h da noite, e às 10h, México e Peru. Faltou falar dos amistosos de ontem, que no jogo do Uruguai, 4x1 contra a Coreia do Sul, uma notícia terrível pro torcedor do Flamengo. O Arrascaeta se machucou o punho e vai ter que passar por cirurgia. Ainda não sabe quanto tempo ele vai ficar fora, mas mais um problema pro torcedor do Flamengo aí, que já não gosta muito da data FIFA. Já, meu jogador vai pra data FIFA, até fica feliz no começo, mas aí quando recebe uma notícia dessa, odeia a data FIFA, ainda mais em amistosos, né, Silvio?
1: O desgaste e, infelizmente, também essas contusões, não é? Obrigada, Diogo. 5h26 agora.
2: Vamos com os destaques do dia. Mais de 130 mil vagas de emprego serão abertas até o fim deste ano. Liz Nessim com as informações.
3: Durante este fim de ano, o comércio abrirá 12 mil vagas temporárias e efetivas a mais do que no ano passado. Ainda segundo o levantamento feito pela Confederação Nacional de Dirigentes Lojistas e do Serviço de Proteção ao Crédito, serão cerca de 130 mil postos em todo o país. Segundo a pesquisa, 36% das empresas do comércio e dos serviços já contrataram ou pretendem contratar funcionários para o período. A remuneração média para estas vagas temporárias será de R$ 1.805.
6: São 5 horas e 27 minutos agora. A Justiça Eleitoral endurece as regras nos próximos dias, pensando no primeiro turno das eleições que acontece no domingo. Detalhes com Matheus Jung.
4: Começa a valer na quinta-feira a proibição de publicar, republicar ou impulsionar novos conteúdos relacionados às eleições e que forem gerados ou alterados por inteligência artificial. Outros vetos determinados pela Justiça Eleitoral vão valer somente no dia da votação, como boca de urna e distribuição de material de propaganda próximo aos locais de votação. Nas sessões, é permitido levar as anotações dos números dos candidatos, mas somente no papel, sendo proibidas as entradas de celulares nas cabines de votação.
2: Moradores da Zona Oeste de São Paulo questionam projeto que pode criar uma arena multiuso na região da Marginal do Pinheiros. Repórter Augusto Vale.
5: Um documento que já reúne mais de 5 mil assinaturas se opõe à construção de uma arena multiuso para até 20 mil pessoas na Marginal do Rio Pinheiros, na Zona Oeste de São Paulo. A mobilização levou duas associações de bairro a protocolar uma representação no Ministério Público contra o projeto da Prefeitura. Em resposta, a Promotoria de Justiça e Habitação e Urbanismo abriu um inquérito civil para apurar o caso. A proposta da Prefeitura também prevê um hub de inovação e um edifício garagem, que hoje abriga a sede da Subprefeitura de Pinheiros, instalações da CT e da GCM. Até o momento, quatro grupos apresentaram propostas com sugestões que incluem um shopping, hotel, prédio corporativo, domo para shows e incentivos fiscais.
6: 5h29 agora, o Festival The Town começa a revelar atrações para a próxima edição. As informações de Letícia de Souza.
7: A banda Slipknot e o cantor Marilyn Manson são os primeiros confirmados na edição do ano que vem do Festival de Música The Town. Os dois vão se apresentar no principal palco, no dia 4 de setembro, o primeiro dia do festival. O Slipknot será a grande atração da noite.
2: Um acidente com ônibus deixa 3 mortos e 44 feridos no Espírito Santo. A Josiele Lemos tem as informações.
8: São investigadas as causas do acidente com o ônibus com destino a Belo Horizonte, que deixou 3 mortos e 44 feridos na noite do último domingo em Ibatiba, no Espírito Santo. Segundo a Polícia Rodoviária Federal, o acidente aconteceu na região conhecida como Curva da Ferradura. O ônibus transportava 47 pessoas e seguia de Itaoca, no litoral sul do estado, para a capital mineira. Duas vítimas foram ejetadas do veículo e morreram no local. Uma terceira pessoa morreu durante o atendimento do SAMU. Os demais passageiros foram socorridos e levados para o pronto atendimento de Ibatiba. Uma das vítimas relatou aos bombeiros que o ônibus teria apresentado um problema mecânico durante a viagem.
2: Um abraço para o Alex, caminhoneiro, que está sabe aonde? A caminho de Paris. Ele é caminhoneiro na Europa, mas ouve o pulo do gato desde a época que acompanhava com o avô aqui no Brasil. Não perdeu esse hábito, está lá na boleia do caminhão. Na Europa, transportando produtos e nos acompanhando. Obrigado pela audiência, viu, Alex? Também, miado para a nossa audiência que manda mensagem em áudio para cá.
0: Bom dia, Silvânia Alves, bom dia, Pedro, Silvano Magalhães e Guarulhos. Passei aqui só para falar mais uma vez que eu plugatei há muitos anos, desde a época do José Paulo de Andrade, estou indo agora trabalhar, pegando a estrada aqui, mas sempre aqui sintonizado na Bandeirantes, porque é aqui que a gente tem informações, informações com transparência e credibilidade. Que vocês tenham um excelente dia aí. Grande abraço, Silvano Magalhães de Guarulhos.
2: Obrigado pela mensagem. O Kleber Mazelli já mandou pra gente aqui imagens. Ele tá acompanhando, né, por essa novidade da Fest TV, a programação da Bandeirantes. Faça como o Kleber aí, mande pra gente um registro da tela. Daqui a pouquinho nós vamos colocar no ar as fotos que os ouvintes estão tirando da gente na televisão ao longo do Pulo do Gato. E já já também direto de Brasília, tem o Vitor Gomes trazendo as informações da capital federal. São 5 horas e 31 minutos.
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1: 5 horas e 34 minutos. Vamos para Brasília? Vitor Gomes, muito bom dia. Qual o seu destaque?
13: Oi, Silvânia. Bom dia para você. Bom dia, Pedro, e a todos que nos acompanham. Pois é, a Polícia Civil aqui do Distrito Federal investiga a agressão a uma jovem de 17 anos. Ela foi agredida dentro de um vagão exclusivo para mulheres do metrô aqui do Distrito Federal. O caso aconteceu na manhã desta segunda-feira entre as estações Metropolitana e Ceilândia Sul. Segundo a companhia, a adolescente foi atingida com uma garrafa por um passageiro que apresentava comportamento agressivo. Depois do ataque, o homem quebrou a janela e pulou para a via com o trem ainda em movimento. Ele foi detido pela equipe de segurança do metrô, foi levado ao Hospital Regional de Ceilândia e, após receber alta médica, foi encaminhado à delegacia para o registro da ocorrência. Ele segue preso até o momento. A gente segue também acompanhando aqui e de olho na audiência de custódia, viu, Pedro?
2: Obrigado para o Vitor Gomes, né, que sempre traz destaques aí de Brasília para a gente, interessantes para a gente colocar na roda aqui com os ouvintes do Pulo do Gato que estão nos acompanhando todas as manhãs. 5h35, tem mais repórter já pronto para falar também da questão da violência. O criminoso foi preso depois de atropelar uma criança e outras três pessoas em São José do Rio Preto. Repórter Gustavo Santos.
14: A polícia de Polone, no interior paulista, deteve um motorista bêbado que atropelou 4 pessoas, incluindo uma criança de 2 anos na noite do último sábado. Ele perdeu o controle do carro e invadiu uma calçada, e o passageiro do veículo foi preso em flagrante, também embriagado. O motorista afirmou que estava aprendendo a dirigir, e por isso não tinha uma CNH. Uma das vítimas atingidas pelo carro chegou a ser socorrida em estado grave, mas não sobreviveu. Outros 2 adultos foram encaminhados ao hospital e a criança já recebeu alta.
1: 5h36, uma operação mira um esquema de desvio de armas para facções criminosas em 4 estados do país. Clara Neri.
15: 4 pessoas apontadas como integrantes de um esquema criminoso que realizava o desvio de armas legais para o mercado clandestino foram presas nesta segunda-feira durante a Operação Mercador, realizada pelas polícias civis do Rio de Janeiro e da Bahia. De acordo com a polícia, intermediários atuavam em procedimentos relacionados à obtenção de certificados de registro de caçadores, atiradores e colecionadores. Parte desse armamento foi encontrada posteriormente com integrantes de organizações criminosas. Um dos principais investigados coordenava o esquema de dentro de um casarão de luxo em um condomínio na Barra da Tijuca, na zona oeste do Rio, buscando dar uma aparência de legalidade às aquisições. O alcance do esquema chamou a atenção dos investigadores. Relatórios apontaram movimentações financeiras superiores a 100 milhões de reais por meio de empresas com atividades incompatíveis com os valores declarados.
2: Suposto líder do Comando Vermelho no Rio de Janeiro é localizado e preso depois de um assalto cometido em outro estado. Informações com Leonice Ascioli.
16: Um roubo de celular em Fortaleza ajudou a polícia a localizar um homem apontado como liderança do Comando Vermelho no Rio de Janeiro. Laércio Isidoro do Nascimento Júnior, conhecido como Boss, foi preso em Maceió no último dia 22. Segundo a investigação, depois de ter o celular roubado em um cruzamento da capital, ele passou a usar outro aparelho, o que ajudou os investigadores a chegar até ele.
1: E olha a história trazida pelo Luiz Eduardo de Castro. Um homem é preso após agredir mulher e chutar cachorros na capital fluminense. Conta, Luiz.
17: Um homem é preso em flagrante após agredir e ameaçar de morte uma mulher e chutar os cachorros dela na Gávea, zona sul do Rio. Segundo a Polícia Civil, a médica Luciana Faria passeava com os animais pela rua Piratininga durante a manhã desta segunda-feira, quando Pedro Guilherme Moniz Freire se aproximou de carro e reclamou que um dos cães estava na frente do veículo. A mulher pediu que ele esperasse, mas o motorista teria ameaçado atropelar o cachorro. Em seguida, o homem desceu do carro, agarrou a vítima pelo pescoço e chutou os animais. Durante a agressão, ele também teria ameaçado matar a mulher.
2: Mulheres que sofrem episódio de assédio dentro de academia agora têm novas garantias em Fortaleza. Vamos saber qual que é a ideia para combater esse crime por lá? Informações com a Letícia Ribeiro.
18: A academia é um espaço para cuidar da saúde, mas também precisa ser um ambiente seguro. Neste mês, os estabelecimentos de Fortaleza ganharam novas obrigações quando uma mulher relata um caso de assédio. Agora, eles precisam acolher a vítima e, com a autorização dela, comunicar o caso à polícia em até 24 horas. Os estabelecimentos precisam também capacitar os funcionários para saber como agir caso algo aconteça. Além disso, a lei também prevê punições para a academia que não cumprir as regras. As determinações podem ir de advertência e multa até a suspensão do alvará de funcionamento.
2: Quero mandar um cafezinho nessa manhã aqui para o nosso colega jornalista Ricardo Viveiros, que junto com a Laura de Araújo Cordeiro está lançando no próximo dia 15 de outubro, às 7 horas, na Livraria do Mundo, Conjunto Nacional, na Avenida Paulista, o livro Um Inferno em Mianmar. Os Perigos da Escravidão Moderna, da editora Reflexão. Obra para quem quer acompanhar aí a história real de um brasileiro vítima de tráfico internacional de pessoas, como as organizações criminosas transformam centros de exploração humana no Sudeste Asiático em estruturas destinadas também à aplicação de golpes financeiros pela internet. Ricardo Viveiros lembra na apresentação do livro que a escravidão, embora abolida oficialmente em todo o mundo, continua existindo sob novas formas, e a exploração e a privação da privacidade estão abordadas então nessa obra de suma importância. Repito aqui, Um Inferno em Mianmar, Os Perigos da Escravidão Moderna, editora Reflexão, escrito pelos jornalistas Ricardo Viveiros e Laura de Araújo Cordeiro, hein? Lançamento no dia 15 de outubro, às 7 da noite, na Livraria Dumont, no Conjunto Nacional, na Avenida Paulista. Sucesso pro Ricardo Viveiros, grande ouvinte da Bandeirantes. 5h40 da manhã.
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2: Agora às 5 horas e 44 minutos, a Anvisa está investigando 13 casos de pessoas que usaram canetas emagrecedoras e tiveram problemas graves de visão. Médicos dizem que ainda não é possível relacionar o medicamento ao problema, mas estudos serão necessários. Quem explica é o repórter Igor Calian.
3: A Anvisa estuda a relação do uso da caneta emagrecedora com uma lesão rara no olho. É a neuropatia óptica isquêmica anterior não artérica, a NOIA. Simplificando, é uma doença que funciona como um derrame no nervo óptico. Esse nervo é fundamental porque é o responsável por enviar as informações do que se vê para o cérebro. A doença entope os vasos sanguíneos e, sem sangue, parte das células nervosas morre. Na maioria dos casos, a perda da visão é permanente. São investigadas 4 canetas diferentes e uma medicação oral para emagrecimento. 12 dos 13 casos são de pacientes que usaram a semaglutida como princípio ativo. O outro é a tirzepatida. Quem fala sobre essa investigação é o Dr. Mauro Goldbaum, oftalmologista e secretário-geral do Conselho Brasileiro de Oftalmologia.
4: Como a gente tem dados conflitantes, a gente não tem certeza se existe realmente uma possível correlação, existe possivelmente um aumento do risco dessa noia, a gente tem uma certa insegurança, a gente não tem certeza de que existe de fato essa correlação entre essas medicações análogas de GLP-1 com essa doença rara.
3: Não há até agora um estudo que comprove de fato essa relação, caneta emagrecedora doença. Mas um artigo publicado numa revista científica internacional avaliou o risco nos pacientes que recebem semaglutida até 7 vezes maior dos que tomam outra medicação. O grupo de risco da doença engloba os diabéticos, doença que em muitos casos é controlada pelo uso da caneta. Quem explica é a doutora Keila Monteiro de Carvalho, oftalmologista e doutora em cirurgia pela Unicamp.
5: Essa doença pode ocorrer não exclusivamente com o uso das canetas, mas inclusive pela própria doença do paciente que levou ao uso das canetas. Os estudos que são feitos hoje em dia são mais em relação à semaglutida, que é uma das drogas mais antigas a serem usadas.
3: A orientação da Anvisa é que pacientes que fazem uso da caneta emagrecedora procurem atendimento médico imediatamente, em caso de perda rápida ou piora rápida da visão.
2: Saúde ainda é destaque aqui no Pulo do Gato, às 5h46.
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6: Hoje nosso assunto com o Dr. Evaldo é a adesão aos tratamentos de saúde.
7: Será que um belo dia a pessoa chega e diz, não vou tomar o remédio, pronto? Ou, hoje vou faltar na consulta médica? Não é bem assim. Precisamos estudar e compreender essas ausências de aderência ao tratamento ou ao local da consulta e exame. É nossa missão como profissionais de saúde e como sociedade assegurar não apenas o acesso ao tratamento, mas que existam condições para que esse seja seguido. A OMS classifica as razões do não acompanhamento

0: feito em 5 dimensões principais: socioeconômica, como falta de renda ou transporte, equipe e sistema de saúde, como acesso ao time, horários de atendimento, a doença, por seus sintomas e limitações, por exemplo, a terapia, com seus efeitos colaterais e complexidade, entre outros, e o próprio paciente, que pode esquecer, não estar motivado ou depender de terceiros que não estejam presentes. Com tudo isso em mente, a pergunta que todos devemos fazer é: o que podemos fazer para sermos mais efetivos? Qual é o algo a mais? Onde leciono, por exemplo, criei um projeto chamado Terceiro Tempo, onde nossos alunos de medicina e professores atendem uma unidade de saúde após o expediente, das 17 às 21 horas. E é um sucesso, porque parte do problema de acesso, conflito entre horário de trabalho e consulta, foi resolvido. Vamos ser mais criativos juntos? Conte para nós o que você acha disso. Fique bem e até a próxima.
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3: 5 horas e 48 minutos. Vamos falar de eleição aqui na Bandeirantes, porque está chegando o primeiro turno. Um percentual de eleitores que decidem não votar tem se repetido nas últimas eleições presidenciais. Você sabia que isso pode fazer a diferença numa eleição tão apertada como essa? Na última eleição presidencial em 2022, foram mais de 32 milhões que não compareceram para votar. Muita gente, né? Imagina, uma eleição que é decidida aí por 1, 2, 3%. E essa multidão aqui, qualquer voto conta, qualquer voto faz diferença. Giba Esmanioto, por que as pessoas não vão votar em Giba?
4: Tem gente que ainda não sabe se vai votar, tem quem não se sente representado e tem quem acha que o próprio voto não muda nada.
5: Eu sempre decido na última hora, ou não voto, porque não tem quem votar, pessoa boa para votar.
6: Eu tô desanimado, não vou falar que eu tô animado.
4: Esse desânimo eleitoral aparece nos números. Em 2022, no primeiro turno, mais de 32 milhões de eleitores não foram às urnas, cerca de 21% do eleitorado. Foi praticamente uma em cada 5 pessoas aptas a votar. Se a gente voltar lá para 1989, logo depois da redemocratização, a taxa de abstenção foi de 11,9%, mas brancos e nulos tiveram mais peso. Ou seja, mais gente compareceu às urnas, mas não necessariamente para escolher um candidato. Em 1998, a abstenção chegou a 21,5%, quase o dobro. E em 2018, 20,3% dos eleitores não foram votar. Para a Deise Ciocari, comentarista de política da Band News TV, a crise política e os sucessivos escândalos aumentam a descrença do eleitorado nos candidatos.
7: É um aspecto muito negativo que deveria ser resolvido pelo próprio Congresso Nacional, mas aí você entra no ano eleitoral, mais escândalos, mais percepção de corrupção, o Estado que não funciona, a percepção é de que na próxima eleição, se continuar esse cenário assim, vai ser o mesmo número.
4: Mas o desânimo não explica tudo. Transporte, grandes deslocamentos e rotina também podem dificultar a ida às urnas, principalmente entre os eleitores de menor renda e escolaridade. Ainda o envelhecimento da população. A partir dos 70 anos, o voto deixa de ser obrigatório e parte do eleitorado ainda aparece como indeciso, não sabe em quem votar. E mesmo entre quem já escolheu, os dois candidatos que lideram as pesquisas, Lula e Flávio Bolsonaro, aparecem com índices elevados de rejeição. Nós conversamos com Maurício Moura, que é economista, estrategista político e fundador do Instituto Ideia.
8: A indecisão, ela gera muita volatilidade na decisão do eleitor, ele muda de ideia e eventualmente toma uma decisão muito próximo da hora do voto, inclusive no próprio dia. E a gente tem elementos para dizer que eventualmente a gente pode ter um número de branco, nulo e abstenção maior do que a gente teve há 4 anos atrás, justamente por esse desencanto que é refletido nesses números de indecisão e rejeição.
4: Os especialistas lembram que abstenção não é voto branco nem nulo, é não votar. Quem não comparece fica fora da escolha e numa eleição disputada, cada ausência pesa.
8: Só para lembrar que em 2022 a gente teve uma eleição decidida por uma margem muito apertada.
3: Tá aí, olha, se puder dar uma mensagem pra você, vá votar, hein? Pensa, o seu voto vai fazer a diferença, hein? Não adianta achar assim, ah, meu voto não muda nada. Muda sim, ainda mais em eleições tão apertadas como essa que as pesquisas estão indicando. Então, pensa aí na sua responsabilidade, vá exercer o seu direito, seja qual for a sua escolha, ela é válida e você tem o direito de ir lá registrar o seu voto e o dever como cidadão de participar do processo eleitoral. 5h52, atenção com a hora.
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10: 5h53. Olha só, um argentino pode ter sido vítima de um golpe aplicado por um motorista em São Paulo. Levou um prejuízo tremendo, né, Humberto Ferretti?
11: A Polícia Civil identifica o taxista suspeito de aplicar um golpe e cobrar mais de R$30 mil por uma corrida que custou R$30. A vítima é um argentino, torcedor do Boca Juniors, que veio ao Brasil para acompanhar a partida contra o São Paulo, na capital paulista, pela Copa Sul-Americana, no último dia 15. A polícia investiga o caso e o suspeito continua em liberdade. Em depoimento, o taxista disse que achou que o valor a mais era uma gorjeta. O argentino diz que tentou contato com o motorista antes de acionar a polícia, mas o homem não respondeu. Depois, o taxista ainda disse à polícia que já gastou a maior parte do dinheiro.
3: Como tem gente safada, né? O cara ainda vem falar que achou que era gorjeta. É desculpinha esfarrapada, né? E gente que quer passar a perna assim nos outros, né? Tem mais é que sofrer as consequências da legislação mesmo, sabe? Um país sério, onde a lei funciona. Esse cara tinha sido chamado numa delegacia, na frente do juiz, ia ter que devolver o dinheiro, pagar a multa, fazer serviço comunitário, pedir perdão. Era isso que tinha que fazer. Como é que o sujeito tem a cara de pau de falar que achou que era uma gorjeta? Gorjeta não tem esse valor, né, gente? Gorjeta ali é um trocado, uma quantia muito menor do que essa. Uma corrida até o aeroporto, R$30 mil. Olha, é querer passar os outros de trouxa e a sociedade como um todo ao dar uma resposta como essa, sabe? O país sério tirava a licença dele e falava o seguinte, ó, você vai fazer outra coisa da vida, pra isso aqui você não presta.
10: E a imagem do Brasil, né, Pedro? Que fica, porque ele era argentino, né? 5h55.
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3: Tem participação de ouvintes aqui conosco, sempre no pulo do gato, mandando mensagem para o nosso WhatsApp.
19: Bom dia ao pulo do gato, aos ouvintes. João Marcos de Botucatu saindo para o trabalho. O céu está maravilhoso, dourado, amarelado, alaranjado, tudo misturado. Uma terça-feira abençoada a todos, com saúde e muita alegria. Grande abraço.
3: Valeu, obrigado pela mensagem. Tem prestação de serviço também para quem está subindo, descendo a serra. É, a rodovia dos imigrantes com problema nessa manhã.
20: Bom dia, Pedro Campos, Silvana Alves. Imigrantes, próximo quilômetro 23, sentido Diadema. Parada, imigrantes, parada. Provavelmente algum acidente aqui. Muito trânsito, muito. Quem puder evitar, tá bom? Um bom dia a todos aí, um abraço. Osvaldo de São Bernardo do Campo.
3: Valeu pela audiência, Osvaldo. 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

0: 6:03, bom dia, seja bem-vindo e bem-vinda. Estamos no ar com o Pulo do Gato aqui pela Bandeirantes. Que calor dos infernos, hein? Meu Deus do céu, um sol para cada um, sem umidade para ninguém. Olha, ontem tivemos mais um dia mais quente do ano, pelo menos no mês de setembro. Daqui a pouco a Yumi já vai trazer a previsão do tempo pra gente aqui dentro da programação da Bandeirantes, mas não foi fácil ontem à tarde. Ontem à tarde tive aquele desmaio do calor, sabe? Não que tenha desmaiado, mas por causa do calor tive que parar tudo. Disse, não, tem que tomar um respiro, umidificador, ventilador, ar-condicionado em cima e vamos que vamos. Porque olha, imagina para quem estava na rua, trabalhando na rua, então naquela hora ali, mais ou menos 3 horas da tarde, 4 horas da tarde, que é exatamente o horário crítico do calor aqui no Distrito Federal. E para hoje não é diferente, tá? Hoje deveremos ter mais um dia quente consideravelmente aqui no Distrito Federal. Então, prepare o corpo, neném, para o que vem pela frente aí. Mas daqui a pouco a Yumi vai trazer a previsão do tempo, porque eu acho que em meio a isso teremos chuva também ao longo dessa semana no Distrito Federal. Bora que bora! Vamos então com as principais notícias desta manhã, trazendo agora os destaques. Já estamos lá no Band Brasília, se você quiser acompanhar, a live já está no ar. Com ingressos de R$ 2.000, grupo religioso Legendários, que reúne homens, faz evento no Centro de Treinamento dos Bombeiros. Vitor Gomes, bom dia.
1: Muito bom dia, Adriano, a você e aos nossos ouvintes, pois é, inclusive o Ministério Público está de olho nisso. Centro de Treinamento Operacional do Corpo de Bombeiros do DF, o CTO, foi utilizado neste fim de semana para um retiro do grupo religioso Legendários. A estrutura, mantida com recursos públicos, recebeu o treinamento Fire Experience 004, voltado exclusivamente para homens. Durante o evento, cerca de 80 barracas foram montadas no espaço, além de uma loja e banheiros químicos. Os ingressos custavam cerca de R$ 2.000 por participante. Segundo o próprio grupo, a atividade tem como objetivo preparar os participantes para atuar com uma força imediata de resgate espiritual, oferecendo conforto, cuidado espiritual e capelania a vítimas e equipes que trabalham em situações de desastre. O CTO é utilizado para a capacitação de bombeiros em atividades como combate a incêndios e operações de resgate. A utilização de uma estrutura estratégica do Corpo de Bombeiros para uma atividade particular levantou questionamentos sobre os critérios adotados pela corporação para autorizar o uso do espaço público. Em nota, o Corpo de Bombeiros informou que o Grupo Legendários recebeu instruções de defesa civil no centro de treinamento para atuar como voluntários em situações de desastre. Segundo a corporação, não houve prejuízo às atividades operacionais. Questionado sobre a origem dos recursos utilizados para pagar os oficiais que apoiaram o evento, o Corpo de Bombeiros não respondeu, Adriano.
0: Obrigado, Vitor Gomes, pelas informações.

0: Seguimos com os destaques do dia. Justiça solta candidato Wilker Leão após depredação da UNB. Natália Ferreira, bom dia.
1: Oi, Adriano, bom dia a todos que nos acompanham. O Wilker foi detido em flagrante pela Polícia Federal no domingo, depois de pintar sem autorização o Instituto de Artes e, segundo a investigação, agredir um estudante que questionou a intervenção. O Ministério Público havia solicitado fiança de R$20 mil para o candidato e de R$10 mil para o videomaker, que também foi solto. A decisão considerou desnecessária a prisão preventiva, porque o dano qualificado tem pena máxima de 3 anos e regime inicial aberto. A reitoria da UNB publicou nota de repúdio aos atos.
0: Obrigado, Nath. 6:07, vamos agora com eleições.
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0: PSD declara apoio a Celina Leão após o TSE barrar a candidatura de José Roberto Arruda. Felipe Campbell, bom dia.
3: Bom dia, Adriano. É isso, né? Já estamos bem próximos da eleição. Nesse domingo é o primeiro turno. E depois da decisão da Justiça Eleitoral de que Arruda não pode concorrer, o PSD resolveu que vai apoiar a candidatura da governadora Celina Leão. Segundo o presidente regional da legenda, o ex-senador Paulo Otávio, a decisão foi tomada pela executiva do partido após uma conversa com Celina. O PSD reúne cerca de 3.500 filiados. Apesar da decisão, candidatos da legenda foram liberados para apoiar outros nomes na disputa pelo Palácio do Buriti. Arruda mesmo já afirmou que não vai apoiar Celina Leão.
0: Valeu, Felipe. Obrigado pelas informações. A gente segue falando sobre eleições ou que envolve eleições. Denúncias de assédio eleitoral no trabalho em 2026 crescem quase 6 vezes no DF em comparação a 2022. Ayumi Watanabe, bom dia.
4: Oi, Adriano, bom dia. É isso mesmo, o Ministério Público do Trabalho já recebeu 35 denúncias de assédio eleitoral no trabalho de janeiro a setembro deste ano e 22 delas só neste mês. Nas últimas eleições em 2022, foram apenas 6 registros no mesmo período daquele ano, um aumento de quase 6 vezes em 2026. O maior número de relatos envolve trabalhadores terceirizados. Entre as denúncias estão convocações obrigatórias para reuniões, eventos políticos, pressão para divulgação de candidaturas nas redes sociais, ameaças de demissão, alteração nas escalas e outros prejuízos profissionais. Os assédios eleitorais ocorrem quando há coação, intimidação, ameaça, humilhação ou constrangimento no ambiente de trabalho ou em situações relacionadas a ele, com o objetivo de influenciar ou manipular o voto, o apoio ou a manifestação política de trabalhadores. A prática pode acontecer presencialmente ou por meios digitais, nas redes sociais, em treinamentos ou eventos de trabalho e alcançar desde empregados até candidatos a uma vaga de emprego. Uma pesquisa do Tribunal Superior do Trabalho, inclusive, apontou para o aumento do uso de ambientes virtuais para a prática do assédio eleitoral no país. Até dezembro de 2025, entre os 138 processos analisados, mais de 67% dos casos ocorreram em meios digitais, sendo o WhatsApp o principal deles. Somente em 2026, a Justiça do Trabalho registrou 189 processos desse tipo no Brasil e denúncias podem ser feitas ao Ministério Público do Trabalho pela internet. Então é importante informar o nome da empresa, o local, as pessoas envolvidas e a forma como ocorreu a pressão. O denunciante pode solicitar o sigilo de identidade, Adriana.
0: Obrigado, Ayumi. Seguimos com outros destaques aqui no nosso giro de notícias do Pulo do Gato, nesta manhã já ensolarada na capital do país. Gabriel Marques traz o destaque. Um homem é preso após agredir uma estudante dentro do vagão feminino do metrô DF. Diga aí, Gabriel.
5: Investigar um caso de agressão contra uma adolescente de 17 anos dentro de um trem do metrô exclusivo para mulheres. A aluna do Colégio Militar Dom Pedro II foi atingida com uma garrafa por um passageiro que, segundo a companhia, apresentava comportamento agressivo. O caso aconteceu por volta das 6h20 da manhã desta segunda-feira, no vagão exclusivo, entre as estações Metropolitana e Ceilândia Sul. Depois da agressão, o homem quebrou uma das janelas e pulou para a via enquanto o trem ainda estava em movimento. Após a queda, ele foi contido e preso pelo Corpo de Segurança Operacional do metrô. Como ficou ferido, precisou ser encaminhado ao Hospital Regional de Ceilândia. A estudante também recebeu atendimento dos agentes de segurança e foi levada de ambulância ao Hospital Brasília, que fica em Águas Claras. A advogada especialista em direito da mulher, Angra Leite, reforça a importância de uma resposta rápida e preparada para impedir que comportamentos agressivos evoluam para situações mais graves.
6: Infelizmente, a prevenção ainda depende de um monitoramento que seja eficiente, com a criação de equipes treinadas para intervir e canais rápidos para as vítimas pedirem ajuda e denunciarem. Assim, diante de um comportamento que seja agressivo ou inapropriado, a intervenção ela deve ser imediata, mas proporcional ao risco, voltada sempre à proteção e segurança das passageiras.
5: Depois de receber alta médica, o agressor foi encaminhado a uma delegacia de Ceilândia, que ficou responsável pelas providências sobre o caso. Em nota, o Corpo de Bombeiros afirmou que a direção do Colégio Militar Dom Pedro II acompanha a situação e presta toda a assistência possível à aluna e à família.
0: Obrigado, Gabriel. Segue até o dia 30 de setembro na Faculdade Presbiteriana Mackenzie Brasília, a segunda edição do Congresso Latino-Americano de Direito. A Kathleen Martins tem as informações.
7: Entre os dias 28 e 30 de setembro, a segunda edição do Congresso Latino-Americano de Direito acontece na Faculdade Presbiteriana Mackenzie Brasília. Com o tema Implicações dos Direitos Humanos no Cenário do Século XXI, o evento reúne especialistas do Brasil, Paraguai, Chile e Equador para discutir desafios relacionados à proteção dos direitos humanos, cidadania e diferentes perspectivas jurídicas na América do Sul. Aberto ao público, o Congresso vai ser realizado 10 às 10 da noite, no auditório da faculdade com capacidade para 130 pessoas. As palestras também serão transmitidas pelo canal da instituição no YouTube. A programação conta com 3 especialistas brasileiros e 3 convidados internacionais. Entre os temas estão compliance e direitos humanos, bem-estar social e desenvolvimento e direitos de migrantes estrangeiros e refugiados. Segundo a universidade, a proposta é ampliar o debate para além da realidade brasileira. Para o diretor e professor da faculdade, Dr. Josimar Santos Rosa, a realização do congresso vai trazer o conhecimento de diferentes ações, inclusive em outros países, sobre a prática dos direitos humanos.
8: Com a realização deste congresso, nós tenhamos também a oportunidade em conhecer diferentes ações que estão sendo praticadas em diferentes países na própria América do Sul, acerca da própria linha de orientação para o tratamento humanístico que deve e precisa ser considerado em relação à própria população.
7: O Congresso dá continuidade à edição de 2025, que discutiu direito digital, inteligência artificial e transformações tecnológicas. Neste ano, além das palestras, o evento vai contar com um momento de debate e interação com o público, reunindo estudantes, profissionais do direito e demais interessados.
0: Obrigado, Kathleen, trazendo as informações aqui no nosso Pulo do Gato. Bom dia, meu amigo Adriano, para ti e para toda a sua equipe. Muito calor mesmo, né? E o time selecionado pelo técnico estrangeiro para ser a seleção brasileira, Jorge Jesus mostrou quão bom é o time que tirou o Brasil da Copa do Mundo. Acho que o problema do Brasil está sendo a comunicação entre as partes. O que você acha, meu amigo? Vamos por partes primeiro. Tá um calorão, não tenha dúvida. Acabei de ver a escalação da seleção brasileira. Sei que o Pedro Coin vai trazer daqui a pouquinho novamente, mas vamos lá para o time que sai jogando daqui a pouco às 6h50 da manhã. Otávio no gol, com o Wanderson na lateral, Jair, Gabriel Magalhães e Mauro Júnior na lateral esquerda. Dupla de volantes, Danilo Santos, Bruno Guimarães, Gabriel Bontempo é o terceiro homem do meio-campo e um trio de ataque com Rayan, Vini Júnior e Rafinha como falso 9. Esse é o time que vai enfrentar hoje a equipe da Austrália. O Brasil joga com a camiseta azul, aquela, ou preto, azul marinho, aquela camiseta da Copa do Mundo azul, tá? Então o Brasil vai com essa equipe aí bem modificada, porque a ideia é exatamente dar ritmo para todos os jogadores, todos tenham algum tipo de participação. Eu tiraria um do ataque, que é tirar o Rayan, tira o Rayan, que é tirar o Rafinha, tira o Rafinha, e colocaria o Pedro para ver um time jogando com centroavante. Mas me parece que não é boa a vontade do Ancelotti nesse momento ter o centroavante como referência na equipe da seleção. Daqui a pouquinho, então, 6h50, tem Brasil e Austrália, o segundo amistoso, esses amistosos empolgantes da seleção brasileira. E depois do intervalo tem o Pedro Coin.
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0: 6h17.
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0: Pedro Cohen, bom dia. Eu vi que o Brasil já está escalado, hein? Com bastantes novidades para o super amistoso daqui a pouco, aí, daqui 40 minutos, contra a seleção da Austrália. Bom dia.
1: Exatamente, Adriano. Bom dia para você, para todo mundo que nos acompanha. 7 alterações daquele time que enfrentou a Austrália na sexta-feira da semana passada. Já começamos no gol com o goleiro Otávio, do Cruzeiro, que vai a campo hoje. Wanderson na lateral direita, dupla de zaga com Jair e Gabriel Magalhães e Mauro Júnior na esquerda. Até aqui, todos os nomes novos, né? Os 5 atletas são novos. Danilo e Bruno Guimarães, esses já tinham jogado na semana passada. E o Gabriel Bontempo, atleta santista, entra neste time também para a partida de hoje, assim como o Rayan, autor do gol da seleção brasileira na semana passada, né, no último lance do jogo, literalmente. E aí, outros dois atletas que também estavam em campo na sexta-feira, Vinícius Júnior e Rafinha. Este é o time do Brasil para enfrentar a seleção australiana daqui pouco menos de 40 minutos, né, 38 minutinhos para o início da partida. Otávio, Wanderson, Jair, Gabriel Magalhães, Mauro Júnior, Danilo, Bruno Guimarães, Gabriel Bontempo, Rayan, Vinícius Júnior e Rafinha, este é o time do Brasil. Do outro lado, Adriano, a Austrália vem sem alterações, mesmo time da semana passada, e aqui eu volto a destacar os dois atletas que eu já tinha destacado na sexta-feira, né? O Iran Kunda, que inclusive foi quem fez o gol da Austrália, aquele golaço de falta na semana passada, atacante, camisa de número 17, baixinho, dá pra perceber quem ele é, facilmente em campo, rápido, mais habilidoso dos australianos, sem dúvida alguma. E no gol, o Patrick Beach, né, que é um goleiro muito jovem, que está no futebol francês hoje em dia, e é também um dos grandes destaques dessa equipe australiana. Estes os dois times para jogar hoje, então. A Austrália sem nenhuma alteração, o Brasil com 7 mudanças. E é claro que a gente espera que hoje no Suncorp Stadium, né, em Brisbane, na Austrália, Adriano, a atuação da seleção brasileira seja melhor, né? Porque na semana passada, para falar o português claro, foi sofrível o jogo do Brasil, né? O time não jogou absolutamente nada, foi muito fraca a atuação, foi muito fraco o jogo que fez o Brasil na semana passada em Queensland. Então hoje a gente espera que seja pelo menos um pouquinho melhor, que o Brasil consiga vencer sem muitos sustos, né? Que consiga levar o jogo numa boa tranquilidade para jogar e que ganhe desse time da Austrália. Até porque o nosso retrospecto contra os australianos é muito bom, né, Adriano? São 9 jogos, essa será a 10ª vez que o Brasil enfrentará a Austrália. E em 9 jogos o Brasil venceu 6 deles, né? É apenas 2 empates e 1 derrota, né? Inclusive um jogo numa Copa do Mundo lá em 2006, no longínquo 2006, quando o Brasil venceu por 2-0, né? 20 anos lá na Alemanha, em Munique, inclusive, foi esse jogo, né? Brasil e Austrália, então, daqui a pouquinho, Austrália e Brasil, segundo jogo dessa data FIFA, que ainda tem uma partida brasileira contra a Índia, no próximo sábado, às 11 horas da manhã. Este jogo do sábado, aí sim, tem transmissão da Bandeirantes. A gente vai trazer todos os detalhes daquilo que acontece em Calcutá, na Índia, para este duelo, né? Mas, por enquanto, a gente assiste aquilo que vai acontecer na Austrália, na partida de hoje. Os australianos, que apresentam uma evolução, né, nos últimos anos, tem muitos jogadores aqui dessa equipe titular, além do Iran Kunda e do Patrick Beach, que eu destaquei, tem o Harry Souter, tem o Jackson Irvine, alguns atletas realmente jogam no principal mercado do futebol, né, que é a Europa. Mas o time do Brasil ainda assim é muito superior, né? É muito melhor. Os australianos não têm um jogador como Rafinha, não têm um jogador como Vinícius Júnior, não têm um jogador como Bruno Guimarães, então, como Gabriel Magalhães. Então, sim, o Brasil tem a obrigação de vencer hoje lá em Brisbane. Eu não sei qual é a sua opinião, Adriano, mas eu acho que o Brasil tem que vencer a Austrália, pelo menos para dar um moral, né? Já que empatou na semana passada.
0: Ah, quero saber, tem que vencer, mas eu queria, eu ainda falei que teve um ouvinte que perguntou sobre a seleção brasileira antes da nossa coluna de esportes, e aí eu falei para ele, a escalação dos nomes que o Ancelotti reservou para agora, mas eu senti falta de um jogador que eu gostaria de ver, se não fosse esse jogador, se ele não quer esse jogador, mas que seja nesse perfil, que é o Pedro, que não é o Igor Thiago. Achei que o Igor Thiago na Copa poderia fazer essa função, que é você ter uma referência, um centroavante, assim como ele jogou com Benzema há muitos anos no Real Madrid, de ter essa referência com esse time. Tira o Rafinha, tira o Rayan, escolhe quem é que vai tirar ali. Eu gosto desse meio campo com 3 homens, né, com Bontempo. Não sei se esses caras seriam os meus titulares, né? Mas da seleção que foi, beleza. Bruno Guimarães, Danilo e Bom Tempo. Acho que o Brasil precisa povoar um pouco mais o meio-campo. Mas eu gostaria de ver um jogador como Pedro, sabe? No meio dessa seleção. Eu acho que a sensação que eu tenho é que ele conseguiria organizar o time. Eu acho que a referência de um centroavante faria com que o time não procurasse de forma perdida o ataque na frente. Você tendo aquela referência, acho que serve até para os movimentos. Posso ter equivocado, o Igor Thiago jogou nessa função e não funcionou, né? Quando teve na Copa do Mundo, mas também a característica do Igor Thiago é bem diferente do Pedro. Pedro é um cara que sabe sair para a tabela, é um goleador, né? Mas tem que ganhar.
1: Faz o pivô, né? É. Sabe fazer o pivô.
0: Mas tem que ganhar.
1: Sim, eu concordo com você, acho que tem que ganhar. Eu tenho a impressão que ele enxerga o Pedro numa forma, da mesma forma que ele enxergava o Roselu, jogador do Real Madrid, né? Um atacante bem alto, que o Roselu tinha menos qualidade com a bola no pé do que o Pedro tem.
0: O Roselu tá mais pro Igor Thiago, né?
1: Exatamente, é. Então eu tenho a impressão que ele enxerga o Pedro dessa forma, né? Um jogador de segundo tempo que ele vai colocar quando ele precisar da bola dentro da área. Então, para colocar a bola para dentro, ele vai colocar o Pedro, né? Quando ele precisar de alguém que saiba por fazer gol, vai pôr o Pedro. Até lá, ele quer ter um outro estilo de mobilidade ali, um entendimento maior entre os atletas do ataque e do meio de campo, né? Entendo que o Pedro tem um estilo diferente do Igor Thiago, concordo com você, e acho também que é diferente do Roselu, mas pelo que eu faço a leitura, né? Pela minha leitura, ele enxerga o Pedro dessa maneira na seleção brasileira. Até por isso ele fica no banco. A gente sabe, né, Adriano, também, que nós aqui, que apenas gostamos e analisamos o futebol, né? Entendemos que existem 11 titulares. Mas nos tempos modernos do futebol, né, de alguns anos para cá, os técnicos costumam dizer que eles têm 18, 17, 19 titulares, né? Então não é porque 11 jogadores vão começar o jogo que só estes 11 são os titulares da equipe, né? Então talvez seja até essa a forma de entendimento do Ancelotti também. Eu tenho outros jogadores aqui que são meus titulares, mas estão no banco nesse momento. E eventualmente eles vão entrar, no segundo tempo eu vou colocar, quando precisar trocar a forma de jogo, eu vou colocar um ou outro atleta, né? O Leonardo Jardim, que é técnico do Pedro no Flamengo, por exemplo, entende o futebol dessa maneira, né? Ele sempre fala, eu tenho 14, 15 titulares, não tenho só 11. Então, ele mexe muito no time. Muitas vezes o Pedro começa no banco jogando pelo Flamengo também. Então, eu imagino que seja a forma do Ancelotti enxergar como o Pedro se encaixa nessa seleção brasileira. Não que ele seja necessariamente reserva do time, ou pelo menos deste time, mas não é um jogador que vai começar jogando, né? Até por isso ele entrou no segundo tempo da última partida e já foi convocado outras vezes pelo Tite também, né? Então sim, eu acredito que ele enxergue o Pedro dessa maneira, né? Como um jogador para segundo tempo, um jogador que entra na segunda etapa para segurar mais o jogo, para segurar a bola no ataque, para empurrar a bola para dentro do gol. Eu imagino que seja dessa forma que ele enxerga o Pedro, atacante do Flamengo, nesse time da seleção brasileira. Ô Adriano, deixa eu passar uma informação rápida de Flamengo aqui, já que estamos falando do Pedro, né? O Samuel Lino está no banco também. O Arrascaeta jogou ontem pela seleção uruguaia, caiu e quebrou o punho esquerdo, tá? Então uma lesão importante, um desfalque importante para o Flamengo para as próximas rodadas do Campeonato Brasileiro e também uma dúvida importante para a Copa Libertadores da América. Eu lembro aqui que no próximo dia 15 de outubro, daqui mais ou menos 2 semanas, né, o Flamengo entra em campo contra a seleção, ou melhor, contra o time do Estudiantes, da Argentina. E é um jogo importantíssimo, semifinal de Copa Libertadores da América, jogos dia 15 e dia 22 de outubro. E é claro, né, agora o Arrascaeta vira dúvida para essa partida, até por conta da lesão de ontem. E é uma pena porque ele se lesionou, se machucou sozinho, né, ele escorrega durante a partida. A vitória do Uruguai contra a seleção da Coreia do Sul, cai no chão e na hora que ele cai no chão ele já coloca a mão ali, se contorcendo de dor, precisa ser substituído e depois é encaminhado ao hospital. O Flamengo divulgou ontem uma nota dizendo que sim, Arrascaeta lesionado com o punho esquerdo quebrado e agora ele vira dúvida para esses próximos compromissos do Flamengo, Adriano.
0: Fechou, tem alguma última ou era isso hoje?
1: É isso, mas eu já aproveito para fazer o convite então, o Adriano, até nós não vamos transmitir esse jogo, mas para quem gosta de futebol internacional, hoje tem um jogo muito interessante, duas partidas bem interessantes aí para quem gosta do futebol europeu, né? Eu destaco principalmente aqui Espanha e Croácia, né? Espanha que é atual campeã do mundo feminina, atual campeã do mundo masculina, atual campeã do mundo sub-20 feminina, atual campeão da Eurocopa, atual campeão olímpico masculino, então é um time com muito muitas boas peças aí, essa seleção da Espanha, que joga contra uma Croácia já envelhecida, mas com uns senhores, né, uns experientes do futebol que não largam o osso, né? Luka Modric, Perisic, todos esses continuam na seleção croata. Então, um bom jogo para acompanhar. E nesse mesmo horário, 13h45 da tarde, tem República Tcheca e Inglaterra. Inglaterra, mais um bom time, Adriano.
0: Fechou, meu amigo. Tem mais lá no Manhã Bandeirantes e também no Nossa Área, combinado?
1: Exatamente. Daí já com a repercussão da... A gente espera que vitória da seleção brasileira.
0: Ah,
1: né,
0: vai
1: Adriano?
0: Ser. Hoje o Brasil ganha, hoje o Brasil ganha.
1: Da seleção. Valeu,
0: se bem,
1: Adriano.
0: Se bem que é muita vontade nossa, né? Mas enfim. Né?
1: É boa vontade.
0: É boa vontade. Boa vontade. Abraço, Pedro.
1: Valeu, Adriano. Abraço para você e todo mundo que nos acompanhou. Tchau, tchau.
0: Valeu, Pedro Coen, falando de futebol aqui conosco no nosso Pulo do Gato. A gente vai seguir falando de futebol, mas vai ser do futebol feminino, né, Ayumi? O Watanabe. O que nós temos aí de novidades do futebol feminino? Teve o presidente Lula sancionando aí projetos. Explica pra gente.
2: É isso mesmo, Adriano. Com a sanção pelo presidente Lula, os times de futebol do Brasil têm 180 dias para criar equipes femininas e se adequar às novas regras determinadas pelo projeto que traz novas diretrizes para a modalidade no país. Essa nova lei também determina a elaboração de um plano de legado social, esportivo e financeiro da Copa do Mundo Feminina da FIFA, que será realizada no Brasil no ano que vem. Entre vários pontos, determina também a obrigatoriedade de manutenção de uma equipe de futebol feminino pelos clubes que praticam futebol masculino. O texto aprovado pelo Congresso Nacional no início de setembro traz novas diretrizes como a elevação ao status de prioridade na política pública esportiva nacional. Além disso, traz medidas para a profissionalização das atletas e a equiparação aos elencos masculinos, além de prever a criação de protocolos para combater ativamente a discriminação, a intolerância e a violência contra as mulheres no esporte. Na cerimônia realizada na base aérea de Brasília, Lula disse que a medida é mais uma conquista das mulheres brasileiras. Vamos ouvir.
3: O que está acontecendo hoje aqui é uma demonstração de mais um espaço que as mulheres conquistam no Brasil. Nós queremos que as mulheres conquistem espaço em todo o mercado de trabalho, em toda a atividade política, em toda atividade profissional, em toda atividade esportiva. Não há por que a mulher ser tratada de forma inferior.
2: Pela lei, as equipes devem oferecer às jogadoras a mesma estrutura física e as mesmas equipes de profissionais, como médicos, preparadores físicos e fisioterapeutas, concedidas às equipes masculinas, como afirmou o ministro do Esporte, Paulo Henrique Perna Cordeiro.
4: É uma lei que também se preocupa com a formação de gestoras, com técnicas, com a arbitragem feminina no futebol, proteção à maternidade, com a busca da igualdade salarial entre as jogadoras do futebol feminino e do futebol masculino, que se preocupa essencialmente com o desenvolvimento desse futebol feminino, de nós virarmos a chave.
2: Outro ponto é a restrição à quantidade de atletas amadoras que podem compor os times profissionais. De acordo com a proposta, os times da primeira divisão nacional podem ter, no máximo, 4 jogadoras nessas condições em cada clube. Já na segunda divisão nacional e nas primeiras divisões estaduais, o limite passa de ser 6 atletas. Por fim, nas demais divisões do futebol feminino, serão permitidas até 8 jogadoras. Adriano.
0: Obrigado, Ayumi. 6h35, Natália Ferreiro, trazendo mais destaques ao vivo. Diga aí, Nath.
5: Adriano, morreu o homem que caiu no Lago Paranoá depois que a moto em que estava com o filho bateu contra uma mureta da Ponte do Bragueto no domingo. Rogério Salles Brandão tinha 37 anos. Ele ficou mais de 10 minutos submerso e sofreu pelo menos 3 paradas cardíacas. Após ser resgatado pelo Corpo de Bombeiros, recebeu os primeiros atendimentos ainda às margens do lago e foi levado ao hospital de base de helicóptero. Rogério não resistiu às complicações do acidente e morreu por volta das 3h30 da tarde de ontem. Imagens de uma câmera do DR mostram o momento do acidente. A moto atravessa as pistas da Ponte do Bragueto, bate contra a mureta e pai e filho são arremessados para dentro do lago. O menino de 12 anos foi retirado da água por pessoas que estavam no local e também foi levado ao hospital de base. Segundo informações da unidade, ele permanece internado, está estável, orientado e não corre risco de morte, mas ainda não há previsão de alta. O pai trabalhava como cobrador de ônibus em Planaltina. A empresa onde ele prestava serviço lamentou a morte e informou que vai prestar apoio à família. O acidente aconteceu fora do horário de trabalho. As circunstâncias da batida ainda serão investigadas pela polícia. A apuração deve esclarecer, por exemplo, se houve algum problema mecânico na moto ou se o condutor perdeu o controle do veículo. Adriano.
0: Obrigado, Nath, pelas informações. Deixa eu aproveitar para dar uma passada pelo trânsito. Tem um carro estragado bem no túnel Rei Pelé. E aí os motoristas encontram lentidão. Tem um carro parado por lá. É um túnel Rei Pelé com trânsito pesado. E logo que você passa ali o túnel Rei Pelé, segue pela Elmo Cerejo até cair na IPTG. E na IPTG o trânsito também está bem pesado, meu amigo. Bem pesado ali na altura da residência oficial do governador. Ali o trânsito está fluindo, mas naquela velocidade bem abaixo do que é o limite da via. Por onde flui bem é na estrutural, tem um trânsito até bem considerável, mas como tem a pista reversa, então nos dois sentidos o trânsito flui bem. Bora para o intervalo, já já tem outros destaques para você aqui no
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0: 6 horas 37 minutos.
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0: Tempo. Já sei, vai ser calor o dia inteiro, né, Yumi?
5: Sim, Adriano, calor. Agora em Brasília, 23 graus, então por enquanto não estamos no momento mais crítico do dia, mas é calor intenso, o dia começa com sol, poucas nuvens e não tem previsão de chuva para hoje. Segundo o INMET, a temperatura pode chegar aos 35 graus e a umidade pode chegar a apenas 15% nos horários mais críticos. E esse calor de hoje, né, vem depois de um recorde, como você mesmo comentou um pouco mais cedo. Ontem, segunda-feira, Brasília registrou 35,5 graus na região central, a maior temperatura para o mês de setembro. E o INMET está indicando um alerta laranja de baixa umidade. A previsão é de início das 10 horas central, a maior temperatura para o mês de setembro. E o INMET está indicando um alerta laranja de baixa umidade. A previsão é de início das 10 horas

e Novo Santo Antônio, no Mato Grosso, e Santa Filomena, em Pernambuco. Hoje é Dia Mundial do Coração, então prepare o seu coração. Dia Mundial do Petróleo, Dia do Paraquedismo Militar e Dia do Selinho. Por falar em selinho, também, quem se despedia num dia 29 de setembro era uma mulher que adorava dar um selinho no programa dela, que é essa aqui, ó. Quer ver, ó?

0: eu repita.
1: Uma das grandes damas da TV brasileira, tô falando de Hebe Camargo, né, que nos deixava em 29 de setembro de 2012, apresentadora de televisão, cantora, atriz brasileira, considerada a rainha da televisão brasileira, construiu uma fortuna milionária atuando como apresentadora de TV, além de ser a apresentadora mais premiada de todos os tempos, né? Os mais antigos lembram das manhãs de noites de segunda-feira no SBT, depois na Rede TV, dos programas de entrevista O Sofá da Hebe. Também quem nos deixava em 29 de setembro é outra cantora muito famosa, né? Que é a Ângela Maria. Com o clássico Babalu, considerada dona de uma das melhores vozes da MPB, eleita rainha do rádio na década de 50, também uma das cantoras brasileiras que mais venderam discos, cerca de 60 milhões de discos. Ela faleceu em 29 de setembro de 2018. Vamos pro repórter Bandeirantes ao som de Ângela Maria.
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3: 6 horas e 45 minutos. Um holandês que conseguiu escapar do presídio Bangu 8 no Rio tinha liberdade para circular pelo presídio, mesmo sendo considerado de altíssima periculosidade. Vamos até a capital fluminense com Guilherme Faria.
4: O holandês que tentou fugir do presídio Joaquim Ferreira de Souza no complexo penitenciário de Bangu, na zona oeste do Rio, no último sábado, aguarda um processo de extradição para o país europeu. No dia 18 de setembro, o ministro Flávio Dino, do Supremo Tribunal Federal, negou um recurso da defesa do criminoso, que pedia a reconsideração da medida. Preso desde 2021, Herel Luciano Palme era procurado pela Interpol. Na Holanda, ele foi condenado a 20 anos de prisão por tentativa de homicídio e porte ilegal de arma de fogo. Além dele, o colombiano Juan Esteban Avendaño Pérez, condenado a 40 anos de prisão no país natal pela morte de um policial e suspeito de integrar o cartel de Medellín, também participou da tentativa de fuga. Segundo a Secretaria de Polícia Penal do Rio, os dois foram recapturados ainda na área do complexo.
3: 6h46, fortes chuvas provocam grande deslizamento de terra no Nepal. Stephanie Toso.
5: Um grande deslizamento de terra atingiu um vilarejo no oeste do Nepal em meio às fortes chuvas que atingem o país desde o fim de semana. Imagens divulgadas nas redes sociais mostram a terra descendo pela encosta e atingindo a região. Segundo o governo, pelo menos 25 pessoas morreram em diferentes partes do Nepal por causa das chuvas. No norte do país, uma avalanche no Monte Rinlang matou 4 pessoas e deixou outras 12 desaparecidas. As vítimas estavam em um acampamento que se preparava para receber estrangeiros que participariam de escaladas. As autoridades emitiram alertas para diferentes regiões diante do risco de novas inundações e deslizamentos.
3: 6h47.
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2: 6:49, confirmando a hora certa para você. Antes do consultório do Pulo do Gato, as mensagens do dia aqui dos nossos ouvintes. Bom dia, Adriano e equipe. Na vinda do Colorado para o plano, para quem vem pela pista marginal, chegada do Balão do Torto, tem um caminhão quebrado e só uma pista liberada. Vai ter confusão grande daqui a pouco, segundo o nosso ouvinte aqui, que manda a mensagem, o Djalma. Valeu, Djalma. Obrigado pela mensagem. Marcos Souza também está sempre conosco aqui, dizendo que futebol feminino é ruim, não tem público, não tem patrocínio, por isso elas ganham bem menos do que os homens. É uma série de fatores, né? Eu acho que ainda há acho que o futebol feminino já teve várias conquistas. Tem um investimento menor. Para que o futebol feminino vingue, você precisa criar exatamente essas mazelas de obrigatoriedade para que os clubes possam ter essa modalidade. E eu vejo que o futebol feminino continua evoluindo, principalmente o brasileiro. Está longe do que a gente pode comparar com o futebol masculino, do que a gente gostaria, mas acho que pouco a pouco vem se tornando uma rotina. Acho que o problema todo é comparar, né? Seja a questão salarial, seja a questão de qualidade, porque eu acho que são estágios diferentes, situações diferentes, né? Mas é um caminho a ser seguido, e aí, por isso você pode questionar leis, essas formas, mas é um jeito de se incentivar, ainda mais que ano que vem a gente tem Copa do Mundo. E o Marcos Souza fala também aqui que estava sem energia elétrica desde as 8 da noite, um forno aqui, 5:20 da manhã, já estamos com 26 graus. Eu acho que você virou meu vizinho, não sei, aí em Rondonópolis eu sei que tá aí, mas no meu condomínio também resolveu faltar luz de madrugada, meu amigo. Até mais cedo eu cheguei hoje no trabalho, para você ter uma ideia, né? Vai morrendo de calor em casa. 6:51, hora do consultório do Pulo.
3: Hoje nosso assunto com o Dr. Evaldo é a adesão aos tratamentos de saúde.
4: Será que um belo dia a pessoa chega e diz, não vou tomar o remédio, pronto? Ou hoje vou faltar na consulta médica. Não é bem assim. Precisamos estudar e compreender essas ausências de aderência ao tratamento ou ao local da consulta e exame. É nossa missão como profissionais de saúde e como sociedade assegurar não apenas o acesso a um tratamento, mas que existam condições para que esse seja seguido. A OMS classifica as razões do não acompanhamento em 5 dimensões principais: socioeconômica, como falta de renda ou transporte, equipe e sistema de saúde, como acesso ao time, horários de atendimento, a doença, por seus sintomas e limitações, por exemplo, a terapia, com seus efeitos colaterais e complexidade, entre outros, e o próprio paciente, que pode esquecer, não estar motivado ou depender de terceiros que não estejam presentes. Com tudo isso em mente, a pergunta que todos devemos fazer é: o que podemos fazer para sermos mais efetivos? Qual é o algo a mais? Onde leciono, por exemplo, criei um projeto chamado Terceiro Tempo, onde nossos alunos de medicina e professores atendem uma unidade de saúde após o expediente, das 17 às 21 horas. E é um sucesso, porque parte do problema de acesso, conflito entre horário de trabalho e consulta, foi resolvido. Vamos ser mais criativos juntos? Conte para nós o que você acha disso. Fique bem e até a próxima.
1: Você ouviu o médico infectologista, Dr. Evaldo Stanislau, CRM 72705.
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2: 6:53.
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0: 6h57, reta final do nosso Pulo do Gato, ainda dá tempo para o destaque da Vitória Carvalho.
1: O Tribunal Superior Eleitoral alerta que antes de votar, o eleitor deve conferir o local, uma vez que a sessão pode ter mudado de endereço desde o último pleito. Quem vai votar pela primeira vez precisa descobrir onde fica a zona e a sessão eleitoral que consta no título. Para os mais antigos, o mais comum é que o endereço de votação permaneça o mesmo. No primeiro turno das eleições, dia 4 de outubro, o eleitor poderá escolher até 6 candidatos. Cada cargo é identificado por uma sequência numérica. O primeiro voto é para deputado federal. Para esse cargo, é preciso teclar 4 dígitos na urna eletrônica. Para distrital, são 5 números. Para senador, 3 dígitos. Já para governador e presidente da República, são apenas 2 dígitos. É recomendado que os eleitores anotem os números dos 6 candidatos em um papel antes de irem às zonas eleitorais. A colinha em papel é importante porque não será permitido entrar com o celular na cabine de votação. O local de votação pode ser consultado diretamente no aplicativo do e-título ou pelo site www.tse.jus.br.

0: 6h59, acabou, né? Acabou. Vem aí o horário eleitoral. Tô de volta daqui a pouquinho no Primeira Hora e no Jornal Gente Brasília. Tchau, gente.
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27: Da Bandeirantes Brasília, o repórter Felipe Campbell traz mais informações sobre a nova queda de braço no Supremo, agora envolvendo Nossa Senhora. Bom dia, Campbell.
28: Bom dia, Ana. Bom dia, Nelson. Bom dia. E é isso, né? O ministro Luiz Fux, do Supremo Tribunal Federal, atendeu a um pedido do candidato à presidência, Flávio Bolsonaro, e suspendeu todos os efeitos da decisão do ministro Flávio Dino, que havia liberado a circulação de publicações relativas a uma notícia falsa sobre Nossa Senhora Aparecida. Na decisão que foi proferida na noite desta segunda-feira, Fux determinou que as plataformas digitais estabeleçam um prazo de 24 horas do cumprimento das ordens do Tribunal Superior Eleitoral, que mandaram retirar do ar os conteúdos desinformativos sob pena de multa e enquadramento por crime de desobediência. A disputa começou após a veiculação de uma narrativa falsa, afirmando que Flávio Bolsonaro ou sua família pretendiam retirar o título de padroeira do Brasil de Nossa Senhora Aparecida. Embora a própria emissora responsável pelo comentário inicial tenha feito retratação e pedido desculpas públicas, a informação continuou a se espalhar massivamente nas redes sociais. Diante disso, o vice-presidente do TSE, ministro André Mendonça, atendeu o pedido de Flávio Bolsonaro e ordenou a remoção de mais de 1.000 postagens com a notícia. No entanto, 24 horas depois, Flávio Dino atendeu uma petição do humorista Antônio Tabet, formulada dentro de outro processo, e derrubou a ordem do TSE, alegando censura prévia. Por causa dessa situação, o presidente do Tribunal Superior Eleitoral, o ministro Cássio Nunes Marques, encaminhou um ofício ao presidente do Supremo Tribunal Federal, Edson Fachin, onde demonstrou preocupação com a constante interferência de decisões individuais de ministros do STF em assuntos que deveriam ser resolvidos pela Justiça Eleitoral. Para Nunes Marques, esse tipo de vai e vem prejudica a organização do processo eleitoral. No documento enviado ao Supremo, ele explica que advogados e políticos vêm usando um atalho para contornar o Tribunal Eleitoral, em vez de recorrer dentro das regras normais do TSE, com pedidos urgentes, diretos para o Supremo Tribunal Federal. Para fazer essa estratégia dar certo, costumam citar grandes decisões do passado, como liberdade de imprensa, de forma genérica, tentando escolher a dedo qual ministro vai analisar o caso. O chefe do TSE alerta que essa prática cria um ambiente em que cada lado busca o juiz que acha mais favorável. E, na prática, isso transforma o STF em um revisor de ordens eleitorais, enfraquecendo a autoridade da Justiça Eleitoral bem no meio da campanha. Volto com vocês.
0: Obrigado, Campeão. 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
3: Hora oficial do Brasil, marca o quinto sinal, 7:30. 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

0: 7h30, esse é o Jornal Primeira Hora, edição Brasília. Vamos com os destaques do dia, comigo Adriano Oliveira e com o Felipe Campbell. Centro de Treinamento dos Bombeiros recebe retiro religioso com ingresso de até R$ 2.000. Evento do Grupo Legendários reuniu cerca de 80 barracas em estrutura pública. A corporação afirma que participantes receberam treinamento para atuar como voluntários em situações de desastre.
1: Assédio eleitoral no trabalho no DF já são quase 6 vezes maiores que em 2022. O Ministério Público do Trabalho recebeu 35 denúncias de janeiro a setembro, sendo 22 somente neste mês. Terceirizados estão entre os principais alvos.
0: Governo amplia a fiscalização contra abusos nos preços dos combustíveis. Postos e distribuidoras serão alvo de inspeções e multa pode chegar a R$ 500 milhões em casos comprovados de aumento injustificado.
1: Estudante de 17 anos é agredida dentro do vagão exclusivo para mulheres do metrô. Passageiro atingiu a adolescente com uma garrafa, quebrou uma janela e pulou para os trilhos. Polícia Civil vai investigar o caso.
0: E no esporte, o Brasil vai jogando neste momento contra a Austrália e vencendo por 1-0, gol de Wanderson. A equipe de Carlo Ancelotti busca a vitória após o empate da última sexta-feira. E no sábado, o Brasil enfrenta a Índia às 11 horas da manhã com transmissão aqui da Bandeirantes.
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1: E Adriano, o calorão continua aqui na capital. Segundo o IMED, podemos esperar, principalmente aí no período da tarde, um dia de muito calor, com temperaturas máximas chegando aí aos 34 graus e também tempo muito seco. Continua aqui em Brasília, umidade relativa do ar pode chegar a 20%. Então é importante evitar se expor ao sol durante os momentos mais quentes do dia e também beber bastante água. Como a umidade vai estar baixa, sem chance de chuva nesta terça-feira, expectativa de céu com poucas nuvens ao longo de todo o dia. À noite, a temperatura mínima pode chegar aos 21 graus.
0: 7h33, morreu o homem que caiu no Lago Paranoá depois que a moto em que estava com o filho bateu em uma mureta na Ponte do Bragueto. Isso aconteceu no domingo, né? O acidente e a morte foi confirmada ontem. Rogério Salles Brandão tinha 37 anos. Ele ficou mais de 10 minutos submerso e sofreu pelo menos 3 paradas cardíacas. Após ser resgatado pelo Corpo de Bombeiros, recebeu os primeiros atendimentos ainda às margens do lago e foi levado ao hospital de base de helicóptero. Rogério não resistiu às complicações do acidente e morreu por volta das 13h30 da tarde desta segunda-feira. Imagens de uma câmera do DR mostram o momento em que ocorreu esse acidente. A moto atravessava as pistas da Ponte do Bragueto, bateu contra a mureta, e pai e filho são arremessados para dentro do lago. O menino de 12 anos foi retirado da água por pessoas que estavam no local e também foi levado ao hospital de base. Segundo informações da unidade, ele permanece internado em situação estável, orientado e não corre risco de morte, mas ainda não tem previsão de alta. O pai trabalhava como cobrador de ônibus em Planaltina. A empresa onde ele prestava serviço lamentou a morte e informou que vai prestar apoio à família. O acidente aconteceu fora do horário de trabalho. As circunstâncias da batida ainda serão investigadas pela polícia. A apuração deve esclarecer, por exemplo, se houve algum problema mecânico na moto ou se o motorista perdeu o controle do veículo.
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1: E trânsito lento na BR-070, na altura do condomínio agrícola Privé, em Ceilândia, até próximo ali da Caesb. Depois desse trecho, o motorista volta a acelerar um pouquinho e encontra mais redução de velocidade próximo ao acesso à estrutural. Para quem já está nessa via, a faixa reversa está liberada, ajuda o motorista, por isso a pista norte é a melhor opção. Quem vai pela pista sul vai precisar de um pouco mais de paciência. Trânsito lento na altura de Vicente Pires, cidade da estrutural, até o setor de abastecimentos. Próximo à conexão com a EPA, o trânsito apresenta melhor fluidez e o motorista não encontra dificuldades nesse trecho.
0: 7h34, já já você acompanha a edição nacional do Primeira Hora.
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0: 7:35.
1: Em caso de segundo turno nas eleições deste ano, o primeiro debate entre os dois candidatos à presidência será no Grupo Bandeirantes, no dia 11 de outubro.
0: No mês passado, o pontapé inicial da campanha foi dado aqui com os primeiros encontros entre os nomes que estão disputando o Palácio do Planalto.
1: E com os primeiros debates também para governadores em diversos estados.
0: Desde o início do ano, a direção de jornalismo da Band tem se reunido com representantes das campanhas.
1: Nos encontros, ficou acertado que o primeiro debate em um eventual segundo turno será no domingo, 11 de outubro, às 8 da noite.
0: O confronto vai ter a transmissão das TVs, rádios e canais digitais do Grupo Bandeirantes, além de um pool de veículos parceiros.
1: Farão parte da transmissão as TVs Gazeta, Cultura, Jovem Pan e o jornal O Estado de São Paulo.
0: A cobertura também terá análises em tempo real, diretamente da sala digital, em parceria com o Google.
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3: Nesta campanha polarizada, com um grande déficit de conteúdo, empatada, inclusive na alta rejeição, e com uma porcentagem significativa de eleitores desinteressados, destacam-se alguns momentos que podem ter feito ou ainda podem fazer a diferença. Incluo aí as entrevistas que o Canal Livre fez com o senador Flávio Bolsonaro há algum tempo e com o presidente Lula agora. Raros momentos em que, sem faltar com perguntas sobre denúncias e acusações que ocupam aí grande parte da campanha, os principais temas programáticos, que são os reais desafios do novo governo, predominaram nas duas entrevistas. Avaliando esses conteúdos, pode-se considerar como será o primeiro debate no segundo turno, já confirmado na Band no dia 11, se houver segundo turno.
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4: 7h40.
0: A repórter Maju Arruda Leite tem informações sobre a desistência de Ricardo Salles na disputa pelo Senado. Bom dia, Maju.
6: Oi, Ana Paula, Nelson. Bom dia a vocês. Bom dia a todos. Ricardo Salles não é mais candidato às duas vagas para o Senado Federal do Estado de São Paulo nas eleições desse ano. Ele anunciou a desistência da candidatura dele ontem, depois de uma reunião com o governador de São Paulo, Tarcísio de Freitas. De acordo com o Ricardo Salles, o objetivo da desistência é unir a direita para essas duas vagas ao Senado que representam o Estado de São Paulo.
7: Aqui em São Paulo, graças à liderança do governador Tarcísio, nós estamos relativamente confortáveis com uma grande possibilidade, creio eu, de vencermos no primeiro turno. Então, é importante sinais para a sociedade, para a gente entender que o momento é tão grave que diferenças, opiniões diferentes, têm que ser deixadas de lado, justamente porque o risco de uma catástrofe numa reeleição do presidente Lula é muito grande.
6: Ricardo Salles, então, anunciou o apoio aos dois candidatos que também representam a direita nessa disputa, André do Prado, do PL, e Guilherme Derriti, do PP. O governador de São Paulo, Tarcísio de Freitas, classificou a desistência de Ricardo Salles como um passo fundamental para unir a direita.
8: Seria muito ruim que São Paulo tivesse candidaturas da esquerda chegando ao Senado Federal, e a gente precisa, então, unir em torno daquelas candidaturas que vão poder ser vitoriosas. A gente dá um passo muito importante, um passo fundamental, que é essa abertura de mão aí do Ricardo Salles e o apoio agora às candidaturas de Guilherme Derriti e André do Prado.
6: Nelson e Ana Paula, volto com vocês aí no estúdio.
0: Obrigada, Maju, pelas informações. Bandeirantes 7h42.
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9: O uso de inteligência artificial e tecnologias tem ganhado cada vez mais espaço nos cotidianos das pessoas. E saber quando usar a força humana e quando automatizar serviços é uma habilidade essencial nessas novas fases de tecnologia. E a Smart Service conseguiu juntar o melhor dos dois mundos, com uma mão de obra profissionalizada enquanto integra novas tecnologias. Como comenta a supervisora comercial da Smart Service, Josielma Sol.
10: Porque a gente sempre acredita na mão de obra devidamente qualificada, né? Então, assim, a gente faz a junção do tecnológico com a nossa mão de obra hoje humana e faz essa junção desse atendimento personalizado.
9: Esse e outros serviços foram apresentados na 10ª edição da UNA Síndico, que acontece.
10: Obra hoje humana e faz essa junção desse atendimento personalizado.
9: Esse e outros serviços foram apresentados na 10ª edição da UNA Síndico, que aconteceu no Grande Oriente Brasil.

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1: Hora Oficial do Brasil, 7h46.
2: Luiz Felipe Nunes, bom dia.
3: Muito bom dia, Ana Paula, Nelson. Bom dia para você que nos acompanha na Bandeirantes. Novas pesquisas eleitorais. Houve agora há pouco uma divulgação por parte da Atlas Intel e Bloomberg. Pesquisa com uma margem de erro de um ponto percentual para cima ou para baixo de cada candidato, mostrando em um cenário de primeiro turno uma liderança quase na margem de erro de Luiz Inácio Lula da Silva, do Partido dos Trabalhadores, com 45%, seguido por Flávio Bolsonaro, do PL, com 42%. Os outros candidatos não chegam a 6%, Renan Santos do Missão com 5%, Augusto Cury do Avante 2%, Ronaldo Caiado 1,8%, outros candidatos não chegam a 1%. Em cenários de segundo turno, Lula e Flávio Bolsonaro em votos válidos empatados, 50% para cada um dos candidatos. Lula venceria Ronaldo Caiado, 51% a 48%, também venceria Augusto Cury com 53% a 46%, assim como Romeu Zema e Renan Santos, por uma margem superior a 7 pontos percentuais contra cada um destes candidatos, Nelson e Ana.
2: Obrigada, Luiz, pelas informações. Bandeirantes 7h47.
1: Vamos a Brasília. Vitor Gomes, bom dia.
4: Olá, Nelson, Ana, bom dia para vocês e a todos que nos acompanham. O ministro Gilmar Mendes fez um ajuste no voto da questão de ordem que discute o modelo de julgamento sobre a abertura de investigação a respeito do ministro Alexandre de Moraes. O nome de Moraes aparece em mensagens apontadas pela Polícia Federal com o ex-banqueiro Daniel Vorcaro, preso na Operação Compliance Zero. Gilmar afirma que é preciso identificar todos os magistrados que foram mencionados no caso Master, quais foram as circunstâncias em que aparecem e também determinar a abertura de sindicância. Isso valeria tanto para ministros do STF, do STJ, TST e demais tribunais mencionados na investigação da Polícia Federal. Para o decano do Supremo, é preciso esclarecer o alcance das menções, até para definir quem pode ou não participar do julgamento de Alexandre de Moraes. Na prática, a medida deixaria a análise de Moraes suspensa até essa avaliação. Seguimos acompanhando aqui de Brasília. Volto com vocês.
1: Obrigado, Vitor. Bandeirantes 7h48.
2: Bola rolando, Brasil e Austrália em campo. Pedro Cohen.
5: Pois é, né? O Brasil abriu o placar aos 2 minutos da primeira etapa, mas sofreu a virada. Em cerca de 5 minutos, a Austrália marcou 2 gols. O primeiro deles com Sirkati, zagueiro, que na sobra, né, num levantamento na área após um escanteio, ele pega o rebote.

0: da defesa brasileira e coloca para o fundo das redes. E logo depois o Metcalf, uma bola de fora da área, um golaço do camisa 8 australiano. Neste momento, 35 minutos de bola rolando no primeiro tempo, a Austrália vai vencendo o Brasil pelo placar de 2-1, pessoal.
1: Bandeirante 7:49.
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12: Alô, amigas e amigos do esporte a motor. Fernando Alonso e a Honda estão novamente em pé de guerra. O bicampeão disse que o abandono no último GP do Azerbaijão aconteceu por um problema na unidade de potência, mas a Honda nega que tenha sido isso. Alonso relatou uma falta de potência fora do normal, enquanto o engenheiro-chefe da Honda, Shintaro Orihara, diz que nada de errado foi encontrado. O espanhol e os japoneses têm um histórico de problemas de relacionamento. Em 2015, quando o piloto e fabricante estavam na McLaren, Alonso usou a expressão motor de GP2 para reclamar da falta de potência durante o GP do Japão, na casa da Honda.
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9: Bandeirantes 756, Gilberto Echauri com a gente para falar sobre as chuvas no Rio Grande do Sul. Bom dia.
10: Olá, muito bom dia, Ana, Nelson e todos que nos acompanham. O Rio Grande do Sul segue nesta terça-feira sob alertas da Defesa Civil e do INMET para a atuação de um ciclone extratropical. São esperados ventos de mais de 100 km por hora e acumulados superiores a 100 milímetros em diversas áreas do estado, como Fronteira Oeste, Campanha, Missões, Noroeste e Norte, além de trechos da região central e também da Serra. Em Caxias do Sul, a Prefeitura decretou situação de emergência e suspendeu aulas na manhã de hoje por conta da chuva. Os estragos foram muito significativos por lá, centenas de estruturas foram danificadas e 4 pessoas morreram ainda em decorrência dos eventos da semana passada. 2 rios seguem acima da cota de inundação. O rio Taquari, em Lajeado, está em 20 metros e 22 centímetros, mais de 1 metro acima da cota de inundação. E o rio Jacuí, em Dona Francisca, está em 8 metros e 91 centímetros acima da cota de inundação, que é de 7,5 metros. Neste momento, são 78 mil pontos sem luz no Rio Grande do Sul.
9: Obrigada, Gilberto Echauri, pelas informações. Agora a gente fala com a Aline Araújo. Até quando vai essa chuva, Aline? Bom dia.
11: Olá, muito bom dia, Ana, Nelson, todos que nos acompanham. Essa chuva, principalmente no Rio Grande do Sul, ela ainda continua hoje, um pouco amanhã, mas a tendência é que conforme a semana avance, ela vai ficando, vai deixando o tempo mais estável no Rio Grande do Sul e vai avançando para Santa Catarina e para o Paraná, e consequentemente essa chuva também vai chegar aqui em São Paulo e no estado do Mato Grosso do Sul. Para hoje, aqui em São Paulo, a gente terá novamente uma tarde bem abafada, quente, máxima de 34 graus, e a previsão também é de ventos começando a ficar mais intensos hoje na capital, que também vão seguir essa tendência para amanhã. Para hoje, esses ventos podem ter rajadas pontuais de até 60 km por hora aqui na capital paulista, e aí no período do fim de tarde teremos formação de nebulosidade, justamente por causa da aproximação dessa instabilidade e de sistemas como esse do sul, trazendo chuva novamente para a capital, que deve ocorrer aí entre o fim de tarde e início da noite, com uma pequena atenção para temporais.
9: Tá bom. Obrigada, Aline, pelas informações. Bandeirantes 759, Pedro Coen.
12: Rafinha deixa tudo igual de pênalti. Pênalti sofrido por Danilo, camisa 5 da seleção. O 10, Rafinha, foi pra bola e converteu. Agora Austrália 2, Brasil 2. Jogo já nos acréscimos do primeiro tempo.
8: Termina aqui o Jornal Primeira Hora.
9: Apresentação Nelson Gomes.
8: E Ana Paula Rodrigues.
9: Diretor responsável João Carlos Saad.
8: Bom dia, Brasil.
9: Bom dia.

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0: 8 horas da manhã, hoje é dia 29 de setembro de 2026. O Supremo Tribunal Federal tem ganhado mais destaque do que as campanhas na semana que antecede o primeiro turno das eleições. Ontem à noite, o ministro Luiz Fux reverteu a decisão tomada pelo ministro Flávio Dino e proibiu a publicação de mensagens que atribuem a Flávio Bolsonaro, candidato do PL à presidência da República, uma mentira, uma fake news de que ele revogaria o título de padroeira do Brasil de Nossa Senhora Aparecida. Esse assunto tem sido o assunto mais tratado pelos candidatos, principalmente por aqueles que lideram as pesquisas. Tanta coisa importante para dizer que, por conta de uma mentira, as campanhas passaram a utilizar esse assunto na sua artilharia. É uma velha tática já conhecida por candidatos, principalmente aqueles que estão desesperados por votos na reta final. As pesquisas indicam empate no segundo turno das eleições e, por isso, há essa mobilização envolvendo o voto religioso, que tem aí aspectos muito interessantes, principalmente para uma grande população católica e evangélica do Brasil. Mas o Supremo Tribunal Federal está roubando a cena, porque as decisões monocráticas estão sendo atropeladas. Parece que uma decisão quer se sobrepor à outra. Muitas delas têm sido tomadas por casos que já estavam guardados nos gabinetes, ou seja, não há distribuição do juiz natural. O Supremo Tribunal Federal vive o pior momento da sua história. É uma crise profunda e o pior de tudo é que não há um caminho que possa ser trilhado para que a gente possa superar esse momento. Nem uma carta de ex-integrantes, ministros aposentados do Supremo Tribunal Federal, referências do mundo jurídico, foi capaz de colocar ordem no galinheiro. O ministro Fachin promete para hoje levar o caso a plenário para impedir essa guerra de decisões monocráticas que tem sido recorrente no Supremo Tribunal Federal. O ministro André Mendonça, que é integrante do Supremo Tribunal Federal, tomou uma decisão como integrante do Tribunal Superior Eleitoral, vice-presidente do TSE, que organiza as eleições. O ministro Flávio Dino, no Supremo, tirou da gaveta um caso que envolve Deltan Dallagnol, que nada tem a ver com essa história de Nossa Senhora, e usou esta ação para confrontar a decisão que tinha sido tomada pelo colega no TSE. Ontem à noite, o ministro Luiz Fux usa outra análise de caso que estava no caso dele para que possa reverter a decisão de Flávio Dino e proibir novamente as publicações nas redes sociais. O Brasil, que já é um país que tinha uma segurança jurídica questionável, agora tem ainda mais a segurança jurídica em xeque. É hora do Supremo Tribunal Federal parar com essa artilharia e esperar o que vai acontecer nas eleições, porque uma autocontenção, algo que possa vir de dentro para fora, como o Supremo fez em outras ocasiões, não se espera. O Supremo está rachado, está contaminado pela política e tem interferido na vida do cidadão e na campanha eleitoral de uma forma muito ativa que ultrapassa, extrapola as suas funções. A Sônia Blota está com a gente direto de Paris para falar também sobre esse assunto na abertura do Jornal Gente. Bom dia para você, Sônia.
1: Bom dia, Pedro. Bom dia, Thaís. Cláudio, bom dia a todos. Olha só, Pedro, esse seu destaque é mais um capítulo que mostra a confusão em que se tornou a mais alta Corte de Justiça do Brasil. A grande maioria da sociedade brasileira quer mudanças no Supremo e no Judiciário do país. A percepção é de que a corrupção tocou a instituição. A última pesquisa Atlas Intel mostra que 85% dos brasileiros acreditam que há envolvimento de ministros do STF no escândalo do Banco Master. O mesmo instituto diz que 58% dos brasileiros não confiam no Supremo. Já em relação à imparcialidade dos ministros diante de rivais políticos, 75% consideram a avaliação ruim ou péssima. E agora, segundo o Datafolha, quase metade dos brasileiros, 47%, acha ruim o trabalho dos ministros. Claro que outras instituições, como o Congresso Nacional, também aparecem aí em baixa com a população. Mas, para toda a população brasileira, a justiça sempre foi a guardiã da democracia. É por isso que existe esse clamor da sociedade por uma reforma do Poder Judiciário. Bem, as pesquisas deixam claro que os escândalos de corrupção e a politização da Suprema Corte do Brasil incomodam o cidadão brasileiro, assim como a balbúrdia institucional que se instalou, com cada ministro tendo uma constituição na cabeça, revogando decisões de outros ministros e ninguém entendendo como funciona a mais alta instância da justiça. Aqui na Europa, por exemplo, na maior parte dos países, as indicações dos ministros são divididas entre o chefe de governo, o parlamento e as cortes superiores. E por aqui, há mandatos para magistrados. A Alemanha foi além. A corte fica na cidade de Karlsruhe, a 700 quilômetros da capital, Berlim. Distância saudável, já que os magistrados ficam bem longe dos políticos. Gente, o show de horrores no plenário do Supremo Tribunal Federal naquela terça-feira, dia 15 de setembro, ainda está muito presente na memória do Brasil. Com tudo isso que está acontecendo, o presidente Lula, candidato à reeleição, sinalizou em entrevista exclusiva ao Canal Livre da Band, finalmente, com uma reforma do judiciário, alterando critérios de nomeação e estabelecendo mandatos para ministros da Suprema Corte brasileira. Mas Lula faz a ressalva de que ainda depende de conversas com integrantes do governo e juristas antes de tomar qualquer decisão. Bem, uma justiça idônea e imparcial é o pilar básico de qualquer democracia. Não se pode falar em democracia com uma justiça politizada. O Brasil precisa, sim, de uma reforma do judiciário. E o que se espera é que essa proposta não seja mais uma promessa de campanha que depois será esquecida. Nós, aqui nessa bancada, não nos esquecemos de nada. E que isso seja uma bandeira de todos os candidatos. Seja quem for o próximo presidente da República, uma reforma do judiciário é algo urgente e saudável para a democracia brasileira. Faz muito mal para o Estado Democrático de Direito, por exemplo, que um ministro que foi advogado pessoal de um presidente seja indicado por ele mesmo, assim como fazem mal as nomeações de cunho ideológico. O que não dá mais para acontecer são indicações pessoais e partidárias na Suprema Corte do Brasil. Thaís Freitas, bom dia para você.
2: Ah, bom dia, Sônia Blota, seja muito bem-vindo, você que está chegando agora aqui no Jornal Gente, todos os dias, mantendo você muito bem informado. Eu já volto aqui com o meu destaque, mas deixa eu passar a bola para o Cláudio Humberto, que está em Brasília, acompanhando tudo na capital federal e hoje falando sobre as pesquisas eleitorais, né, Cláudio? Bom dia.
3: Muito bom dia, Thaís Freitas, Sônia Blota, Pedro Campos, muito bom dia a todos. Olha, de fato, as pesquisas mais recentes, a Quest de ontem e a Atlas Intel, que foi divulgada hoje cedo, mostram que as jogadas recentes da campanha do presidente Lula à reeleição, aumento de Bolsa Família, proibição das bets, criação de fake news contra o adversário, nada disso alterou de forma relevante a intenção de voto do eleitor brasileiro. O fenômeno temido pelos petistas se confirmou nos números. A migração de votos de outros candidatos de direita para Flávio Bolsonaro ainda no primeiro turno. Na Atlas Intel Bloomberg, que foi divulgada hoje, Lula nada mudou, ficou no mesmo lugar. Ele registra 45,3% e Flávio 42,2% no primeiro turno. Lula fica ali oscilando no mesmo patamar há semanas. Os pesquiseiros, como a gente viu aqui, acompanhou aqui e questionou muito, conseguiram enxergar no candidato Augusto Cury até 12% na intenção de votos. Mas há poucos dias da eleição, devolveram Augusto Cury ao lugar de sempre. Ele caiu para 2 pontos percentuais na intenção de voto. Renan Santos ainda aparece com 5,2%. E Ronaldo Caiado despencou para 1,8%, das intenções de voto. Isso mostra essa migração ainda no primeiro turno de votos para o principal candidato de oposição. No segundo turno, o empate é absoluto, quase absoluto. Lula tem 47,6, Flávio tem 47,7, ou seja, nada. Há nenhuma diferença, não há diferença relevante. A aprovação do presidente conseguiu piorar um pouco. Agora está em 53,6% de reprovação dos brasileiros ao seu desempenho. A Quest de ontem também apresentou resultados bem próximos ao da pesquisa Atlas de hoje. No segundo turno, Flávio e Lula também empatam naquela pesquisa, cada um deles com 42% das intenções de voto. A queda de Cury e a fragilidade de Caiado e também de Zema, de Romeu Zema, do Partido Novo, coincidem com a consolidação de Flávio Bolsonaro como polo da oposição. Nem as medidas eleitoreiras, nem os fins das apostas online, tampouco a falsa notícia da padroeira alteraram a polarização. Dois institutos, métodos distintos, apontam o mesmo diagnóstico. Segundo turno empatado e voto útil à direita já no primeiro turno. Mas o que o PT continua mesmo é imaginando como Lula pode sair da estagnação e como será possível, seria possível, barrar o crescimento do principal adversário de oposição. Em apenas um mês, é preciso lembrar, de agosto para cá, um mês apenas, Flávio Bolsonaro saiu de 33,7% para os atuais 42,2% nas intenções de voto de primeiro turno. É isso que tira o sono do PT e também aciona a fábrica de factoides da campanha do presidente Lula. Voltamos a São Paulo.
2: É isso aí, Cláudio Humberto. E olha, eu vou hoje falar sobre essa reta final e vários fatos que são criados aqui, faltando pouquíssimos dias para o primeiro turno. É mais ou menos aquele momento em que as campanhas entram no vale tudo, custe o que custar, vamos tentar ganhar, e há também candidatos revendo a sua participação. Há uma grande pressão hoje, para que ainda hoje, e isso é incerto, Romeu Zema, candidato à presidência do Partido Novo, desista da sua candidatura à presidência. Nas últimas pesquisas, ele está ali, é o menorzinho dos nanicos. 1%, 2%. A candidatura de Zema não decolou. Aliás, quando Romeu Zema, no domingo do debate da Band, comunicou que não viria ao debate, todo mundo se perguntou o seguinte: mas ele vai levar mesmo essa candidatura para frente? Um candidato que precisa ganhar a voto e não vem para um debate, nunca vi na vida. Mas enfim, isso aconteceu e agora é uma pressão. Uma pressão ontem que foi expressa nominalmente pelo governador de São Paulo, Tarcísio de Freitas, quando recebeu o anúncio barra apoio de Ricardo Salles, candidato ao Senado pelo Novo, por São Paulo, que ontem desistiu da sua candidatura. Dentro do Partido Novo, tem muita gente se perguntando o seguinte: escuta, o que adianta a gente levar uma candidatura para frente com 1% das intenções de voto? Além disso, para a própria imagem do político é ruim, fica ali o carimbo, né? Foi candidato e teve 1%, teve 0, não sei quantos por cento. Isso aí fica carimbado. E também, para aqueles políticos mais do campo da direita, reforça o discurso, muito importante agora para a campanha de Flávio Bolsonaro, da união dos candidatos de direita contra Lula ainda no primeiro turno. Essa é a situação de momento dentro do Partido Novo, com essa pressão hoje externada com todas as letras pelo governador de São Paulo, Tarcísio de Freitas. O Novo é um partido que, em termos de voto, até hoje agradou pouco. Tem 5 deputados apenas na Câmara Federal de 511, ou seja, é muito, muito pequeno, mas recebe fundo partidário, fundo eleitoral, todos os fundões aí que os políticos usam e abusam na época de eleição. Ontem, Ricardo Salles veio a público para dizer que desistia a candidatura ao Senado, faltando 6 dias para a votação, anunciou apoio aos candidatos apoiados pelo governador de São Paulo, Tarcísio de Freitas, Guilherme Derriti e André do Prado. Na última pesquisa do Instituto Paraná para o Senado em São Paulo, havia um empate técnico entre 4 candidatos, com ali percentuais de voto muito parecidos. Os dois ligados ao PT, ou as duas, né? Simone Tebet e a ex-ministra Marina Silva, Derriti e André do Prado, com a candidatura de Tarcísio de Freitas. O presidente do Instituto Paraná, Murilo Hidalgo, na última conversa aqui conosco, advertiu. Falou o seguinte, olha, se Ricardo Salles, por qualquer motivo, cresce nessa reta final, e a gente sabe que a decisão de voto para o Senado é uma decisão da última semana, ele pode causar um estrago tremendo nas candidaturas da direita, fazendo com que haja chance de que as duas candidatas da esquerda entrem no Senado por São Paulo. É claro que a campanha de Tarcísio, muito atenta a isso, deve ter batido na porta de Ricardo Salles e falado o seguinte, candidato, vai levar isso mesmo para frente? Tem certeza? E aí, ontem, ele anunciou a sua desistência. Muito provavelmente, deve ter havido algum aceno também por parte de Tarcísio de Freitas. Ricardo Salles se justificou sobre a desistência da candidatura.
4: Aqui em São Paulo, graças à liderança do governador Tarcísio, nós estamos relativamente confortáveis com uma grande possibilidade, creio eu, de vencermos no primeiro turno. Então, é importante sinais para a sociedade, para a gente entender que o momento é tão grave que diferenças, opiniões diferentes têm que ser deixadas de lado, justamente porque o risco de uma catástrofe numa reeleição do presidente Lula é muito grande.
2: Bem, essa declaração foi dada ali lado a lado, quatro pessoas no palanque: Ricardo Salles, Guilherme Derriti, André do Prado e, claro, o governador Tarcísio de Freitas, que está praticamente com a eleição ganha em primeiro turno, segundo todas as pesquisas. Tarcísio de Freitas também falou sobre a desistência de Ricardo Salles.
5: Seria muito ruim que São Paulo tivesse candidaturas da esquerda chegando ao Senado Federal e a gente precisa, então, unir em torno daquelas candidaturas que vão poder ser vitoriosas. A gente dá um passo muito importante, um passo fundamental, que é essa abertura de mão aí do Ricardo Salles e o apoio agora às candidaturas de Guilherme Derriti e André do Prado.
2: E o que acontece agora, você pode se perguntar, né? O nome de Ricardo Salles sai da urna eletrônica? Não sai, não dá mais tempo, as urnas já estão carregadas. Então o nome dele estará lá. Se algum eleitor desavisado de Ricardo Salles não souber que ele desistiu e registrar o voto, esse voto é considerado nulo pela Justiça Eleitoral. E aqui tem uma outra questão. Fundo eleitoral é dinheiro público que vai para as campanhas. Ricardo Salles, por meio do Partido Novo, recebeu para sua campanha R$3.100.000 de dinheiro público. Recebeu verba privada também, mas essa aí cada um com seus problemas. Mas de dinheiro público, R$3.100.000. Gastou R$1.760.000 na sua campanha e ontem ele disse que não vai mais ser candidato. O que é que acontece agora? Tem que devolver esse dinheiro para os cofres públicos? Não tem. A lei eleitoral se cala a respeito disso, ou seja, dinheiro que foi gasto por um candidato que na reta final desistiu da candidatura é dinheiro público que foi para o ralo mesmo e não volta mais. Esse aqui é o Jornal Gente, que traz as notícias de todos os dias para você, aqui para todo o Brasil, e notícias também do esporte, porque hoje tem amistoso da seleção brasileira, né, Pedro Campos?
0: Tem amistoso que tá rolando, vai começar o segundo tempo e o Brasil tá empatando, não tá jogando bem não, hein, Pedro Coen?
2: Eita!
6: Bom dia, Pedro, Thaís, Sônia, Cláudio, todos que nos acompanham aqui no Jornal Gente. Não tá jogando bem não a seleção brasileira, mais uma vez, né? Na semana passada já havíamos empatado em 1-1 com essa mesma Austrália que estamos jogando agora, o jogo começou também às 7 horas da manhã. Semana passada empatamos com um gol do Rayan no último lance. Hoje, até a gente saiu vencendo logo aos 2 minutos da primeira etapa com um golaço do Wanderson. Pegou na veia dele um chute de fora da área. Depois disso, nós tomamos a virada ali em cerca de 5 minutos, entre os 28 e 33 minutos ainda da primeira etapa, né? Com 2 gols australianos. Um de escanteio e um golaço do Metcalf, que é o número 8. Pegou na veia também um chutaço de fora da área. No finzinho da primeira etapa, o Danilo foi derrubado pelo Harry Souter dentro da área australiana. Isso significa o quê? Pênalti para a seleção brasileira, que o Rafinha cobrou e converteu. Assim foi finalizado, assim terminou a primeira etapa do jogo. Depois dos 15 minutinhos protocolares de intervalo, bola rolando agora, menos de 1 minuto de segundo tempo agora, né, neste momento. Rafinha acaba de ser substituído, saiu no meio da partida para a entrada de Endrick, camisa 9. Então, neste momento, o segundo compromisso do Brasil nesta data FIFA. Lembro que no próximo sábado ainda tem jogo contra a Índia às 11 horas da manhã, já jogou e empatou contra a Austrália em 1 na sexta passada e, neste momento, um minuto de segundo tempo para Austrália 2, Brasil 2, jogo que está sendo disputado em Brisbane, pessoal.
2: Ei, Brasilzão, dá para melhorar ainda, até a Copa do Mundo tem chão, né, Pedro Coen? Pelo amor de Deus. Pra estar com a Austrália, nem se joga futebol direito na Austrália.
6: Não eles é nem o terceiro de esporte. Cricket, de eles rugby. Gostam de cricket e de rugby antes de gostar de futebol. Mas eles são uma equipe muito carismática, né, Thaís? São Socceroos, com soccer porque é futebol em inglês.
2: Não, mas aí com todo respeito, Russo, né? Carisma não ganha
6: carisma
2: jogo.
6: Carisma não ganha jogo, tem razão.
2: Já a gente volta aqui com mais notícias no Jornal Gente nessa terça-feira. Eleição tá chegando, hein, pessoal? Notícias da política na volta aqui pra você em todo o Brasil acompanhando o Jornal Gente.
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8: Cuidar das contas e manter as finanças em dia também faz parte da rotina de quem administra um condomínio. 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O evento trouxe uma programação com dicas e soluções para ajudar síndicos e gestores a enfrentar os desafios do dia a dia. O diretor de operações do Sicoob, Bernardo Santana, explica.
9: Esse ano nós estamos comemorando 10 anos que criamos um setor específico para atender o síndico, o gestor condominial, as administradoras, trazendo um atendimento próximo, um atendimento de credibilidade, né? 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
8: A 10ª edição do Una Síndico foi realizada no Grande Oriente do Brasil, na 913 Sul. Outras informações estão disponíveis no unasíndico.com.br.
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0: E 22 minutos para você que está ligado aqui na Bandeirantes. 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
0: Reportagem em Brasília tá chamando, hein? Foi cancelada a reunião sobre as bets. Que história é essa aí, Vitor Gomes? Bom dia.
13: Pois é, Pedro, bom dia para você, bom dia a toda a bancada e ainda sem data para uma nova marcação, né, para essa reunião aí entre os clubes de futebol e o governo federal para tratar

0: A respeito das bets, o encontro estava marcado para hoje, mas foi adiado por uma decisão do Ministério do Esporte. Enquanto isso, a Associação Nacional de Jogos e Loterias e o Instituto Brasileiro de Jogo Responsável acionaram o Supremo Tribunal Federal para tentar derrubar a medida provisória editada pelo presidente Lula, que proibiu as bets de funcionarem no país. O presidente da ANJL, Plínio Lemos Jorge, explica que as bets clandestinas continuam funcionando. Vamos acompanhar.
1: Vamos dizer que são 80 empresas com 240 marcas aproximadamente no nosso país, que foram proibidas na sexta. No sábado, no nosso monitoramento, nós já tínhamos 583 sites ilegais em ação. No domingo, os nossos monitoramentos já confirmaram que tinham mais de 1.300 sites ilegais funcionando no Brasil. Eu acho que o monitoramento de hoje, esse número deve crescer ainda mais. Então veja bem, que nós tiramos, a MP tirou na sexta-feira 240 marcas, mas ela possibilitou que 3 mil sites surgissem em 2 dias.
0: Além disso, há preocupação com a lavagem de dinheiro, como explica o Carlos Lima, presidente do Instituto Brasileiro de Jogo Responsável. Vamos acompanhar.
2: Todas as casas de apostas legalizadas no Brasil, elas tinham ferramentas contra a lavagem de dinheiro, era uma obrigação, então o governo conseguia monitorar isso tudo. Então, com o fim do setor regulado de apostas, o que a gente vai ver é o crescimento cada vez maior das casas ilegais, das casas clandestinas, uma exposição cada vez maior do consumidor, sem regra nenhuma, sem nenhuma garantia e, claro, um aumento de caixa para o crime organizado.
3: Olho do ouvinte ou da.
0: As entidades questionam o uso de uma medida provisória que trata de questões urgentes para decidir sobre o tema e pedem que a MP seja suspensa integralmente pelo Congresso, até que o Congresso possa apreciar, né, a medida provisória ou analisem ali, o próprio Supremo possa suspender essa medida provisória. Volto com vocês.
4: Muito obrigada ao Vitor Gomes, informação direto de Brasília aqui no Jornal Gente. Tem convidado chegando a partir de agora, o professor Emanuel Pessoa, nosso colunista de todas as terças-feiras, já está aqui conosco no estúdio multimídia da Bandeirantes. O Emanuel Pessoa, que é advogado, especialista em direito empresarial, e sempre está conosco aqui, nos socorrendo para a gente entender as coisas que ligam o direito e a política. E aí, Emanuel, a gente tem um cardápio gigante. O cardápio dessa semana, e é isso que eu quero que você ajude a gente a entender, é o que está acontecendo no Supremo Tribunal Federal, com esse vai e volta de ministro decide um, ministro decide outro, a respeito da questão que envolve Nossa Senhora Aparecida. Põe aqui, não, de uma forma clara para a gente, como que é isso? O que o Supremo tem a ver com Nossa Senhora e por que existem decisões ali tão divergentes envolvendo ministros? É claro, cada ministro é um ministro, mas a decisão da corte tem que ser única. Estamos confusos, Emanuel, bom dia.
5: Thaís, bom dia.
4: Bom
5: Bom dia,
4: dia.
5: Pedro, Sônia, Cláudio, nossa audiência. Quando você fala que cada ministro é um ministro, eu me lembrei, eu sou de Fortaleza, lá em Fortaleza tinha uma oficina, não, acho que nem existe mais, chamado Gerardo Bastos, S.A., né? Olha, uma oficina que era Sociedade Anônima. E eles tinham uma propaganda que passava na televisão local, que era engraçadíssima, eles diziam assim: Gerardo Bastos, S.A., onde um pneu é um pneu. Então, o que eles querem dizer é que o pneu era bem tratado. Então, no Brasil, o STF é um lugar onde um ministro não é um jurista. Porque é cada marmota jurídica que é feita no Supremo Tribunal Federal, são umas gambiarras. Sabe aquele sujeito que vai na sua casa e vai consertar um fio, e aí ele puxa uma corda, um negócio, parece o MacGyver dos anos 80, ajeitando as coisas, que você não faz ideia, mas a coisa acontece? É o Supremo Tribunal Federal. Então, para explicar da forma mais didática para as pessoas, é o seguinte: houve uma fake news de que o candidato Flávio Bolsonaro iria tirar Nossa Senhora Aparecida do posto de padroeira do Brasil, porque ele disse que quando ele assumisse a presidência, se eleito fosse, ele iria consagrar o Brasil a Jesus Cristo. São coisas claramente totalmente diferentes, até porque o contexto não falava de Nossa Senhora, não falava que retirar e tudo mais. Mas num ambiente altamente polarizado, em que ambos os lados são faceiros na criação de fake news, isso foi distorcido com base em uma pessoa que é do campo político dele, que lá atrás queria fazer essa alteração por meio de um projeto, para que Nossa Senhora não fosse mais a padroeira do Brasil. Então isso foi impregnado nele, até aí essa impregnação ainda não vinha pegando muito, quando o Flávio Bolsonaro foi alvo de um post do jornalista barra comediante Antônio Tabet, no qual ele fala que a família miliciana odeia tanto a mulher preta que queria retirar Nossa Senhora do posto de padroeira do Brasil. E aí o Flávio, esse post viralizou, deu 1 milhão de visualizações rapidamente. O Tabet é uma pessoa conhecida, teve um trabalho longo no Porta dos Fundos, ele tem o próprio canal de comunicações dele, ele tem bastante influência nas redes sociais. E aí o Flávio Bolsonaro, achando que aquilo estava causando estragos à campanha dele, porque virou um assunto tão comentado, que tirou do ar o próprio assunto do Alexandre de Moraes, André Mendonça, Flávio Dino, ou seja, conseguiram achar um escândalo artificial, mas tão impactante, que superou a própria esbórnia jurídica do Supremo Tribunal Federal. E aí o ministro André Mendonça, na qualidade de ministro do Tribunal Superior Eleitoral, porque alguns ministros do Supremo servem no Tribunal Superior Eleitoral, por determinação constitucional, o ministro André Mendonça foi lá e, com o potencial de fake news, utilizando a jurisprudência que foi criada pelo próprio TSE durante a eleição passada para remover fake news contra o então candidato Lula, retirou do ar essa publicação e mais de 1000 postagens similares, fixando multa diária. Havia um processo judicial no Supremo Tribunal Federal, do Deltan Dallagnol, que não tem absolutamente nada a ver com Nossa Senhora, no qual o relator era o Flávio Dino. Então, o Antônio Tabet, ele foi lá, em vez de fazer o que juridicamente é o correto, que é iniciar um processo do zero, porque ele não é o Deltan Dallagnol, ele fez uma petição no processo do Deltan Dallagnol, pedindo para o Flávio Dino esticar os efeitos da decisão para ele, Antônio Tabet, que não era parte no processo. Flávio Dino, que efetivamente foi ministro da Justiça do Lula, deu uma decisão que é completamente inconstitucional, porque fere o juiz natural. Isso não tem a ver com a liberdade de expressão ou não. Tem a ver com o fato de que ele não poderia ser o julgador desse caso, porque as partes não eram Flávio Bolsonaro e Antônio Tabet. E se o Tabet quisesse recorrer, tinha que ter recorrido primeiro para o TSE, ou poderia ter tentado recorrer para o Supremo Tribunal Federal, onde teria que ter havido sorteio do relator do caso, e não Flávio Dino tomar essa decisão sozinho, esticando...
4: Mas como ele fez isso?
5: Esticando Dallagnol.
4: Ele pegou o processo e falou, me dá aqui?
5: Não,
4: que é isso na prática?
5: O processo já era do Dallagnol, já estava com o Flávio Dino, já havia decisão, e o Flávio Dino esticou a decisão ao Antônio Tabet por uma petição do Antônio Tabet. Isso não existe em direito constitucional, em ações individuais. Você só pode fazer essa esticada em direito constitucional quando você tem as ações que são de efeito contra todos, como a ação direta de inconstitucionalidade, que já tem esse efeito, e na verdade você faz uma reclamação quando ela não é cumprida. Uma adesão individual só vincula as partes. Então, quando o Dino fez isso, independentemente se ele está certo ou errado no que diz respeito à liberdade de expressão, ele comete uma inconstitucionalidade que é ferir o devido processo legal. E aí, a defesa do Flávio Bolsonaro pediu para o Luiz Fux, aí agora começa, a marmota jurídica depois que começa, você sabe como começa, não sabe como termina. Aí, a defesa do Flávio Dino pediu ao Luiz Fux, por ser ministro do Marco Civil da Internet, que ele determinasse a volta da validade da decisão do André Mendonça, e o Fux deu essa decisão. Ou seja, nem o Flávio Dino era juiz natural desse caso, nem o Fux. Mas como o Tabet escolheu o juiz, o Flávio Bolsonaro foi lá e também escolheu o juiz. Deixando muito claro que é evidente que a decisão do Flávio Dino foi 100% política para beneficiar a campanha do candidato Lula, o qual ele claramente é parte interessada, por um motivo simples. Se o Lula não ganha essa eleição, você provavelmente, ou o Flávio Bolsonaro tenta se reeleger, ou o Bolsonaro pai volta, ou o Tarcísio vai ser o candidato em 2030, todos os três com muita força. Agora, se o Lula é eleito, você na próxima campanha, a esquerda não tem candidato. As pessoas gostam de dizer, é o Fernando Haddad. Fernando Haddad é o melhor candidato para eleger absolutamente qualquer pessoa vencedora. Então, se em 2030 a eleição fosse de Fernando Haddad, uma topeira, a topeira vencia a eleição presidencial. Porque o Haddad conseguiu a façanha de perder para o Dória, conseguiu a façanha de perder para o Tarcísio na primeira competição, conseguiu perder para o Bolsonaro. E se qualquer pessoa aqui se candidatar contra o Haddad, vai ganhar. Então, você que quer ganhar qualquer eleição, seja eleição de quem tem o chapéu mais feio, procura uma eleição que o Haddad está concorrendo, que você vai ter todas as chances de ganhar. É estatístico, é 100% de certeza.
6: Professor, bom dia. É sobre essa questão aí do Supremo Tribunal Federal, as tecnicalidades são conhecidas, mas o que salta aos olhos mesmo é o envolvimento político partidário, né, de ministros do Supremo Tribunal Federal, sobretudo agora às vésperas da eleição, né? Alguém afirmou hoje, em algum site, são tantos que eu já não me lembro exatamente, acho que foi no Estadão que eu vi, que a única coisa que está faltando é ministro participar das sessões plenárias do Supremo enrolado na bandeira do Partido dos Trabalhadores, ou enfim, ou qualquer outro tipo de bandeira. Eu gostaria que fizesse uma avaliação sobre isso, sobre esse envolvimento político partidário de ministros da Suprema Corte, coisa inédita na história do Supremo, né? E também na história da justiça mundial. Eu tenho a impressão que, com exceção da Suprema Corte venezuelana no período de Nicolás Maduro, nunca vi nada parecido mundo afora. O que o senhor acha disso?
5: Bom, em primeiro lugar, a Lei Orgânica da Magistratura, Cláudio, ela veda claramente a atividade político-partidária dos magistrados, assim como veda que os magistrados se manifestem fora dos autos nos casos que estão sob sua apreciação. O Supremo Tribunal Federal é o maior descumpridor da Lei Orgânica da Magistratura. Eles se comportam como se a Lei Orgânica da Magistratura só valesse para o juiz de Marília, para o juiz de Sinop, para o juiz do Crato, para o juiz de Jaboatão dos Guararapes, para o juiz de Rio Branco, mas não vale para eles. Porque, veja, você volta lá atrás, Luiz Roberto Barroso, derrotamos o bolsonarismo. Não me interessa em quem o Luiz Roberto Barroso votou. Ele não pode, como ministro, demonstrar que as suas decisões estavam eivadas de um interesse político. Porque se eles derrotamos o bolsonarismo, derrotamos quem? Plural. Ele está se incluindo. Então significa que as decisões deles foram técnicas ou que as decisões deles tinham caráter político para derrubar uma corrente que eles não gostam. Não é papel do Supremo Tribunal Federal decidir quem vai ser presidente ou não vai ser presidente. O papel do Supremo Tribunal Federal é garantir que quem quer que seja presidente, quem quer que seja deputado, quem quer que seja senador, quem quer que seja o cidadão, a lei e a Constituição vão ser observadas da mesma forma para todos, mas não é assim que funciona no Brasil. No Brasil, o Supremo Tribunal Federal funciona de acordo com o cliente, com o freguês, com a parte. Então, hoje, é um fato que o Supremo Tribunal Federal é altamente político e tem caráter partidário, sim. Agora, Cláudio, é importante a gente diferenciar duas coisas aqui para a gente deixar muito evidente. Primeiro é o seguinte: você pode diferenciar dois ministros indicados, os dois últimos ministros indicados pelo Lula têm comportamentos diametralmente opostos. Vejo o Cristiano Zanin e vejo o Flávio Dino. O Cristiano Zanin, você não vê ele se envolvendo em discussões públicas com outros ministros. Você não vê ele fazendo provocações. Ele pode até ter as preferências dele, mas as exercendo ou não, ele o faz com muita discrição, demonstrando que ele quer ficar na corte por muito tempo. O comportamento do Flávio Dino é um comportamento claro de quem olha o Supremo Tribunal Federal como algo temporário. O Flávio Dino, claramente, ao entrar em discussões acaloradas com André Mendonça da maneira que ele faz, ao trazer para si holofotes, está deixando muito claro que o Supremo Tribunal Federal é só um banco que ele está esquentando até que haja uma oportunidade eleitoral dele alçar voos mais altos, quais sejam a presidência da República. O Flávio Dino, se não houvesse virado ministro do Supremo Tribunal Federal, seria um político que jamais teria a chance ou a visibilidade de se tornar presidente da República. Não por conta dele ter sido governador do Maranhão, mas pelo trabalho que ele fez enquanto governador do Maranhão, que, se eu não me engano muito bem, eu posso estar errado, mas o Maranhão era o segundo estado mais pobre do Brasil quando o Flávio Dino assumiu o governo, né? Acho que estava atrás do Piauí. 8 anos depois, virou o mais pobre. Então, não é exatamente um track record muito bom para você se candidatar a presidente da República. Se não foi isso, foi algo muito perto disso. Mas para alguém que quer ser presidente da República e você tem um Estado que está mais pobre, o normal é você querer apresentar um Estado que enriqueceu, melhorou os indicadores, cresceu mais do que os outros, subiu no ranking, que não é algo que ele vai poder apresentar. Então, a única maneira que o Flávio Dino pode tentar virar presidente da República é atrair para si os holofotes, especialmente com casos de grande relevância para a esquerda, para que ele fique popular. Tanto é que ele foi cotado, né? Alguns institutos estavam já analisando quantos pontos percentuais ele teria nessa pesquisa eleitoral dessa campanha, lá atrás, por conta do trabalho dele no Supremo. Decisões como a dos penduricalhos e outras que são populares. Então, para ele, resta fazer embates que aparente que ele defenda fortemente o lado da esquerda, que ele defenda o governo de esquerda e que o governo do Lula seja reeleito para que nas próximas eleições presidenciais ele possa se desincompatibilizar e ser o candidato do campo da esquerda. Porque, de novo, tá, errar é humano, insistir no erro é Haddad.
7: Emanuel, tudo bom com você? Bom dia. Só uma coisa que assim, a nossa audiência sempre pergunta é a questão das decisões dos magistrados. Um ministro decide uma coisa, aí vem o outro ministro e fala, não, o que ele decidiu não está valendo mais. Não existe hierarquia entre ministros. Então, como é que isso acontece no Brasil, Emanuel?
5: Pedro, me empresta o celular um segundo?
8: O que você vai fazer?
5: Não vou ligar para ninguém, fica tranquilo, é só para responder a Sônia. Sônia, bom dia, tudo bom? Olha a diferença do celular do âncora, um iPhone 16 Pro Max, e olha a diferença do colunista, um celularzinho, um chifrinho, depois que o meu foi roubado. Mas presta atenção aqui no que eu vou te dizer, tá? Imagina que cada celular desse é um ministro do Supremo Tribunal Federal, tá? Então, certo. A ligação é um processo judicial. Se o Pedro recebe a ligação no telefone dele, a ligação é do telefone dele, quem decide é ele, ponto final. Se eu recebo a ligação no meu telefone, quem atende ou não sou eu, ou seja, a decisão é minha, ponto final. O que está acontecendo agora no Supremo Tribunal Federal? Uma coisa que faz muito tempo que a gente não vê na telefonia no Brasil, linha cruzada. Então a ideia da linha cruzada é que esse telefone recebe a ligação que era para esse telefone, e aí o Pedro passa a decidir sobre a minha ligação. Se ele vai atender, se ele não vai atender, se ele vai ser educado, se ele vai ser rude, se ele vai ouvir aquelas propagandas do pessoal que diz que ganhou alguma coisa e são os presidiários, né, tentando te passar golpe, ou o telemarketing fazendo cobrança, ou aquele pessoal chato que liga, Francisco, você está aí, né, todo dia. Então, você não ganha, é que você não atende número desconhecido, atende número desconhecido. Você sabe que no resto do país ninguém
7: atende DDD 11? Eu já atendi o Francisco.
5: Porque DDD 11 é telemarketing? Pergunta pra qualquer pessoa fora de São Paulo, você vê o número DDD 11, você atende? Porra nenhuma, ninguém atende, porque é telemarketing. E aí, Sônia, essa é a linha cruzada, então o Supremo virou uma linha cruzada. O que que acontece hoje? O processo judicial funciona assim, tá? O Pedro recebeu a ligação, aí ligou uma mulher. A única pessoa que pode dar uma decisão contrária ao Pedro de atender é a esposa dele, porque é a autoridade suprema da casa. Então isso é o recurso, tá? É o recurso, é uma linha reta. Não é que o dono desse telefone aqui pode se meter e dizer, Pedro, você não pode atender essa pessoa. Não, só quem pode dizer se o Pedro pode atender ou não é a Priscila, tá? Eu não posso, mas ninguém pode. Então só a autoridade suprema da casa
8: devolve
5: dele...
8: o telefone.
5: Exato, porque senão daqui a pouco dá problema. Só a autoridade suprema da casa do Pedro pode fazer isso. Então o Supremo funciona da mesma maneira. Existe para cada processo um relator, esse relator toma a decisão, dá o voto, e quando o processo tem que ser decidido na turma ou no pleno, ele submete o voto e isso é decidido por voto. Quando você tem um ministro caçando a adesão do outro, você tem um ministro se metendo na competência do outro e atrapalhando o juiz natural. E o Flávio Dino está fazendo isso de forma altamente inconstitucional, tá? Tomando uma decisão no qual ele não era o ministro recursal. Porque, veja, a decisão que o André Mendonça tomou não era uma decisão tomada no Supremo. Ele tomou a decisão tomada no Tribunal Superior Eleitoral. Por coincidência, ele é ministro das duas casas. Quando você recorre para o Pleno do Tribunal Superior Eleitoral ou para o Supremo Tribunal Federal. Só que para você decidir no Supremo Tribunal Federal, um novo telefone é sorteado. O que aconteceu aqui é que o telefone não foi sorteado. Simplesmente o advogado era a Priscila, mulher do Pedro, e ela chegou e diz assim, quem vai julgar é o próprio Pedro porque eu quero. E resolveu isso. E aí o Pedro, para não desagradar a mulher dele ou porque tem interesse na ligação, ele resolveu desistir sobre a ligação, mesmo quando ele deveria ter devolvido para a central, para o PABX, para o PABX escolher quem ia atender. Então, essa é a analogia para as pessoas entenderem.
7: Só uma coisa, PABX entrega a idade, hein, Emanuel?
5: Eu sou velho pra caralho mesmo.

0: que.
1: Elege 81 senadores de direita. Elege 81 senadores de direita. Vou,
0: Não, não, não, não precisa ser 81.
1: não, mas elege 81. Vou
0: Não
1: te dar a
0: precisa ser
1: senha.
0: 81.
1: Elege 81. Os 80, vamos lá, os 81, mundo idealizado. Os 81 senadores foram eleitos com a plataforma de fazer o impeachment do Xandão. Ponto. Essa é a plataforma, tá? Aí alguém pergunta pro senador, mas as relações internacionais, não me interessa, eu quero fazer o impeachment do Xandão. Todos foram eleitos com 100% dos votos, ok? 100% dos votos. Não teve abstenção, não teve voto em branco, não teve voto nulo, não teve nada. 100% dos eleitores cadastrados no TSE votaram em 81 senadores, e essa eleição só são 54, mas agora foi 81 no nosso exemplo. 81 senadores acordam no dia. Vão lá começar o ano legislativo, primeiro dia de fevereiro, e vão lá e vão dizer: nós vamos agora derrubar o Xandão. Começa o processo. Volta no tempo. A lei diz que para você fazer impeachment de ministro do Supremo Tribunal Federal são 41 votos, senadores.
0: Isso.
1: Ano passado veio o Gilmar Mendes, deu uma liminar aumentando para 54, dizendo que era por risco institucional. Não existe essa regra na Constituição. Mas isso já
0: Então,
1: mostra.
0: mas um Congresso forte vai fazer esse enfrentamento.
1: Calma, calma, chega lá. Chegar lá. Não estamos fazendo uma hipótese? Então vamos lá. 54 vão lá, agora tem que ser 54. Por que que ele fez isso? Porque os 41 iam existir para o Toffoli, os 41 podiam ter existido para o Alexandre de Moraes, foi bem na crise do Tayaiá. Ok? Muito bem, mudou a regra. Vamos para frente. Alessandro Vieira. Senador Alessandro Vieira manifestou votos, palavras e opiniões pelas quais ele é imune na Constituição Federal. Ele está
0: Perfeito.
1: sob risco de cassação por decisão do Supremo Tribunal Federal, que relativizou votos, palavras e opiniões. Vamos lá. Marcel Van Hatten, deputado, teve suspensão do exercício, né, de prerrogativas parlamentares por conta dos seus votos, palavras e opiniões pelas quais ele deveria ser 100% imune. Então, não foi porque ele falou uma abobrinha, não foi porque ele fez um crime, não, foi porque ele se manifestou em votos, palavras e opiniões na disputa política. Foi suspenso. O que é que vai acontecer com o Supremo Tribunal Federal? Como o Supremo Tribunal Federal julga os senadores, crimes. O Supremo Tribunal Federal, na hora que ele realmente for sofrer o impeachment, eles vão começar a suspender o senador mais vocal, vão começar a dizer que ele cometeu crime de opinião, vai andar processos criminais que estão parados, as coisas vão acontecer. Por quê? Porque não adianta ter 81 senadores comprometidos com impeachment de ministro do Supremo Tribunal Federal. Só existe um senador na República, um senador na República, que realmente é aquele cara que, se ele quisesse, ele fazia e acontecia, só que ele é do lado deles. Esse senador se chama Renan Calheiros, porque quando Renan Calheiros foi suspenso do exercício da presidência do Senado pelo Supremo Tribunal Federal, ele sentou na cadeira e disse: a Constituição não autoriza vocês, eu quero ver quem me tira da cadeira. E o Supremo Tribunal Federal colocou o rabo entre as pernas, mas naquela época o Supremo nem tinha tanto poder quanto tinha hoje. Você não tinha o Xandão, que gosta da caneta, você não tinha o Flávio Dino, que gosta da caneta, e você tinha um Senado menos frouxo. Ou você elege.
0: Exatamente, aí chegou no ponto que eu ia
1: Tudo
0: chegar.
1: bem.
0: O Senado hoje, ele está submisso ao Supremo,
1: Tá,
0: porque
1: qual é o
0: na hora que o
1: candidato
0: Senado.
1: do Senado que você está vendo aí que não é frouxo?
0: Não, na hora que você tem hoje uma ação do Supremo Tribunal Federal, há uma reação do Senado dizendo o seguinte: olha, se vocês mexerem aqui, nós vamos mexer aí. E vice-versa. Quando um senador da República começa a se movimentar, como esses exemplos que o senhor citou aqui, a respeito de ação no Supremo Tribunal Federal, o ministro do Supremo dá sinais de que vai dar
1: Tá, o que
0: andamento a
1: que houve
0: algum
1: com o
0: processo
1: que houve com o
0: com o
1: Marcos Duval?
0: senador.
1: O que houve com o
0: Agora,
1: Marcos
0: se a gente
1: Duval?
0: não mudar os senadores que estão aí, nós não
1: Tá.
0: temos esperança
1: Tá,
0: nenhuma,
1: vamos lá. O que
0: concorda?
1: aconteceu com o Marcos Duval?
0: Ué, foi cassado aí, foi
1: Não,
0: perseguido?
1: tornozeleira,
0: É,
1: proibido de deixar o
0: preso.
1: Brasil, aí para exercer o mandato parlamentar,
0: Mas
1: uma
0: por
1: super
0: quê?
1: complicação.
0: Mas nós estamos chegando na mesma
1: Votos.
0: coisa. O Senado é frouxo hoje.
1: Pois
0: O
1: é, mas eu tô
0: Senado hoje é
1: esperando qual
0: submisso.
1: é. Me fala qual é.
0: Ué, nós
1: Qual.
0: temos muito candidatos novos. Eu não vou fazer propaganda de candidato
1: Tá
0: aqui,
1: bom.
0: mas temos opções, de candidatos novos que não estão hoje
1: Vários
0: na
1: desses da
0: política.
1: eleição passada diziam que iam fazer e acontecer com o Supremo quando fossem eleitos para o Senado, foram eleitos para o Senado, o rabo entre as pernas. Porque foram.
0: Era um
1: Não,
0: por estado.
1: não. Foro privilegiado. Olha, se o Senado não acabar com foro privilegiado, nada vai acontecer. Por quê? Porque o que acontece? Você tem uma boa parte da classe política envolvida em escândalo, maracutaia e corrupção. Cara, é o seguinte: eu falo em todos os programas, eu acho que eu vou acabar sendo preso por essa. Político só não é inútil porque serve de mau exemplo, tá? Porque tem raras exceções, como tudo tem uma exceção na vida para provar a regra. Mas a maioria ou é incompetente ou é corrupto. Ou os dois, tá? Diagrama de Venn, né, na matemática. Ou os dois. Esse é um grande problema. Então, o que que você tem que colocar aqui na cabeça, Pedro? Que às vezes as pessoas não entendem isso. mesmo os senadores sejam eleitos com essa pauta, boa parte deles vai ter rabo preso amarrado. Seja problema tributário, crime tributário que... É, a,

0: Às vezes a pessoa comete sem nem saber, seja irregularidade na campanha eleitoral, o que for. Se eles são julgados pelo Supremo Tribunal Federal, o Supremo suspende o mandato, o Supremo cassa, o Supremo inicia as persecuções, o Supremo começa inquéritos ad hoc, quando esses senadores começarem a incomodar. Então a única maneira é você tirar o foro privilegiado. O Supremo não pode mais julgar os senadores. Se o Senado e a Câmara passarem uma emenda constitucional pela qual você acaba com o foro privilegiado do Senado, pelo menos, você veja, eu estou sendo super conservador. Acabe o foro privilegiado do Senado. Não precisa acabar os outros. Acabou o do Senado, que o Senado vai ter que ser julgado lá na planície pelo juiz de primeiro grau, o que eles não querem.
1: Nunca vão querer, Manoel.
0: Exato.
1: Um
0: Mas isso.
1: senador do alto do seu cargo sendo julgado por um juiz de primeira
0: Mas o
1: instância,
0: Bill
1: não vão
0: Clinton foi
1: aceitar.
0: julgado por um juizinho de primeiro grau nos
1: Sim,
0: Estados Unidos,
1: mas
0: tá?
1: não vão
0: Quando era
1: aceitar.
0: presidente. Eu sei. Mas se isso acontecesse, aí sim, Pedro, você tinha impeachment de ministro Supremo e você tinha ministro Supremo se comportando como juiz, porque ele sabia que o poder dele podia ser contido. Então você precisa tirar do Supremo Tribunal Federal duas coisas: poder de julgar senadores e ser instância recursal criminal. Porque, da mesma maneira, se fosse instância recursal criminal, o senador sabe, um dia meu processo chega no Supremo, então eu tenho que me comportar para o futuro. Então, o Supremo não pode julgar mais processos criminais, principalmente contra políticos, e o Supremo não pode julgar os senadores. Aí eu acredito, Pedro, porque o grande problema institucional do Brasil, ninguém entende isso, é o Supremo Tribunal Federal. O poder do Supremo Tribunal Federal faz com que a gente tenha insegurança jurídica, porque as regras mudam de acordo com quem é a parte. Basta ver o caso da Alcídia, né? Do Vorcaro, os bilhões do precatório do Mastro, as decisões mudam de um lado para o outro. Você pode olhar que essa questão da prisão em trilionésima, bilionésima instância, eu falo bilionésima todas as vezes. Isso vem do Supremo Tribunal Federal, porque o juiz de primeiro grau, ele é o que lida com vagabundo, com corrupto, com ladrão, com terroristinha. Com picareta, e por conta disso eles iriam querer fazer a prisão. Mas o Supremo Tribunal Federal não deixa fazer essas coisas. É no STJ e no STF que você tem centenas e milhares de habeas corpus por ano para traficante. Dona Maria roubou uma lata de leite ninho, ela pode até conseguir escapar, às vezes, lá pelo furto famélico, alguma coisa, mas se ela tiver quebrado um vidro para pegar lata de leite ninho, ela vai passar 6 anos presa, porque ela tem periculosidade, porque ela isso e isso, aquilo. O traficante quer pegar com 1.000 quilos de pó no aviãozinho dele, sobrevoando o Centro-Oeste, ele sai no STJ ou no STF, alegando que o crime não tem periculosidade. Mas é porque ele tem bom advogado, bons contatos, ele vai na mesma festa. O uísque a gogô dele é o mesmo uísque a gogô de quem vai julgá-lo. Então, ou você resolve esse problema, ou nós vamos continuar tendo essa situação. Então, o Supremo Tribunal Federal, hoje, é a causa remota dos maiores problemas do Brasil.
2: 8h52, hein? Professor Emanuel Pessoa está aqui com a gente toda terça-feira, ao longo da nossa programação no Jornal Gente também. Ele volta ao longo da programação com mais comentários. Valeu, hein? Até a próxima.
0: Obrigado, pessoal. Fique com Deus. Bom dia. E se eu não voltar na próxima, que o Supremo dessa vez resolveu prender finalmente pela minha liberdade de expressão. Mas eu conto que o Johnny vai mandar um bolinho para mim na cadeia.
1: Estará por aqui terça-feira que vem, com certeza, Emanuel. Já com o primeiro turno resolvido, a gente vai ter um quadro eleitoral mais preciso. A gente volta já aqui com o Jornal Gente, falando para todo o Brasil nessa terça-feira.
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8: Tosco aqui, acompanhando o jogo do Brasil, trazendo as informações. Depois do 2x2, enquanto a gente falava com o Emanuel Pessoa aqui, o Brasil resolveu jogar bola?
9: Resolveu jogar bola, Pedro, e já fez dois gols nesse segundo tempo, voltou com outra postura para a segunda etapa da partida. Bruno Guimarães, numa bela jogada do Vinícius Júnior com o Endrick, né? O Bruno Guimarães pega o cruzamento do Endrick e faz o terceiro gol da seleção brasileira, e o Vinícius Júnior, num pênalti que ele mesmo sofreu, marcou o quarto gol da seleção brasileira, que vai vencendo a Austrália pelo placar de 4x2. Duas viradas na partida, a Austrália virou para cima do Brasil quando fez o 2x1 e o Brasil agora vencendo os australianos pelo placar de 4x2. Duas alterações na seleção brasileira neste exato momento, são 37 minutos da segunda etapa, saem os autores dos gols deste segundo tempo. Bruno Guimarães e Vinícius Júnior saem do gramado para as entradas de Samuel Lino, jogador do Flamengo, e também do volante Martinelli, jogador do Fluminense. Dois atletas do Campeonato Brasileiro em campo pela seleção agora, pessoal.
1: Quem mais está sendo testado hoje, já que amistoso serve para isso também, para o treinador ser um pouco mais ousado, né, Pedro Coen?
9: Exatamente, Thaís. Tem alguns jogadores importantes sendo testados hoje e eu gostei da ousadia do Carlo Ancelotti de ter começado o jogo com o Gabriel Bontempo, que já saiu da partida, mas um outro atleta que entrou, que também é do Campeonato Brasileiro e que já tinha atuado pela seleção brasileira na sexta-feira passada, é o lateral direito Mateuzinho, jogador do Corinthians. Então, neste momento, atletas do Brasileirão, que inclusive o Otávio, né, goleiro do Cruzeiro, fez a sua estreia hoje, o Mateuzinho está em campo, já tinha estreado na semana passada, e agora, é claro, as entradas de Samuel Lino, atleta do Flamengo, e também o Martinelli, jogador do Fluminense. Ainda tem o Breno Bidon, jogador do Corinthians, para quem sabe entrar, caso assim queira o Carlo Ancelotti, e também o Pedro, atacante do Flamengo. Bom, o Brasil já fez algumas alterações, né? Já passou das 5 protocolares, inclusive, já fez 6 alterações, mas é importante a gente relembrar aqui, para quem nos acompanha no Jornal Gente, que não há limites de substituições nestes amistosos nessa data FIFA da seleção brasileira. Então, se o Carlo Ancelotti quiser trocar toda a equipe titular e ainda colocar alguns jogadores que sobraram no banco, ele pode fazer isso. Claro, ele não deve fazer, né? Até porque ainda tem a outra partida, o terceiro jogo contra a Índia, e ele vai testar todo o elenco dele, mas se ele quiser, assim ele pode. Se assim ele quiser, ele pode fazer. 6 alterações na seleção brasileira neste momento, reforço aqui: Martinelli, jogador do Fluminense, Samuel Lino, jogador do Flamengo, acabaram de entrar. O Brasil vai vencendo a Austrália por 4x2, 39 minutos da segunda etapa, pessoal.
1: Muito bom, e aí no sábado tem Brasil e Índia fechando a participação da seleção brasileira nessa data FIFA, a última de 2026. Valeu, Pedro, até a próxima.
9: Valeu, gente, até mais.
1: Agora 8h58 aqui no Jornal Gente, a gente volta na sequência.
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1: 59 minutos, virando ponteiro, 9 horas no horário de Brasília. E além de Supremo Tribunal Federal, também tem um assunto que não falta no nosso noticiário, que é inteligência artificial. Então, por isso, a gente vai agora para Nova York conversar com o Eduardo Barão, que vai contar a novidade da vez. Barão, muito bom dia para você. O que é que foi dessa vez?
15: Olá, Soninha. Bom dia para você, para todos no Brasil. São duas, na verdade, né? Uma é que a OpenAI, a empresa dona do ChatGPT, anunciou que não vai mais colocar à disposição do público uma nova versão desse chat. Segundo a empresa, também o motivo é a falta de segurança. Ainda a discussão envolvendo o poder que essas máquinas têm, muitas fora de controle. E a outra é a Anthropic, outra gigante do setor, que está para lançar os papéis dela na Bolsa aqui dos Estados Unidos. E no documento que foi entregue para quem tiver interesse em comprar as ações, ela descreve que a segurança é um dos principais fatores, inclusive coloca risco à humanidade. Então, ela está deixando claro que quem comprar os papéis da empresa, quem comprar as ações da empresa, pode saber que essa empresa pode simplesmente ter ali relação com a morte de seres humanos por causa da falta de controle. A empresa justifica dizendo que há uma procura pelo aprimoramento, pela melhora justamente dessa tecnologia. Por outro lado, ninguém sabe até onde ela pode chegar. Na semana passada, durante o encontro na Casa Branca entre Donald Trump e o presidente chinês Xi Jinping, os dois falaram sobre o desenvolvimento das inteligências artificiais, mas deixaram claro que nesse momento não tem nenhum interesse em colocar limites, em colocar parâmetros para essas empresas.
1: Esse é o Eduardo Barão, direto de Nova York, que volta amanhã com mais novidades. Barão, até amanhã.
15: Até amanhã. Valeu, pessoal.
1: Gente, um outro destaque aqui internacional é que o frango e o mel do Brasil foram absolvidos pela União Europeia. É isso mesmo. Segundo o Ministério da Agricultura do Brasil, o documento concluiu que os procedimentos, a capacitação dos fiscais e os controles oficiais brasileiros são capazes de fornecer as garantias exigidas pela legislação da União Europeia. A missão da Europa realizou visitas a estabelecimentos produtivos do Brasil de carne de aves e produtos avícolas. Bom, quanto aos produtos apícolas, leia-se o mel, órgãos oficiais vão ainda visitaram entre os dias 24 de agosto e 4 de setembro. E o relatório ainda não significa que o Brasil poderá voltar a exportar os dois produtos do bloco, mas representa um passo importante nesse processo de reinclusão na lista de fornecedores dos países membros. O Ministério da Agricultura solicitou, então, a inclusão no relatório na pauta da reunião técnica do Comitê Permanente de Plantas, Animais, Alimentos e Rações da Comissão Europeia, que é responsável pela decisão final, e isso deve acontecer entre os dias 20 e 21 de outubro. A União Europeia havia tirado o Brasil da lista de países que cumprem as suas regras sobre o uso de antimicrobianos na pecuária. E essas substâncias são usadas para tratar infecções em animais, mas o bloco proíbe seu uso para estimular o crescimento. E também proíbe o uso em animais de reservados ao tratamento de seres humanos. E, na verdade, a gente sabe que
16: O pano de fundo dessa história toda é sempre o protecionismo aos agricultores europeus, principalmente os franceses, que são subsidiados pelo governo. Pedro Campos.
8: Ô Sônia, deixa eu te perguntar sobre a visita do Papa. Você acompanhou aí na França. Ontem o jornal foi corrido, não deu tempo de falar muito sobre isso. Mas eu acompanhei pela internet imagens, né, impressionantes de uma multidão que foi às ruas de Paris. Queria que você trouxesse para a gente como é que está a repercussão disso, porque me parece que há um sinal da renovação católica explícito aí na França, com essas imagens da Champs-Élysées, da multidão esperando o Papa no Papa Móvel passar, né?
16: É verdade, Pedro. Olha, foi um momento muito emocionante. Posso te dizer que o Estado laico francês, né, que o grande temor do Palácio do Eliseu é que essa visita religiosa pudesse interferir na laicidade do Estado. Mas o Estado laico se curvou ao Papa, sim. Há muitos católicos por aqui. Foi uma visita muito bonita, acompanhada, inclusive, por quem não era católico. O Papa ele chegou na sexta-feira, quando ele passou de Papa Móvel em direção a Notre-Dame. Foi um momento assim incrível. Ele, inclusive, parou diversas vezes para abençoar bebês. Quando ele chegou na Notre Dame, ele mesmo ficou emocionado, com a voz embargada. Afinal de contas, vê, né, aquele monumento histórico de quase 900 anos, totalmente restaurado, né, depois do incêndio de 2019. Foi um momento de emoção. Agora, no sábado, na Praça da Concórdia, eu posso dizer para você que foi o ponto alto da visita. A gente já vai falar do Santuário de Lourdes, mas ele desfila de Papa Móvel na Avenida Champs Élysées, mas uma organização, eu vou te falar, que todo mundo fala, porque é a França, porque se fosse no Brasil, a França não é um país organizado, a França não é, assim, em termos, assim, se fosse só a França, Paris não é organizada, assim, a gente tem muitas semelhanças aí, quando a gente fala, só podia ser no Brasil, então não dá para dizer, porque na Europa tudo é organizado, mas foi de uma organização, olha, parabéns aos envolvidos, claro que tem todo o aparato do Vaticano, que já está acostumado com esse tipo de visitas, 15 mil agentes na rua, uniformizados e apaisanas, assim, muito sniper, então assim, ninguém podia pensar em fazer gracinha, e o Papa desfilou no Papa Móvel, chegou na Praça da Concórdia, e assim, e uma organização ímpar, e eu posso te dizer que como imprensa, aqui, isso é uma coisa que a França ganha pontos. A imprensa é muito bem recebida, é muito respeitada e tem prioridades por conta das imagens. Justamente a gente precisa levar até vocês todas as informações. Então tinha um púlpito marcado, escrito TV e Rádio Bandeirantes, embaixo, lugar marcado. A gente colocava o tripé, conseguia estar pertinho da missa do Papa, e no momento da o áudio funcionando perfeitamente, e no momento da Eucaristia, da comunhão, milhares de, vamos dizer, que a gente chama de coroinhas ou diáconos, né, que, enfim, distribuíram aí a hóstia para quem queria, para quem estava... precisava comungar, e isso chegou sem atropelo, sem filas, foi muito, muito, muito tranquilo. Essa é a logística do Vaticano, mas a logística francesa também está de parabéns pela segurança, todo mundo saiu, não teve tumulto, não teve atropelamento, e 800 mil pessoas assistiram à missa do Papa, que voou para Lourdes, que é um dos santuários católicos mais importantes do mundo. E aquela gruta, para quem conhece, é emocionante, é lindíssima, lindíssima, e eles têm a procissão das velas à noite, então você imagina Lourdes ao cair do sol, né, escurecendo, com todas as velas acesas esperando pelo Papa Leão XIV. Então assim, a França tem a melhor imagem do Papa Leão XIV, e o Papa sai visivelmente satisfeito nessa visita de 4 dias, que terminou na cidade de Metz, quase aí na fronteira com a Alemanha, que foi outro momento muito bonito, em que o Papa falou sobre eutanásia. Né, a França acabou de aprovar a lei da eutanásia, ele já colocou a posição do dogma católico de que não, né, mesmo que as pessoas precisam ter os cuidados paliativos, mas um ponto alto da viagem, além da missa da Concórdia, foi também o encontro que ele teve com vítimas de abusos sexuais praticados por integrantes do clero. Então esse foi um momento, foi um encontro reservado, mas foi um momento muito importante para simbolizar que isso é algo que não vai ser admissível durante o papado dele.
1: E a Bandeirantes, claro, acompanhou tudo de perto, né, Cláudio?
17: Então, pois é. E o que impressiona mesmo é a força da Igreja Católica, né? Porque, assim, e do seu símbolo, o Papa certamente é dos principais símbolos, além dos santos, né? É o principal símbolo da Igreja Católica aqui no, enfim, na vida das pessoas. Porque, assim, o Papa Leão XIV está longe de ser uma figura carismática, né? Como foi, por exemplo, o Papa Francisco, verdade, como foi o Papa João Paulo e tal. Não é uma figura carismática, mas apesar disso, você vê 800 mil pessoas nas ruas de Paris, é uma coisa absolutamente impressionante, né? Mostra mesmo, reforça, né, ali a pujança da Igreja Católica, que é cada vez mais forte.
16: Agora, ele vai fazer uma visita agora à América do Sul e não incluiu o Brasil na viagem. Então, isso é uma pena, porque o Brasil ainda é o maior país católico do mundo. E, independentemente de religião, estar talvez na América do Sul e não estar no Brasil é complicado, né?
17: Talvez não tenha sido convidado, né? Porque o Papa é politicamente conservador, é por isso que ele não aparece muito no noticiário, que gosta muito de papas mais progressistas, né? E talvez ele não tenha sido convidado pelo governo brasileiro. Eu tenho certeza que aceitaria um convite. Como a Sônia lembrou muito bem, o Brasil ainda é o maior país católico do planeta.
8: Bom, o jogo do Brasil acabou, amistoso contra a Austrália, é o segundo jogo que nós tivemos e o Brasil ganhou 4-2, o Pedro Coen noticiou ao longo do Jornal Gente, trazendo a informação, repercussão ao longo do dia do desempenho da seleção brasileira aqui na nossa programação. 9:10 da manhã pelo horário de Brasília, você está acompanhando o Jornal Gente.
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1: País. A repórter Maju Arruda Leite com os desdobramentos de um crime que chocou o Brasil, mais um. No fim de semana em São Paulo, um pai que foi morto na frente dos filhos, num daqueles episódios em que o ladrão pede para que a vítima passe a aliança. Quais são as novidades a respeito desse caso, Maju? Bom dia.
22: Oi, Thaís, um bom dia a você, bom dia a todos. A Polícia Civil de São Paulo identifica a placa da moto usada pelo criminoso que tirou a vida de Renato Moreira, de 39 anos, durante a tentativa de um assalto que aconteceu na região do Brooklyn, na zona sul de São Paulo. Esse caso aconteceu no último sábado, quando Renato saía de um supermercado com a família, ao lado da esposa e dos dois filhos. Ele colocava as compras dentro do porta-malas quando duas motos se aproximaram, anunciaram o assalto e os criminosos pediram para ele entregar a aliança. De acordo com a esposa de Renato, ele não conseguiu tirar a joia ali na velocidade exigida pelos criminosos e por isso foi baleado. Ele recebeu um tiro na cabeça e também no braço, foi socorrido ao Hospital das Clínicas, mas infelizmente não resistiu aos ferimentos. Lembrando que desde então, o último vem trabalhando para tentar identificar esses criminosos, e a novidade é que a placa da moto usada por um desses criminosos, então, foi identificada pela polícia, que continua no trabalho de tentar identificar agora quem foi o responsável por tirar a vida de Renato. Como eu disse, ele deixa a esposa e também dois filhos, duas crianças. Lembrando que a região do Brooklyn, que atende ali, a delegacia que atende essa região é o 15º DP, e é uma delegacia que lidera o crescimento no número de roubos e furtos aqui na cidade de São Paulo. De acordo com dados da Secretaria da Segurança Pública aqui do estado, o 15º DP, que atende a região do Brooklyn, do Itaim Bibi, na zona sul de São Paulo, registrou no mês de julho, que é o último mês que a SSP tem esses dados, um número de 580 roubos e furtos. E isso representa um aumento de 28% na comparação com julho de 2025, do ano passado, quando foram registrados 453 casos de roubos e furtos ali na região do 15º DP. Volto com vocês.
8: Obrigado, Major Ruda Leite, pelas suas informações, atualização. Esperamos que a polícia possa chegar rapidamente, né, até esse bandido, que ele possa ficar preso muito tempo na contramão daquilo que vem acontecendo com os ladrões que diariamente estão aí, principalmente atrás de celular e de aliança. Esses criminosos que atiram sem dó, sem piedade, num pai de família que estava ali, não enfrentou nenhuma resistência, provavelmente entregaria todos os bens se o desfecho fosse outro que não o do bandido atirando. E o bandido só atira dessa forma porque ele tem a certeza da impunidade. A justiça pega muito leve com bandido no Brasil. Isso é um histórico que nós temos que enfrentar e cobrar, tanto das autoridades, tanto da polícia, quanto também daqueles que são responsáveis pela legislação, um choque, uma mudança de postura. Porque a sociedade, ela está acostumada a ver especialistas de monte na televisão, no rádio, na hora em que há um confronto entre um bandido e um policial e o bandido é morto. Entidades de direitos humanos estão de prontidão para trazer ali uma palavra de cobrança ao Estado. Não tem uma entidade que nesse momento se manifestou a respeito da morte desse trabalhador, desse pai de família, que estava ali junto com a família, estacionando o carro no supermercado, pegando alguma coisa no porta-mala, fechando para ir embora para casa, para as outras atividades ao longo do fim de semana. Como todos nós provavelmente fizemos nesse fim de semana ou faremos no próximo. Agora, nesse caso específico, o bandido atira e está tudo bem. Agora, vai a polícia trocar tiro com o criminoso, tentar se defender, porque o policial não sai de casa e falando assim, eu vou lá matar aquele bandido. Não, se ele fizer isso também está errado, tem que ser punido. Mas o policial está trocando tiro com o bandido ali. O bandido, às vezes, com arma melhor que a dele, com uma estratégia melhor que a dele, com mais munição que a dele. Aí ele consegue, pela técnica que tem, matar o bandido. Pronto. Passeata na Avenida Paulista, em Copacabana, faixa, polícia agressora, é um massacre. Nesse caso aí, ninguém, nenhuma palavra. O caso está sumindo da mídia. Amanhã já ninguém mais fala sobre isso. Se a polícia não prender o bandido, amanhã, depois, acabou o assunto. É vida que segue. É esse o país que a gente quer? Ou é um país que se revolte com esse caso e que bata palma e dê uma condecoração para o policial que atira no criminoso?
17: É, exatamente. A gente vê essa cena, né? É revoltante assistir essa cena. Estamos vendo um cidadão, um trabalhador, sendo executado na frente da família, da esposa, de dois menininhos, dois filhos dele.
16: Você vê que são meninos.
17: Olha, é assim, é absolutamente revoltante. Eu fico me lembrando, né, de todas essas pessoas que, de uma maneira ou de outra, ao longo dos últimos anos, têm contribuído para que isso tenha acontecido, né? Desde o sujeito que inventou as audiências de custódia, porque se a polícia prende, é forte a possibilidade de ser solto na audiência de custódia. Porque isso acontece com 70% dos presos, inclusive presos em flagrante, né? O sujeito que inventou essa história, será que ele dorme em paz com a sua consciência? Quer dizer, eu acho que não tem problemas com relação a isso mesmo, de consciência, né? Mas assim, e aqueles que fizeram, que construíram a legislação que pega leve com bandido, né? Que passa pano para bandido o tempo todo. O tempo todo. O sujeito é condenado por assassinato, esse bandido que executou esse trabalhador, vai ser preso, eventualmente vai ser condenado, vai pegar ali uns 20 anos.

0: anos pela, pelo, enfim, se pegar a pena máxima, vai aos 30 anos de prisão pelo que praticou, mas vai cumprir um sexto da pena e vai ser liberado. Isso se cumprir. Isso se cumprir. Né?
1: E já
0: Então,
1: sabem
0: a
1: se ele é
0: gente vê uma
1: menor de idade ou
0: legislação.
1: não?
0: É uma legislação permissiva, né, Sônia? É uma legislação leniente, que favorece muito autoridades lenientes que querem que a sociedade se exploda. Até por razões ideológicas, eles pensam isso, né? Eu fico imaginando como ficam as autoridades, se é que têm consciência, né? Essas autoridades que nós temos, que se recusam a combater o crime. Né, que não apoiam medidas de combate ao crime, que recusam, como recusaram no caso do governo federal, recusou ajuda ao governo do Rio de Janeiro um ano atrás para apoiar o enfrentamento do crime organizado que controla uma parte fundamental, importante e ampla da cidade do Rio de Janeiro. Como é que ficam essas pessoas? Não têm noção do o que é que explica isso? Eu não consigo imaginar assim uma explicação razoável, né, para gente que coloca interesses políticos, ideológicos acima disso daí. Né, de um cidadão que chega em algum local com a esposa, com os filhos, é abordado, assaltado e executado friamente por um bandido que com toda certeza vai ter vida fácil perante a justiça quando for confrontado com tudo isso.
2: Era uma cena banal de um
1: Sabe qual eu já
2: sábado,
1: perguntei?
2: viu, Sônia? Era uma cena banal,
1: Exatamente, Thaís.
2: porque a família saiu de um casamento, aí depois parou no mercado para comprar alguma coisa que estava faltando na casa. Todos desceram do carro. Essa é a imagem da câmera de segurança que é flagrada. Todos saem do carro. O motorista, que é o barbeiro, esse que foi assassinado, a mulher e as duas crianças. Ele abre o porta-malas do carro com a mulher e as duas crianças ali do lado dele. Devia estar ou colocando alguma compra lá dentro, pegando alguma sacola. Enfim, a coisa mais banal do mundo. Você chega do mercado, abre o porta-malas para pegar alguma coisa ou colocar. Nesse momento chega a moto. A mulher percebe e sai correndo com as duas crianças. Uma das crianças ainda vai correndo sozinha. Então, é aquele momento de tensão em que você não sabe para onde ir. Chega a moto, a mulher sai correndo com as crianças e o marido fica ali na frente do bandido. Tem algum tipo ali de, entre aspas, negociação por causa da aliança. Não dá para ver nesse momento, porque ele ali tem a imagem dele coberta pela tampa do porta-malas que está aberta, mas dá para ver o momento em que ele é alvejado e tomou dois tiros. E eles foram fatais, ele morreu 2 dias depois de ter sido baleado na frente da família.
3: Só para não deixar passar, viu, Cláudio, você perguntou se a autoridade criou audiência de custódia e dorme tranquila. Eu não sei se dorme tranquila, mas pelos milhões que recebeu do Banco Master, dorme numa cama bem confortável, viu? Pode ter certeza disso.
1: Nossa. É uma tristeza, porque a gente vê
0: muito
1: isso,
0: bem
1: só
0: lembrado.
1: Complementando o que vocês estão falando, porque é muito bem lembrado isso, viu, Pedro? E Pedro lembrou uma outra coisa. A audiência de custódia é a certeza da impunidade, foi lá, matou um pai de família, destruiu uma família, né? A gente pode dizer assim, porque provavelmente ele não conseguiu tirar a aliança do dedo. Estava num sábado, como disse a Thaís, um sábado como todos nós podemos passar, né? Em família. E eu perguntei se era menor de idade pelo seguinte: sendo maior de idade, é a certeza da impunidade, porque fica lá, faz audiência, não sei o que, 6 meses está solto. E se for menor de idade, ele é apreendido, não é preso, passa por medidas socioeducativas e cai na cria do PCC ou do Comando Vermelho. Porque como ele já, adolescente, já aprendeu a atirar, a matar, essas coisas, quando ele for maior de idade, ele tá formado nessa faculdade do crime. Isso é um absurdo o que está acontecendo. Não dá. A gente ver eleições absolutamente polarizadas, mas ninguém discutindo o que importa. E segurança, a gente sabe, é um dos assuntos que o brasileiro quer ver melhorar, quer ver passado a limpo. Então, ficam aí criando factóides, porque não sei o quê, porque Nossa Senhora Aparecida, porque isso, porque aquilo, e o que tem que discutir de verdade não se discute.
2: Vamos mudar de assunto aqui no Jornal Gente agora, chamar direto de Brasília o repórter Rodrigo Vilela, direto da Bandeirantes Brasília, com informações sobre uma greve no setor público. O que você conta, Vilela? Bom dia.
4: Oi, Thaís, bom dia a você, a todo mundo que está acompanhando a nossa programação, na Bandeirantes, também na Band News TV. O Tribunal Superior do Trabalho, que analisa hoje um dissídio coletivo entre a Caixa Econômica Federal e funcionários do banco que estão em greve nacional desde o dia 10 de setembro. Essa análise é necessária porque não houve um acordo entre funcionários do banco e a instituição. O principal ponto de divergência é relacionado ao Saúde Caixa, que é um plano de assistência médica dos funcionários. A categoria rejeitou as propostas apresentadas pelo banco por causa de alterações no custeio e nos valores pagos pelos beneficiários. O que os trabalhadores alegam é que essas alterações, elas comprometeriam, reduziriam o impacto do reajuste salarial que foi negociado nesse período. O dissídio coletivo, ele é uma ferramenta, um instrumento ali usado quando não há acordo entre empregado e empregadores. Então, a justiça trabalhista, ela é chamada para fazer essa mediação. No caso da Caixa, o que acontece é que o tribunal vai poder definir regras relacionadas ao acordo coletivo e também à continuidade da paralisação. Essa reunião está marcada para as 14 horas e 30 minutos. Volto com vocês.
2: Muito obrigada ao Rodrigo Vilela, direto da Bandeirantes Brasília, e claro, com mais notícias aqui ao longo de toda a nossa programação.
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13: A final da Copa Conmebol Sul-Americana será mesmo disputada em Barranquilla, na Colômbia. Em uma reunião realizada nessa semana, os quatro semifinalistas, Atlético Mineiro, Vasco, Boca Juniors e Montevideo City Torque, definiram junto à entidade máxima do futebol no continente detalhes dessa decisão. Dia 21 de novembro, no Estádio Metropolitano, em Barranquilla, na Colômbia.
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2: Estamos de volta aqui com o Jornal Gente. Hoje é um dia muito especial para todos nós que estamos aqui na Bandeirantes. Faz tempo, né, Pedro? Eu e você aqui, quanto tempo você está na Bandeirantes, Pedro?
3: Nossa, 23.
2: Eu estou há 20 anos. E hoje é um dia muito especial, porque a partir de hoje você encontra o sinal da Bandeirantes também na Fast TV. Então a gente vai te explicar direitinho o que é Fast TV, como sintonizar, como funciona essa coisa toda, né, Pedro?
3: Exatamente. Eu vou deixar para você explicar isso aí, Thaís, que antes eu só queria falar que é um passo importante para a Bandeirantes, é mais um espaço onde a Bandeirantes vai estar presente, próxima aí do espectador, você que é nosso ouvinte longa data, estamos próximos a completar 90 anos, e não é uma novidade a Bandeirantes estar na vanguarda, porque afinal de contas a emissora foi a primeira a transmitir via satélite, foi a primeira a ter uma programação 24 horas, foi a primeira a adotar esse modelo do radiojornalismo, que hoje é copiado também pela concorrência e está consolidado. Emissora é que também foi a primeira, Thaís, a transmitir um programa simultaneamente em São Paulo e no Rio de Janeiro, por conta da ponte aérea, chamava Ponte da Notícia, com transmissão simultânea entre as duas cidades. Hoje é muito mais fácil você fazer isso, né? Mas lá atrás não era tão fácil assim. Então são muitas conquistas, é muito pioneirismo e mais uma vez a Bandeirantes está se atrelando aí ao que há de moderno com agora uma transmissão em áudio e vídeo pela televisão. Para você que tem a televisão na LG, tem que fazer o quê para nos assistir?
2: Então vamos lá, você tem uma LG na sua casa, na sua sala, no seu quarto, no seu escritório, onde for, é facílimo. Ela, se ela for uma Smart TV, uma TV conectada, a hora que você liga a TV, aparece ali na tela inicial um quadradinho chamado LG Channels, do lado de outros quadradinhos que levam para outros lugares. 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
3: Exatamente, Thaís. Tem muito ouvinte que está mandando mensagem perguntando...
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17: Bom dia, Brasília. Bom dia, Brasil. Já estamos no ar com o Jornal Gente. Vamos juntos a partir de agora até às 11 horas da manhã, trazendo para você as informações do dia, análise, opinião, tudo aquilo que você está acostumado no nosso programa diariamente. O Gente Brasília já está no ar, agradecendo sempre a sua participação pelo 994009269. Mande a sua mensagem, sempre a nossa audiência cada vez aumentando mais, o que nos deixa muito feliz também, que acompanha em 89,9 FM e lá no nosso chat, também cada dia aumentando consideravelmente as nossas transmissões ao vivo no YouTube, com o pessoal que vai acompanhando, visualizando, seja ao vivo ou depois o programa, no Band Brasília. Lá tem a live do Gente Brasília do Manhã Bandeirantes, que você pode acompanhar o nosso programa também ao vivo pela internet. Manhã de sol, calor, um sol para cada um, mais uma vez. Ontem tivemos o dia mais quente para um mês de setembro. Neste momento, agora, precisamente 9 horas e 35 minutos, 30 graus é a temperatura, com 24% de umidade relativa do ar, máxima prevista para hoje de 34 graus. Onde nós vamos parar, Cláudio Humberto? Bom dia.
0: Olá, muito bom dia, Adriano Oliveira, bom dia a todos. Lindo dia de terça-feira, 29 de setembro de 2026, há poucos dias das eleições e, portanto, estamos aí numa reta final muito animada, muito cheia de novidades, e às vezes nem tantas novidades assim, como, por exemplo, as pesquisas que mostram, afinal de contas, não de todas as jogadas do Palácio do Planalto para tentar influenciar na eleição, parece que não estão surtindo efeito, a julgar pelas pesquisas divulgadas ontem e hoje pelos institutos Quest e Atlas Intel. Bom, mas o que eu trago hoje aqui como destaque é um destaque inicial, né? Haverá muitos outros. É exatamente a descoberta pela Polícia Federal de mensagens distraídas, através de mensagens distraídas, do celular de Daniel Vorcaro, que foi aquele banqueiro fraudador lá do Banco Master. Essas mensagens mostram conversas de Vorcaro com o presidente da Câmara, deputado Hugo Mota, sobre uma sociedade na compra de um terreno em João Pessoa, ligado à cunhada do deputado, né? Bom, é aquela coisa, ninguém sabe ao certo se era negócio mesmo o que eles tratavam explicitamente, né? Ou se era alguma forma de pagamento indevido a um agente público que é o deputado, o presidente da Câmara dos Deputados. Essas conversas iniciadas em março de 2024 indicam que Hugo Mota tratava diretamente com Vorcaro sobre essa negociação. Mas como assim, se o terreno era da cunhada, né? Enfim, é aquela coisa meio estranha mesmo, é preciso inclusive investigar, duvido que isso venha a ser investigado. Pode também não ser o único negócio que liga Daniel Vorcaro a Hugo Mota. A gente sabe das referências que um fez ao outro ao longo desse relacionamento, no sentido de que eram amigos irmãos, que eram irmãos camaradas, irmãos para a vida toda, como eles dizem, né? E coisas do gênero, né? Um frequentava a casa do outro, era uma amizade muito sincera, baseada em princípios morais. Bom, não vou ironizar, que esse tipo de ironia não cabe em assunto tão sério. Mas, de qualquer maneira, precisava ser investigado. Mas esse tipo de relacionamento, baseado em negócios milionários entre o presidente da Câmara e o Daniel Vorcaro, isso ajuda a explicar a dificuldade ou a resistência do deputado Hugo Mota de autorizar a instalação de comissão parlamentar de inquérito no âmbito da Câmara para investigar o Banco Master. Agora está explicado. Quer dizer, a relação entre os dois era muito, eram muito mais profundas, digamos assim, do que uma conversa camarada, jantarzinho para lá, jantarzinho para cá. Tinha negócios milionários, né, que precisam ser adequadamente investigados, mas, sobretudo, explicados pelo presidente da Câmara. Duvido que o faça, porque eles não dão explicação de nada, mas o que temos agora é a comprovação, por meio dessas mensagens, né, que, afinal de contas, os dois presidentes da nossa Casa Legislativa estão enrolados até o pescoço com Daniel Vorcaro. O presidente do Senado, Davi Alcolumbre, como a gente já observou, aquela troca de mensagens, eu te amo para cá, meu amor para lá, etc. E agora também o presidente da Câmara dos Deputados. E assim como Alcolumbre não deu nenhuma explicação, duvido que Hugo Mota o faça.
17: E a gente cada vez mais... Eu ia usar também de um tom de ironia, mas para esse momento o troço é tão grave que não dá, a gente tem que até cuidar as palavras do que a gente vai utilizar para fazer as associações devidas. Mas quem quiser fazer associação, imagine do que eu estou pensando, mas quanto mais se mexe nesse lugar, mais você encontra pessoas. Ou seja, quanto mais se descobre ou quanto mais se tem informações sobre o celular de Vorcaro ou de relações próximas, mas você... Eu vou dizer uma palavra que eu não... Se as pessoas ficassem chocadas com o que aparece ali, acho que no início até tudo bem, mas hoje em dia, como tem ministro de Supremo, tem relação de direita à esquerda, se for pegar as relações políticas com partidos políticos, senadores, deputados... envolvidos aí em relações próximas a Daniel Vorcaro. Aí você pega citações e relações muito próximas, como o Cláudio bem lembrou, de Hugo Mota, presidente da Câmara, e senador, presidente do Senado, Davi Alcolumbre. Aí pega os ministros do Supremo. Olha, a cada dia, parece que a cada descoberta, né, Cláudio, um personagem mais importante vai surgindo com proximidade a esse banqueiro que... O que a gente nota, se ele não tinha o poder na mão dele, mas ele tentava estar sempre junto do poder para não sofrer e não ter implicações. Só que ele acabou sendo implicado, acabou sendo descoberta toda a trama, toda a maracutaia, tudo que acabou levando o Daniel Vorcaro à prisão. Só que, do que a gente está vendo, não pode ficar só no Daniel Vorcaro, né? Para isso é fundamental a investigação em todos os aspectos, em todos os âmbitos, com todas as pessoas que precisam ser investigadas, para que não fique apenas o crime em uma pessoa, como o que a gente acaba observando nesse momento, por enquanto está focado só em Daniel Vorcaro.
0: Exatamente, é muito, muito ruim isso, né? Porque assim, não é negócio entre pessoas privadas, entendeu? É negócio de um sujeito que estava fazendo enfim, né, coisa errada no seu banco, né, na área privada, mas estabelece uma relação promíscua com agentes públicos. E a gente vê aí, né, presidente da Câmara, veja que ousadia desse camarada, presidente da Câmara, presidente do Senado, ministros do Supremo Tribunal Federal, não é? Presidência da República, conversinha com o presidente Lula, longa reunião de 3 horas de duração, reunião prestigiada com ministro da Fazenda, ministro da Casa Civil, líder do governo no Senado, ex-ministro da Fazenda Guido Mantega, enfim, vê a ousadia desse cara. Ele conseguiu colocar os tentáculos dele com grana, com dinheiro roubado, né? Nos três poderes, minha gente, nos três poderes. É uma coisa impressionante, né? E a gente vê nesses casos que citamos aqui do presidente da Câmara, do presidente do Senado, mas também há outros parlamentares, né? Tanto da Câmara quanto do Senado, enrolados nisso tudo. É impressionante como ele, dessa maneira, de alguma maneira, ele conseguiu ou vem conseguindo se blindar, né? Porque assim, é tanta gente importante envolvida que essa gente importante fica ali empurrando com a barriga. Vê o que é que está acontecendo no Supremo Tribunal Federal, né? Agora temos essa proposta, um tanto quanto exótica, para dizer o mínimo, do ministro Gilmar Mendes, esperar que tudo seja apurado, aí junta todos os ministros que foram citados ou envolvidos em qualquer tribunal superior, incluindo o Supremo, junta aquele bolo e aí decide se todos serão investigados ou não. O que é uma coisa bizarra, principalmente levando em conta o princípio, um princípio do direito brasileiro, né? Mas é do direito universal, do

herdado desse, ou absorvido de um princípio universal de direito, segundo o qual é preciso universal de, herdado desse, ou absorvido de um princípio universal de direito, segundo o qual é preciso individualizar.

0: decisivo na direção da impunidade.
1: Vamos para o repórter Bandeirantes, já já tem outros destaques para você.
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3: 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Esse aqui é o Repórter Bandeirantes, com informação para todo o Brasil pela Rede Bandeirantes. E o primeiro destaque chega agora de Brasília, com o repórter Rodrigo Vilela. O que você manda, Vilela? Bom dia.
4: Bom dia, Thaís. Bom dia a todos. A Justiça Eleitoral já recebeu 51.395 denúncias de propaganda irregular nas eleições de 2026 por meio do aplicativo Pardal, ferramenta do Tribunal Superior Eleitoral que permite aos eleitores comunicar possíveis irregularidades durante a campanha. São Paulo concentra o maior número de registros com 10.388 denúncias, seguido por Bahia, Minas Gerais e Pernambuco. Entre os principais alvos estão casos de propaganda irregular em vias públicas, que representam 43,78% das ocorrências. Segundo os dados divulgados pelo TSE, 27% das denúncias já resultaram na abertura de processos pela Justiça Eleitoral. O aplicativo permite o envio de relatos acompanhados de fotos, vídeos e outras evidências para auxiliar na apuração das suspeitas. Thaís.
3: Muito obrigada. O Rodrigo Vilela, direto de Brasília e da capital do Brasil. Nós vamos para a capital do Reino Unido, para Londres, com o correspondente da Band, Felipe Killing, e o preço dos combustíveis nas alturas. Não é, Killing?
5: Olá, pessoal. Tudo bem? O preço do diesel bateu recorde aqui na Inglaterra, 2 libras, a gente está falando aí, em quase R$15, e isso tem um impacto direto na inflação, porque o transporte de produtos em caminhões e vans fica mais caro, e esse valor é repassado ao consumidor. Além disso, diversos carros utilizam diesel por aqui, então o carro de uma família, para você encher o tanque, a média está em 110 libras, quase R$800. Um aumento de mais de 30% em comparação a antes dessa guerra entre Estados Unidos e Irã. Então você tem um problema muito grande para a exportação de petróleo pelo Estreito de Hormuz e ainda um outro problema. Diversas refinarias estão sendo atingidas, perdendo a sua capacidade do refino e aí, consequentemente, você tem um preço mais alto. Os britânicos estão tendo que competir com outros mercados pelo diesel disponível no mercado e até mesmo os Estados Unidos ameaçam diminuir a exportação de diesel e o Reino Unido precisa importar cerca de 55% do diesel que consome. Boa parte vem justamente dos americanos e também do Oriente Médio. Eu volto com vocês.
3: Muito obrigado. Felipe Killing, correspondente da Bandeirantes, direto de Londres, agora 9h48.
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0: 8h50, é a hora certa para você aqui no nosso Jornal Gente Brasília. Vamos já movimentar com a nossa reportagem, trazer os principais assuntos desta manhã. E o Vitor Gomes vai falar sobre o Ministério Público, que está pedindo a investigação sobre o uso do CTO, do Corpo de Bombeiros, do espaço, né, destinado às atividades do Corpo de Bombeiros, em um evento do Legendários. Primeiro, se possível, explica para a gente o que é Legendários, o Vitor, para a gente conseguir entender o contexto dessa investigação que o Ministério Público acaba fazendo com relação ao uso lá do espaço do Corpo de Bombeiros. Bom dia.
1: Muito bom dia, Adriano, Cláudio Humberto e a todos os nossos ouvintes. Pois é, esse grupo Legendários ficou bem conhecido na internet. Eles usam uma camisa laranja, sobem montanhas... Trabalham apenas com homens, né? Somente homens que participam desse grupo, ligado aí normalmente à religião. A promotoria de Justiça Militar do Ministério Público do DF deu 5 dias para que a Corregedoria do Corpo de Bombeiros instaure um inquérito policial militar para apurar possíveis irregularidades no uso do Centro de Treinamento Operacional do Corpo de Bombeiros, é o CTO. A medida foi tomada pelo promotor de justiça Flávio Milhomem, após a veiculação de matérias jornalísticas que apontaram a realização de um evento particular desse grupo religioso Legendários. Isso foi nas instalações da Corporação Militar entre os dias 25 e 27 desse mês, no último fim de semana. Durante o evento, cerca de 80 barracas foram montadas no espaço, além de uma loja e banheiros químicos. Os ingressos custavam cerca de R$ 2.000 por participante. Segundo o próprio grupo, a atividade tem como objetivo preparar os participantes para atuar como força imediata de resgate espiritual, oferecendo conforto, cuidado e capelania a vítimas e equipes que trabalham em situações de desastres. O CTO é utilizado para capacitação de bombeiros em atividades como combate a incêndios e operações de resgate. A utilização de uma estrutura estratégica do Corpo de Bombeiros para uma atividade particular levantou questionamentos sobre os critérios adotados pela corporação para autorizar o uso do espaço público. Em nota, o Corpo de Bombeiros informou que o grupo recebeu instruções de defesa civil no CTO para atuar como voluntários em situações de desastre. Segundo a corporação, não houve prejuízo às atividades operacionais.
0: Valeu, Vitor. Eu confesso que eu não sei se tem alguma irregularidade ou não, o Ministério Público está vendo, porque normalmente o espaço dos bombeiros, a gente já viu, e eu nem conheço esse grupo Legendários, não tem nem... Estou sabendo agora pelo que o Vitor está comentando conosco aqui. Mas, por exemplo, a gente ouve muito a utilização do espaço do Corpo de Bombeiros para, por exemplo, atividades esportivas. Então, sei lá, tem jogo em Brasília, às vezes vai utilizar a estrutura dos bombeiros para que aquela equipe...
2: É assim, exatamente. Não é incomum, né, atividades esportivas serem realizadas em instalações de Corpo de Bombeiros. Né? Isso fica aparecendo um pouco de preconceito religioso, viu? Porque, assim, eu também nunca tinha ouvido. Os Legendários que eu sabia era um antigo programa de televisão, que eu não via, mas eu sabia que existia.
0: O Marcos Mion também não via, mas tinha TV Record.
2: Não tinha um programa com esse nome, com esse título, né? Pois é, mas é um movimento voluntário para homens que combina pregações religiosas, dinâmicas emocionais e atividades físicas intensas ao ar livre, geralmente culminando na subida de uma montanha. Essa é a definição que eu encontrei aqui no Google, né, que baseada em informações do site G1. Esse movimento surgiu em 2015, na Guatemala, foi fundado por Shep Tapizu e chegou ao Brasil em 2017. Né? Bom, a missão desse movimento é promover a transformação de homens, famílias e comunidades, resgatando o que os organizadores chamam de papel de liderança masculina e de de provedor do lar. Não pode, né? Por lacradores de hoje, esse negócio de elogiar o papel do homem na sociedade.
0: Estava pensando aqui, Cláudio, não foi o que fez aquele ator? O Juliano Casarré, lembra que ele também
2: coitado,
0: foi criticado?
2: Que é daqui de Brasília, né? o que é ter uma coragem do cão esse rapaz. Ele fala sobre isso, faz palestra sobre isso, é atacado de maneira implacável pela Lacrolândia Nacional, né? E me parece que esse pessoal aí dos legendários está sendo agora alvo de algum tipo de lacração aí do próprio Ministério Público. Meu Deus do céu, que horror, né? Bom, o fato é que o lema central desse grupo, estou vendo aqui, estou lendo o que eu encontrei no Google, né? E o lema central desse grupo, Legendários, é que é considerar Jesus Cristo como o legendário número um. E utiliza o lema, um grito de guerra, Ahu, amor, honra e unidade. Qual é o problema disso? Né? Qual é o problema disso? O problema disso é exatamente aquele detalhe que eu acabei de falar. A missão do grupo é promover a transformação de homens, famílias e comunidades, resgatando o que eles chamam de papel de liderança masculina e de provedor do lar. Isso é pecado mortal para a Lacrolândia. Então, logo o Ministério Público sacou essa questão, o que é que esses legendários estavam fazendo no Corpo de Bombeiros. Meu Deus do céu, que tristeza.
0: É o que eu falei, assim, tipo, não sei se tem alguma irregularidade, mas eu não vejo, assim, sei lá, se os bombeiros não estão utilizando, qualquer grupo que pode utilizar lá, queira utilizar a estrutura, será que, pô, é um espaço público? Como a gente tá falando dos atletas de futebol feminino, quantas pessoas usam a estrutura dos bombeiros? Por exemplo, lá no Rio de Janeiro, no pessoal do... E aí eu tô falando de exércitos, quando você pega ali o QG que fica na URCA, a seleção brasileira jogava lá, utilizava toda a estrutura militar também. Não sei se tem, né? Enfim, a gente vê o Ministério Público em tudo quanto é ação, né? Às vezes nas que precisam estar, eles não aparecem, né? Mas enfim, vamos ver o que vai dar isso também.
2: Bom, em geral, como nasceu originalmente, né? Esse grupo, esse negócio é o seguinte, é coisa de resistência, sabe, resistência no campo, né, subindo montanhas, etc. Prova de como é que eu digo, de resistência física mesmo, né? Então, o desafio top, chamam de desafio top, é Track Outdoor Potential. É o evento principal desse grupo, que é um retiro de 72 horas, são 4 dias, que é um retiro realizado em locais isolados ou em montanhas. É isso. Envolve uma série de treinamentos, privação de sono, uso de uniformes ou roupas com estética padronizada, números de identificação para os participantes, exercícios físicos, né, barra pesada, combinados e tal, e com forte apelo emocional e espiritual. É isso.
0: O bispo está dizendo aqui exatamente isso. Acho que o bispo conhece. Assim, a gente está pesquisando e desculpe a nossa ignorância, caso que a gente eu pelo menos estou conhecendo agora o que seria isso. Ele diz, Cláudio, Legendários é um movimento cristão, transforma homens para o bem, serem realmente homens, muito bacana, estimulam o homem a ser fiel, ter honra, ser líder. O bispo ensina a ser verdadeiro homem, por exemplo, um exemplo para a família, um farol para os filhos, não bebem, não fumam, são cristãos. Todos os meus amigos que foram, retornaram bem melhor, é o que diz o bispo. Né, fazendo, ou seja, ele conhece pelo menos pessoas que estiveram nesse grupo chamado de Legendários.
2: É isso aí, né? Não há nada de mal nessa questão de privilegiar ensinamentos católicos, né? As lições e recomendações e determinações de Jesus Cristo e também fazer ações no sentido de priorizar o bem-estar físico, etc. Qual é o problema disso? Né? O problema disso é só um, minha gente. Anote o que eu estou dizendo. É que tá faz parte da missão declarada dos legendários resgatar o que eles chamam de papel de liderança masculina e de provedor do lar. É isso, é imperdoável.
0: 9h59, pode participar, mandar sua mensagem aqui. Obrigado, bispo, que mandou a sua mensagem aqui. O pessoal também está bem ativo lá no chat. O Lúcio Gonzalez falando, assistam os vídeos, ensinam muitas famílias, principalmente as famílias, todos saem muito resolvidos. O Lúcio também conhece, pelo que eu estou vendo aqui, bem aí esse Esse grupo é, como eu estava falando aqui, o pessoal gosta de criar confusão. Eu lembro quando o Juliano Casarré começou a falar sobre todos esses temas aí que o grupo, esse Legendários, começa a citar. Nossa, ele foi praticamente execrado nas redes sociais. Eu sempre costumo dizer, se cada um cuidasse da sua vida, né, Cláudio? Assim, a gente teria uma sociedade muito melhor, né? Se as pessoas, principalmente nessas coisas que envolvem das pessoas.
2: É uma coisa autoritária, né? Porque, assim, você expressa o seu pensamento, né? E aí passa a ser atacado violentamente. Então, quanto mais você for, quanto maior a sua influência, digamos assim, mesmo que seja uma influência limitada ao grupo de amigos, a um determinado meio, etc., quanto maior essa presença, maior a intensidade dos ataques, né? Esse rapaz vem sendo atacado por um maluco que é ativista do PT, né? Um ator, como é o nome dele? Zé Abreu. Esse cara fica atacando, insultando o rapaz, né? Porque ele defende exatamente isso, defende uma atitude, atitudes masculinas, né? No sentido de valorização, é uma reação a essa a lacrolândia que considera que todo ser masculino é tóxico, como é que chama isso? Ai, meu Deus do céu. Todas essas questões que são muito ligadas, que são endossadas pela maioria esmagadora da população, né? A população cultua a família, né? Enfim, e valores cristãos, etc. e tal. E a Lacrolândia, que é uma minoria barulhenta, não admite isso, né? Mas o problema é, tudo bem, a Lacrolândia pode não admitir isso. A questão é quando isso envolve o Ministério Público, minha gente. Que é isso? Isso, sabe, é algo que precisa ser, inclusive, visto ou revisto, se é que é possível, né? Porque, né, todos eles têm autonomia, mas precisa ser revisto e visto pela chefia lá do Ministério Público.
0: Vamos para o intervalo, já tem outros destaques para você aqui no Gente Brasília. Obrigado pela audiência. Siga conosco aqui, mande sua mensagem para cá. Pode participar lá no chat, no Band Brasília, ou se preferir, 994009269. Esse é o nosso canal de comunicação pelo WhatsApp. Intervalo é rápido.
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0: 10 horas, 2 minutos.
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9: 10 horas 6 minutos.
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9: Dez horas, dez minutos. Estamos de volta com o nosso Gente Brasília, trazendo mais informações para você. O Ministério Público do Trabalho do Distrito Federal já recebeu 35 denúncias de assédio eleitoral no trabalho de janeiro a setembro deste ano, 22 desses só neste mês. Nas últimas eleições de 2022, foram apenas 6 registros no mesmo período daquele ano, um aumento de quase 6 vezes em 2026. O maior número de relatos envolve trabalhadores terceirizados. Entre as denúncias estão convocações obrigatórias para reuniões e eventos políticos, pressão para divulgação de candidaturas nas redes sociais, ameaças de demissão, alteração de escala, entre outras reclamações. Para o advogado trabalhista Edson Carlos Martiniano, o crescimento expressivo desse tipo de crime está relacionado com os novos recursos para registrar a denúncia.
0: Com o aumento do acesso à tecnologia, com o aumento das formas dos canais oficiais de denúncia, faz com que o eleitor tenha acesso, né, e uma facilidade para que possa ali fazer a sua denúncia ou mesmo constatado algo que ele considere irregular, ele possa acessar os canais e ali fazer o seu pleito.
9: É caracterizado como um assédio eleitoral quando há coação, intimidação, ameaça, humilhação, constrangimento no ambiente de trabalho ou em situações relacionadas a ele, com o objetivo de influenciar ou manipular o voto ou apoio ou manifestação política aos trabalhadores. A prática pode ocorrer presencialmente ou por meios digitais, nas redes sociais, em treinamentos ou eventos de trabalho. Uma pesquisa do Tribunal Superior do Trabalho, inclusive, apontou que o aumento do uso de ambientes virtuais para a prática do assédio eleitoral aumentou, né, em função desse tipo de situação de prática de assédio eleitoral no país. Até dezembro de 2025, entre os 138 processos analisados, mais de 67% dos casos ocorreram em meios digitais, sendo o WhatsApp o principal deles. Somente em 2026, a Justiça do Trabalho registrou 189 processos desse tipo. Denúncias podem ser feitas no Ministério Público do Trabalho, pela internet. É importante informar o nome da empresa, o local e as pessoas envolvidas e a forma como ocorreu a pressão. O denunciante pode solicitar sigilo de identidade.
12: Pois é, essa questão do sigilo de identidade não pode mascarar a sacanagem, né? Porque o que acontece frequentemente é simplesmente o sujeito lá, para prejudicar o outro, o denuncia por assédio eleitoral. O cara recebe um WhatsApp, uma mensagem do WhatsApp e denuncia isso como assédio eleitoral. É, no mínimo, uma atitude cínica, né? Para não dizer oportunista, porque afinal de contas eu recebo frequentemente, né? Nós todos, né, Adriano, jornalistas e tudo, a gente recebe inúmeros, assim, todo santo dia. É, são santinhos, aqueles santinhos, novo formato de santinhos, né, que são virtuais, né? E eu recebo dezenas todos os dias. Eu acho que isso é absolutamente normal. É, eu recebo e descarto. É assim que funciona. Tanto quanto você está no meio da rua, recebe um santinho, na época que recebia santinho em papel, e jogava fora, eventualmente, né? Se não lhe interessava, se lhe interessava, guardava no bolso. Isso faz parte do processo, né? Esse é um país que virou do mimimi. É o país do denuncismo, né? da delação o tempo todo. Delatar o que deve, não, isso não, eles não fazem. Né? Mas esse tipo de coisa serve muito ao ativismo da Justiça do Trabalho. Né? O ativismo que só funciona para um lado. Você vê que tudo isso é para tentar, de alguma maneira, intimidar candidatos que tenham vínculos com segmentos que não são de esquerda, que não são ativistas ligados aos sindicatos e etc, etc. É só para isso, é para intimidar candidatos que não sejam sindicalistas ou não tenham algum tipo de relação promíscua com o sindicato, é para fazer campanha no seu ambiente. Então, o sujeito é candidato e é funcionário de uma fábrica, de um escritório, de uma loja, e não pode pedir voto aos colegas? Não pode? Isso é assédio? Isso é assédio? Se for, então, tiver vínculos com a chefia, tiver cargo de chefia, aí é crime, é negócio para ser condenado à morte. É isso? Né? O que há no Brasil é a instrumentalização do aparato de Estado contra adversários da esquerda. É isso. É uma coisa que precisa cessar neste país. Né? É preciso que a gente se lembre sempre, né, daquele princípio constitucional segundo o qual a lei é a mesma para todos. A lei é igual para todo mundo. Né? Não tem essa história de no Supremo Tribunal Federal é que se acha mais igual do que os outros, né, os ministros do Supremo. Mas o cidadão, todo cidadão tem os mesmos direitos, tem as mesmas direitos, inclusive, de se expressar. E é no direito de expressão, em período eleitoral, pedir votos. Não podem pedir fora do período eleitoral. E é uma idiotice isso também, porque, afinal de contas, o cara que pede votos antes do início do período eleitoral tá jogando conversa fora, porque, afinal de contas, tem momento para tudo. E o momento para pedir voto é na proximidade da eleição. Né? Enfim, é preciso ter muito cuidado com isso. Acho que é esse país do mimimi da Lacrolândia também é o país que aparelha órgãos de Estado, como no âmbito da Justiça do Trabalho, do Ministério Público do Trabalho, tomado, controlado por ativistas, exatamente para inibir a ação de candidaturas que não sejam vinculadas aos sindicatos de suas preferências.
9: Dez horas 16 minutos.
12: Adriano Oliveira, aí, Cláudio. Você fica falando mal da seleção brasileira.
9: Eu mal?
12: Mas hoje a seleção brasileira tirou o pé da lama. Né? Simplesmente fez o que deveria. Ainda tomou dois gols do time de rugby lá da Austrália.
9: Depois sou eu que falo mal. Você já está chamando o time de rugby da Austrália.
12: Que joguinho. Os cara usam até aquelas faixas na testa, assim, na cabeça. De rugby.
9: Eu achei que era o UFC, né? no meio do jogo.
12: Aquilo ali é para se proteger das cabeçadas, né? Ou para dar cabeçada sem deixar marcas. É para isso. Tanto assim que o time do Brasil, pelas descrições que recebi e pelas cenas que eu vi assim, dando TV ligada e dando uma passada de olhos, o time da Austrália partiu para espancar os jogadores brasileiros. Não foi somente fazer falta. Não é jogo duro, não. É espancamento explícito. Mas o Brasil foi lá e meteu 4, fez 4-2, fez muito bem. E pelo menos saiu desse confronto, desse mano a mano ali da Austrália, saiu melhor do que entrou, né? O primeiro jogo foi um empate constrangedor, mas agora não, 4-2.
9: Mas melhorou muito no segundo tempo, porque o primeiro tempo também foi constrangedor, viu? Eu dei umas olhadas, não tão assim de canto de olho, até olhei um pouquinho mais o jogo da seleção brasileira, o primeiro tempo que vira ali, o Brasil vence, tem a virada de 2-1, depois o Brasil vira e acaba confirmando a vitória. O Brasil teve alguns momentos, Brasil não, a Austrália teve alguns momentos que dominou o jogo, o Brasil entrava na roda.
12: Os caras jogam em casa, distribuindo pancada, o jogador brasileiro já não é muito raçudo, mais preocupado com o próximo jogo do seu clube do que com a seleção. Então eles acabam prevalecendo, mas sem dúvida nenhuma, por pior que seja o time do Brasil, não vai ser uma Austrália que vai fazer frente.
9: O Brasil melhora muito quando entra o Endrick no lugar do Rafinha no
12: segundo tempo. Sim, sem dúvida nenhuma, nosso Endrick.
9: O Endrick entrou muito bem, o Rafinha saiu machucado. O Endrick, eu não sei qual é, o Endrick ele sofre também. Aquilo que a gente costuma falar do Neymar, eu não estou comparando o futebol do Neymar e nem do Endrick, né? Porque são, acho que estão em prateleiras completamente diferentes. O Endrick até pode superar, chegar mais ou nem chegar perto do que foi a carreira do Neymar. Mas ele sofre um preconceito que a gente precisaria entender, né? Todo mundo fala mal do Endrick, os clubes querem sempre se desassociar do Endrick, o Real Madrid, falo que a relação com ele é complicada, mas o menino, cada vez que ele entra pela seleção brasileira, ele decide. E decide e muda o jogo mas, mesmo.
12: Eu,
9: né?
12: Eu acho que o Endrick tem um problema com a mídia. Com a mídia esportiva, novamente a mídia esportiva, né? Que é uma coisa muito parecida com o que sofreu a vida inteira e continua sofrendo o nosso craque Neymar. Ele tem uma certa má vontade aí da mídia esportiva que fica procurando cabelo em ovo, né, para detonar o menino. É por isso que ele não tem tido muita chance na seleção, mas onde ele joga, ele acontece. A gente viu a temporada dele no futebol francês, foi uma coisa impressionante. Agora, ele é um jogador arisco, muito habilidoso, mete bola por debaixo das pernas, é uma guardada das proporções, é um estilão assim, tipo Neymar. E os jogadores, os atletas adversários, que são ruins de bola, não se conformam com isso e partem para, como aconteceu hoje, inclusive, né? Partem para agredir, né? Partem para, se pudessem matar, matavam, né? O Endrick, mas é um cracaço de bola. Se o Brasil tiver juízo, vai dar chances mais efetivas para ele, porque quando ele entra, ele muda o jogo completamente. Tanto que o gol da virada foi passe dele.
9: Mas agora o Brasil enfrenta a Índia no próximo sábado, 11 da manhã. Deve ter o terceiro time da seleção brasileira diferente.
12: Eu estou achando que o Brasil está procurando mesmo participar, virar o país do rugby, porque tá Índia.
9: Índia, vai jogar em Calcutá.
12: Que programa de Índia.
9: E hoje jogou o goleiro, o Otávio, goleiro do Cruzeiro. Achei ele falhou menos do que o Hugo Souza, que falhou no primeiro jogo. O primeiro gol achei falha do Otávio, e no jogo contra a Índia deve jogar o Pedro Morisco, que é goleiro do Curitiba. Estava vendo alguns comentaristas falando que depois desses três amistosos vão chegar à conclusão que vai ter que chamar o Alisson de novo para o gol da seleção brasileira por causa desses goleiros.
12: Não, esse goleiro do Cruzeiro é muito bom. Eu acho que todos são bons, viu? Todos esses goleiros são bons.
9: Eu acho que eles abaixam um pouquinho. Mas eu acho esse
12: o Alisson que além da mão de alface conhecida, ele também está ficando velho já, né?
9: Passa, né? O tempo passa para todo mundo, né? Não tenha dúvida. Claro. Mas eu acho esse... Tomara que vá bem no jogo contra a Índia. Eu acho esse goleiro bem interessante do Curitiba, o Pedro Morisco. É um jogador que já tem sido procurado para o futebol europeu há um bom tempo. O Curitiba, que é uma SAF. Eu não sei se ainda é uma SAF, era do Roberto Justus, do empresário Roberto Justus. Ele era um dos proprietários da SAF do Curitiba. Eu não sei se ele continua ainda ou se ele vendeu a parte dele. Até porque é aquele negócio, né? Ele comprou a SAF junto com a empresa e outros investidores. Aí o Curitiba, no primeiro ano de SAF, acho que não chegou a subir da Série B para a Série A. Até teve uma campanha difícil, né? Nossa, o que ele era xingado no... Ele ia pro estádio para ver o jogo. O que ele era xingado pelos torcedores. Aí no ano seguinte, Curitiba monta um bom time, sobe. E tá fazendo um campeonato brasileiro bem, bem considerável, assim. De boa qualidade. Tá na zona intermediária, longe da zona do rebaixamento do campeonato brasileiro. E esse goleiro tem sido um dos destaques desde a época da base, o Pedro Morisco. Vamos ver como é que ele vai se sair na seleção brasileira. Mas eu acho que esse é o momento. Eu vejo o pessoal reclamando muito. Ah, mas... O Ancelotti levou esses jogadores, primeiro, assim, é o início de um novo trabalho, por mais que seja o mesmo treinador, mas é um novo ciclo. Ele tem que, é esse tipo de amistoso que ele tem que começar a ver esses caras. Se não botar nesses jogos, assim, contra a Austrália, Índia, não vai ser na eliminatória que ele vai colocar esses jogadores aí que, de repente, ele não tem muita confiança. Então, acho que é um processo normal.
12: O Neymar, eu tava falando do Neymar agora há pouco, é um fenômeno, né? Você imagina que eu vejo muito canais de YouTube e tal, sigo sobretudo brasileiros que viajam o mundo inteiro, né? Mostrando lugares que você não conhece, contando histórias que você não conhece. E tem um deles que eu sigo, vi ontem à noite, por acaso, que é o que eu recomendo muito, viu? Quem tem curiosidade sobre outros lugares, conhecer o mundo, etc., eu recomendo dois canais. Esse daí é de um brasileiro chamado Lucas, conhecido como Bigodinho. Lucas Bigodinho, ele é jovem, estudou aqui na Universidade de Brasília e ganhou o mundo. Ele viaja o mundo inteiro e tal. Então, ontem ele estava, o que eu vi ontem, né, ele em Jerusalém, E andando, contando a história, incrível o conhecimento que ele tem de tudo aquilo, embora não seja judeu, nem seja muçulmano, ele tem um conhecimento profundo de tudo, da religião, de história e tudo mais. Mas para mim foi uma surpresa, assim, eu que o assisto há tanto tempo não conhecia esse lado dele, né? Mas muito interessante. E no meio da rua ele acaba sendo abordado, a população local, que é dividida entre judeus e árabes, né? A população lá de Jerusalém, e vivem em absoluta paz. Tanto uns quanto outros, abordavam o Lucas Bigodinho, né? E umas meninas, adolescentes, um pouco mais do que adolescentes, estavam talvez ali à volta dos 18 anos de idade, as três abordaram ele, e quando ele disse que era do Brasil, quando ele diz que é do Brasil, quando qualquer desses brasileiros diz que é do Brasil, muda completamente o tratamento. As pessoas ficam muito simpáticas, né? E elas estavam falando sobre futebol. E aí ele perguntou, o que é que vocês sabem do Brasil? A resposta mais rápida de uma das três, foi Neymar. Sabiam que era Neymar. E a outra disse que torceu pelo Brasil na Copa, ficou muito triste com a eliminação do Brasil. E a outra disse que também ficou ainda mais triste na derrota de 7-1 para a Alemanha em 2014. Ela cita, sabe, a data da Copa. Olha, é impressionante isso, né? Como o futebol brasileiro chama atenção mundo afora. Mas olha, eu recomendo Lucas Bigodinho, dá um Google aí ou vai lá no YouTube, é extraordinário esse canal. E também tem um outro canal de brasileiro, que é o Anderson, é o canal 196, o número 196, Sonhos, que é esse 196 porque é o número de países que existem no mundo, e ele é o primeiro brasileiro a visitar os 196 países, também com histórias incríveis, muito legais de assistir.
9: Para a gente fechar esse assunto e para mais um intervalo, o Rony Lima, nosso ouvinte que é lá do Guará, dizendo assim: bom dia, falhou ao menos, foi boa, Adriano. Para mim tem que ser o goleiro do seu Grêmio, o Everton, e o Fábio do Fluminense, e mais um novinho como terceiro goleiro. Olha, eu acho que o Everton e o Fábio são os dois melhores goleiros em atividade no futebol brasileiro. Só que já passou também, né? Assim, acho que o tempo deles também... Acho que tá na hora de... E aí eu concordo com o que o Cláudio disse com relação ao Alisson, da gente buscar novos goleiros.
12: Não,
9: né?
12: Veja bem, eu considero o Alisson o melhor em atividade hoje, sem dúvida nenhuma, né? Eu acho que ele não se pode negar isso. Mas a questão não é essa, a questão é a Copa que vem, é daqui a 4 anos.
9: Isso, exatamente, né? Não é para hoje.
12: O que o Ancelotti tem que fazer, e fez hoje muito bem, colocando gente que eu nem conheço, tem gente, jogador que eu nunca tinha ouvido falar, que jogou hoje, né? E que, eu acho que é isso, tem que testar, tem que botar essa rapaziada nova para jogar, e de repente, né, revelar algum craque aí que venha fazer a diferença.
9: Mais um intervalo, na volta outros destaques com a nossa reportagem, então fique aí, já já tem destaques para você acompanhar aqui no nosso Gente Brasília. Hora certa, 10h28.
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10: 10 horas 31 minutos.
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7: Oi, Adriano. Bom dia. Bom dia, Cláudio Humberto, a todos que nos acompanham. É reclamação de fato sobre essas longas filas localizadas ali na Asa Sul, né, na farmácia de alto custo, que tem gerado transtorno para quem busca medicamentos. Os pacientes enfrentam horas de espera sem ainda a garantia de que vão conseguir retirar essa medicação. A dona de casa, vamos ouvir agora o primeiro depoimento, que é da dona de casa Bertolina Pereira. Ela foi a primeira a ser atendida no sábado, mas precisou sair de Planaltina no dia anterior.
8: 10 horas da noite, de ontem. Aí tô saindo agora, né? Eu fui, peguei o remédio, agora tô indo embora de novo para casa. Graças a Deus que eu consegui.
7: Segundo a Secretaria de Saúde, durante o fim de semana, o atendimento na farmácia de alto custo é exclusivo para quem não tem agendamento. E aí, por causa da alta procura, as senhas distribuídas não são suficientes para atender todos os pacientes. Quem não consegue uma senha precisa esperar e tentar um encaixe antes do fechamento da unidade. Entre as principais demandas estão a retirada de medicamentos, o cadastro de novos pacientes e a renovação de receitas e prescrições. O problema é que todos esses serviços são feitos nesse mesmo local. E para quem tenta agendar o atendimento, os horários disponíveis aparecem somente a partir da metade de outubro. Agora, um segundo depoimento da bancária Paula Oliveira, que ela também reclama, de um outro ponto, que é da necessidade de pacientes com doença crônica terem que renovar periodicamente documentos para continuar recebendo as medicações.
9: Muitos aqui têm doença crônica, são situações que não possuem cura. Então, a cada 6 meses, você tem que informar novamente para o governo que aquela doença que não tem cura continua sem cura é um pouco redundante, levando em consideração que o tratamento permanece o mesmo, o medicamento permanece o mesmo.
7: Em agosto, a Secretaria de Saúde criou um grupo de intervenção e apoio para atuar na gestão das farmácias de alto custo do plano piloto Gama e Ceilândia. A proposta era reduzir as filas e o tempo de espera, melhorar o atendimento e organizar os estoques. Mas, quase um mês depois, a agricultora Maria Luísa Rodrigues diz que o problema continua.
10: Todo mês o povo está aqui, vão embora sem remédio. Outros não conseguem, liga para lá, não conseguem fazer atendimento.
7: Em nota, a Secretaria de Saúde orientou que os pacientes façam agendamento e utilizem os serviços que estão disponíveis pela internet para evitar deslocamentos desnecessários. Adriano.
6: Obrigado, Nath, pelas informações. Tomara que a situação seja resolvido o mais rápido possível. O problema é sempre nesses agendamentos. E vou mais além, não é só a farmácia de alto custo. Você vai tentar fazer um agendamento, até para quem tem plano de saúde, para fazer uma consulta ou até mesmo um retorno em algum determinado médico. Olha, tá difícil. Isso não é só... A gente sempre fala muito sobre o serviço público de saúde, né? Nossa, dá demora. Mas vai tentar numa clínica, num hospital, uma consulta médica, hoje em dia, para qualquer especialidade. Antigamente você até conseguia, no privado, né, ou pelo plano de saúde, muitas vezes rápido. Tem consultas, por exemplo, eu tive que remarcar uma consulta esses dias de médico, que foi para novembro. Ou seja, nós estamos no mês de setembro ainda, que só vai ter vaga em novembro. E eu estou falando de clínica que aceita plano de saúde, ou seja, por plano de saúde, nesse tipo de estrutura. Até essas clínicas você tem dificuldade. Tem colegas aqui também que tinham exames por fazer e me relataram, conseguiram encaixe recentemente para fazer exame, porque se não conseguisse esse encaixe, seria para daqui 2 ou 3 meses, né? Então, é uma situação que se no serviço público ou na situação público, atendimento público, a gente sempre relata que tem muitos e tem, de fato, vários problemas, mas é uma realidade que se transformou também no espaço privado, essa questão de agendamento, né, a longo prazo. 10h40. A Advocacia Geral da União pediu um prazo de 72 horas para que a Presidência da República e a própria AGU se manifeste sobre a judicialização da medida provisória que decretou o fim das BETs no Brasil. Publicada no Diário Oficial da União, na noite de sexta-feira, a MP proíbe as plataformas de apostas online de funcionar no país e suspende qualquer tipo de propaganda sobre o serviço. Nessa segunda-feira, o Instituto Brasileiro de Jogo Responsável e a Associação Nacional de Jogos e Loterias pediram ao Supremo Tribunal Federal a suspensão imediata da medida provisória. As associações afirmam que há prejuízos ao setor por conta da medida ter sido feita de forma abrupta e que isso traz insegurança jurídica ao país. E dito também que não há uma urgência que justifique o fim das bets através de uma MP. A decisão do governo se mostrou popular nas primeiras pesquisas eleitorais, se bem que, pelo que a gente até observou, não repercutiu tanto, né, com relação às últimas decisões. O Cláudio até trouxe isso como destaque no programa de hoje. Tinha uma previsão de reunir com os clubes nessa terça-feira, junto com o governo, mas os clubes cancelaram essa participação. Ontem, ainda em um evento que trata da promoção do futebol feminino, o presidente Lula voltou a rebater o argumento de que o fim das bets traria o fim do futebol no Brasil. Vamos ouvir aqui o presidente Lula.
1: E queria dizer para vocês, companheiras mulheres, que esse negócio da gente ter acabado com a bets não traz nenhum prejuízo para o futebol. Eu faço questão de citar, quando alguém reclama, vai prejudicar o futebol. Eu faço questão de repetir sempre o seguinte: os melhores momentos da história do futebol brasileiro não existia bets.
6: Todas essas questões estão nas mãos do ministro Luiz Fux, que tem relatado processos que envolvem bets no Supremo. A primeira decisão a ser tomada pelo magistrado é se ele vai decidir de forma monocrática a judicialização das associações ou se vai enviar diretamente para o plenário da corte. Se a decisão for individual, ele passará a valer imediatamente. Mesmo assim, precisará ser submetido ao colegiado, que vai confirmar o entendimento ou não. Era aquilo que a gente já estava prevendo, né, Cláudio? Que seria judicializada essa situação.
11: E assim, é mentira que o fim das bets não prejudica o futebol. Prejudica seriamente o futebol. E prejudica em razão exatamente do fim do patrocínio. E os patrocínios são o que sustentam os clubes. É o que financia os clubes, é que lhes permite pagar contas, é que lhes permite contratar jogadores, né? A gente, e não só, o exercício da atividade de maneira geral, movimenta muito dinheiro, né? Movimenta muitos empregos também, gera muitos empregos, etc. Estou falando das bets regulares. O que o presidente da República fez, decretando, né, ou determinando por medida provisória, de maneira violenta, sem submeter isso ao Congresso Nacional, o fim das bets, é uma medida meramente eleitoral e para castigo dele, segundo as pesquisas que foram divulgadas ontem pelo Quest e hoje pela Atlas Intel, não produziu, pelo menos por enquanto, nenhum impacto significativo nas pesquisas. Nem melhorou o desempenho dele, continua ainda, ele até conseguiu piorar a avaliação que os brasileiros fazem do seu governo, e também ele não saiu do lugar com relação a a intenção de votos. Continua exatamente na mesma coisa. A grande preocupação do presidente Lula e dos petistas, de uma maneira geral, como eu disse no programa de hoje, é o crescimento impressionante da candidatura de Flávio Bolsonaro. Há um mês atrás ele tinha 33,7, de acordo com a pesquisa Quest, e hoje tem 42,2. Então, assim, enquanto o Lula estava estagnado, ele foi crescendo. É isso que fez com que o Palácio do Planalto, a campanha do PT, o próprio presidente entrasse em pânico. Aí começou essa coisa de aumenta o Bolsa Família, proíbe betes, cria mentiras sobre fake news, sobre negócio de Nossa Senhora, tudo isso para tentar prejudicar o adversário e também melhorar a imagem do atual presidente. Olha, não conseguiu, né? Bom, o fato é que tudo isso acaba tornando desagradável o processo, o ambiente político fica uma coisa quase irrespirável, né? Uma indignação geral. E foi o que eu trouxe de destaque, mas o ambiente político fica uma coisa quase irrespirável, né? Uma indignação geral. E foi o que eu trouxe de destaque mais cedo. Tudo

Mas isso, cada dia tem alguma medida ainda mais espantosa do que a anterior, né? Espantosa pela ousadia, pelo deboche, né? E também pelo atropelamento de qualquer princípio jurídico ou ético, né? O caso da tudo isso são medidas adotadas, medidas governamentais adotadas no afogadilho, há poucos dias das eleições. Isso é proibido por lei, mas só que ora a lei, né? O presidente conseguiu se calçar bem entre os aliados, sobretudo do Supremo Tribunal Federal, e o que a gente vê aí é essa sequência de presepadas que tentam, de todas as maneiras, viabilizar a sua reeleição, né? A gente vê ministros. Hoje eu acho que é um Estadão que que usa essa figura, né? Essa imagem. A única coisa que está faltando é a gente assistir sessões do Supremo Tribunal Federal com ministros enrolados na bandeira do PT, ou colocando a bandeira do PT em substituição àquela capa, né? Que é prova, aquela capa do Batman, né? Só está faltando isso, né? Porque o engajamento de ministros na campanha é um negócio absolutamente constrangedor e e realça, né? A constatação de que o Supremo vive, talvez não, com toda certeza, o pior momento de toda a sua história. Nunca uma composição do Supremo Tribunal Federal conspirou tanto contra a própria credibilidade da instituição como a atual. E, portanto, tudo isso, enfim, é o que vai sobrar dessa campanha eleitoral. O ministro do Supremo envolvidos em campanha eleitoral para beneficiar um dos candidatos, né? Bom, o fato é que a gente observa, né, que o que é que aconteceu? Qual foi a principal consequência disso tudo? A mais relevante, né? É que aqueles eleitores que estavam pensando em votar, muitos dos eleitores pensando em votar em outros candidatos de direita, porque não gosta do Flávio Bolsonaro, por qual razão, e reexaminar voto nele no segundo turno, esses eleitores começaram a majoritariamente a migrar já no primeiro turno para o Flávio Bolsonaro. Foi isso que aconteceu. É isso que tem acontecido. E portanto, é o tal do tiro no pé, né? Com o excesso aí de maldades, né, que tem sido praticada durante a campanha. A gente vê, por exemplo, Augusto Cury. Eu já não levava muita fé naqueles números, mas o fato é que os institutos de pesquisa todos, há coisa de um mês atrás, né, começaram a apontar o crescimento impressionante da candidatura a presidente de Augusto Cury. Quem é Augusto Cury mesmo? Ah, é um escritor. Que coisa, né? Um país como o Brasil, cuja população é acusada de não ler, de repente ter 12, 13%. Teve um instituto que deu 14% para Augusto Cury. Que coisa estranha, né? Bom, mas o fato é que nas pesquisas de hoje, por exemplo, a de hoje do Atlas Intel, Augusto Cury já aparece com 2%. Aqueles 12, 13 evaporaram. E se é verdade que ele chegou a 12, 13, tudo isso que desapareceu da campanha ou da intenção de voz de Augusto Cury, ou grande parte disso, migrou para Flávio Bolsonaro, entendeu? É claro que não são 10 pontos, né? Enfim, tem aí uma média ponderada que é preciso levar em conta. O Ronaldo Caiado, que era também um candidato que tinha chances melhores do que isso, despencou para 1,8. É quase traço, né? Mais um pouco e vira traço a candidatura de Ronaldo Caiado, que é bom candidato, foi bom governador, muito bem avaliado em Goiás, era um candidato com um discurso correto para o momento, mas só que, enfim, tinha outro na fila, né? E por essa razão, ele e também pelo comportamento excessivo, né, do regime para tentar reeleger a qualquer custo o presidente Lula, acabou favorecendo o Flávio Bolsonaro na medida em que outras candidaturas de direita foram minguando. Chegou ao ponto que é esperado para qualquer momento o anúncio de Romeu Zema, ex-governador de Minas Gerais, de desistência da candidatura para apoiar Flávio Bolsonaro. Quer dizer, também não vai ser, enfim, né, nenhuma

0: mudança espetacular, mas, de qualquer maneira, contribui muito para garantir ou garante aqueles votos mais vinculados ao partido dele, né, que é o Partido Novo. E antecipa situações que seriam vividas apenas em segundo turno. Então, tudo isso torna a eleição, ou mantém a eleição, aquela incerteza que a gente vem acompanhando. Na pesquisa de ontem do Instituto Quest, depois de todas essas maldades, né, de todas essas mentiras e tudo mais, apareceu lá no segundo turno 42 a 42, cravados, né, empate rigoroso entre os dois principais candidatos a presidente. Quando chegou hoje a campanha, a pesquisa do Atlas Intel Bloomberg, mostrou que cada um tem 47, um tem 47,6, que é o Lula, e o outro tem 47,7, que é o Flávio Bolsonaro. Ou seja, empate também rigoroso, né? Estamos caminhando aí para o dia da eleição em clima de incerteza. Bom, é preciso. Ontem eu estava vendo um pronunciamento do deputado, do ex-deputado Deltan Dallagnol, que é vítima aí da vingança de ministros do Supremo que não gostaram da atuação dele na coordenação ali das investigações da Lava Jato. O Deltan Dallagnol falando sobre como as pesquisas, né, favorecem a expectativa que ele tem de eleição em primeiro turno de Flávio Bolsonaro. Eu acho que meio exagerado isso, mas é o que ele acha, né? O Deltan Dallagnol. E ele falando, inclusive, que essa coisa da pesquisa é preciso levar em conta que, olha, as pesquisas sempre são muito, muito simpáticas, digamos assim, as candidaturas do PT. E ele lembrando que em 2022, na véspera da eleição, o Datafolha dava o Lula com 50% e o Bolsonaro com 36%. 50 a 36%. Qual foi o resultado da eleição? 50,09%. Contra 49,09. 49,9. Quer dizer, aqueles 50 a 36, em um dia, virou, 36 virou 49, é meio improvável de. Mas foi um dos resultados mais constrangedores na história do Datafolha. Mas, enfim, vamos ver esse ano quais são os institutos que merecerão elogios pela precisão dos seus números.
1: E é inegável, assim, no Canal Livre o presidente Lula também disse que vai ganhar em primeiro turno a eleição. Eu acho, assim, tudo pode acontecer, né? Mas como diz o poeta também, inclusive nada.
0: Eu acho que os dois podem ganhar em primeiro turno.
1: Tá tão apertado, né?
0: Qualquer desequilíbrio, o outro vence.
1: Qualquer ou fato novo, ou até mesmo de entendimento. Ah, quem entende que tem que votar no Lula de última hora, porque acha que o Flávio Bolsonaro vai ser pior como gestor, acaba votando no Lula, ou vice-versa, no caso, quem acha que seguir o caminho que o Brasil está seguindo não é o melhor, tem que votar na oposição, e quem é o opositor que está mais próximo de vencer ou está perto de ganhar, o Flávio Bolsonaro, votar no Flávio Bolsonaro. Um elemento que até tenho curiosidade para perguntar para o nosso Murilo Hidalgo, numa das próximas participações, é o peso da pesquisa eleitoral. Porque é o seguinte, a Paraná Pesquisa a gente sabe que é um instituto sério, e assim como outros que tem, mas cada vez mais a sensação que eu tenho, Cláudio, mas aí é percepção, não é informação, é percepção de que as pessoas cada vez mais estão se balizando pelos institutos de pesquisa ou pelas pesquisas para tomarem a decisão do seu voto, principalmente naqueles candidatos que estão na ponta de cima da tabela, sabe? No caso, a presidência, o presidente Lula e o senador Flávio Bolsonaro. E aí, quando chega na reta final, vendo que aqueles outros candidatos dificilmente podem ter chance ou dificilmente vão brigar, acabam fazendo o tal do voto útil, que o pessoal chama. Eu lembro na última eleição que a gente teve, também entre Lula e Bolsonaro, no caso Jair, a gente viu isso, por exemplo, com Ciro Gomes, que acabou ficando praticamente junto com o Cabo Daciolo, quase na eleição, em termos de pontuação de votos, migrando para o PT. Assim como de outros candidatos que migraram para o Jair Bolsonaro, que eram os dois candidatos mais fortes naquela ocasião. Eu sinto essa tendência que na reta final, pelo menos a percepção que eu estou tendo, é de que os eleitores estão vendo o seguinte: pô, quero votar no candidato X. Ah, mas esse candidato aqui tem pouco X, não vai para o segundo turno, não sei o quê. Ah, desses dois candidatos, o que é que eu simpatizo mais? É com fulano, e vota no fulano. Não sei se você tem essa percepção também nesses movimentos políticos, Cláudio.
0: É, pois é, tudo isso conta, né? Eu queria só fazer aqui o registro da desistência da candidatura de Ronaldo Fonseca ao Senado Federal, né? Ele fazia parte da chapa de Arruda e ao governo, e ele, com a impugnação de Arruda, ele então, não sei se deve ter sido, né, preponderante na sua decisão de anunciar a sua desistência de disputar o Senado Federal para apoiar Bia Kicis ao Senado. Foi isso do noticiário. Ontem também a gente assistiu a uma cena um pouco surpreendente, né, que foi a desistência de Ricardo Salles de disputar também o Senado em São Paulo para apoiar as candidaturas que estão próximas do governador Tarcísio Gomes de Freitas, né, que é o Guilherme Derrit, ex-secretário de Segurança e hoje líder nas pesquisas, e também de André do Prado, que é um deputado estadual lá também do partido de Bolsonaro, do PL, que é candidato e está lá na disputa, embolado com as duas candidatas ligadas a Lula, que são Marina Silva e Simone Tebet. Só para lembrar, né, que o Ricardo Salles, eu até lembrei isso ontem na Band News TV, durante comentários sobre esse assunto, lembrando que o Ricardo, isso estava mais ou menos escrito, né? O Ricardo Salles limitou a sua possibilidade de crescimento de uma candidatura que é majoritária e não pode ter esse tipo de obstáculo, quando ele antagonizou com o próprio governador Tarcísio Gomes de Freitas. Não foi com qualquer um, né? Foi com o governador que sempre esteve à frente de avaliações muito positivas e também à frente das pesquisas de intenção de votos para a reeleição. Em julho de 2023, me lembro disso nitidamente, houve uma reunião na sede do PL aqui em Brasília. E o Tarcísio, ele defendia que o PL apoiasse a reforma tributária, até como forma de alterar o texto, né, melhorar o texto, etc. E tal. E aquilo foi considerado pelo Ricardo Salles como uma traição ao Bolsonaro, ao bolsonarismo. O Ricardo Salles é desses bolsonaristas raiz, né, desses bolsonaristas radicais e tal. Então, aquilo ali pegou muito mal para ele, né? E não para o governador Tarcísio. E ao contrário do que ele imaginava, aquilo não o credenciou junto aos bolsonaristas mais do que ele já tinha de credenciais. Ele lançou-se candidato ao Senado e nunca a candidatura dele decolou de fato, até que acabaram chegando a um acordo, ele desistiu, esse é o histórico, e vamos aguardar para ver se isso impactou ou impactará no resultado das eleições.
1: 10h59, chega mais, Rodrigo Vilela, chega mais para falar sobre o seu Manhã Bandeirantes, que daqui a pouquinho está chegando aqui conosco. Em questão de um minutinho e meio, queria saber qual é o principal destaque do programa de hoje. Bom dia, Vilela.
2: Adriano, Cláudio, bom dia a todos que estão acompanhando o nosso Gente Brasília aqui na Bandeirantes 89.9 FM. Adriano, o Ministério Público do Trabalho já recebeu 35 denúncias de assédio eleitoral no trabalho de janeiro a setembro deste ano, 22 só nesse mês de setembro.
1: Boa, a gente vai falar mais sobre isso. Tá melhorzinho? Ontem você estava um pouco disfônico ao longo do Manhã Bandeirantes, os ouvintes lhe ajudaram a fazer o programa.
0: Disfônico?
1: É, porque um dia eu falei afônico uma vez que eu estava com problema na voz.
0: Disfônico é problema de rico.
1: É, não, eu falei assim, pô, hoje eu estou meio afônico, estava com a voz ruim. Aí teve uma fonoaudióloga que me corrigiu. Disse, Adriano, você não está afônico. Afônico é quem está sem voz nenhuma. Você está disfônico. Você tem voz, mas ela não está normal. Ah, então tá, então é disfônico. Então por isso que eu comecei a utilizar o...
0: Rico não fica afônico.
1: Fica ele disfônico. Fica disfônico. Mas tá melhor?
2: Melhorando, Adriano. Essa então, variação no tempo, né? A gente acaba sofrendo um pouquinho.
1: É, já digo para você, e eu sei que você vai trazer a previsão do tempo. Se ontem estava quente, meu amigo.
2: Hoje pior, inclusive, Adriano, já que você tocou nesse assunto, houve uma mudança ali no IMET, o DF, que agora está sob alerta vermelho em razão da baixa umidade relativa do ar, que pode ficar abaixo dos 12%.
1: Então já vou preparar meu umidificador e deixar dois hoje ligados, um para cada lado, que é para não correr nenhum risco. Bora, Cláudio Humberto, acabou, viu?
0: Vamos nessa. Quero aqui desejar uma ótima terça-feira para todo mundo e estaremos de volta amanhã.
1: Vambora, tchau, gente. Amanhã tem mais Gente Brasília. Você fica agora na boa companhia do Rodrigo Vilela e do Manhã Bandeirantes. Tchau, tchau.
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2: 11 horas e 3 minutos.
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0: Excelente dia a você nessa terça-feira, 29 de setembro de 2026. Está no ar o Manhã Bandeirantes, comigo, Rodrigo Vilela, produção de Vitória Carvalho, e toda a brilhante equipe da Bandeirantes, a nossa 89.9 FM. Te faço companhia até meio-dia. Também quero convidar você para participar com a gente pelo nosso WhatsApp, que é o 994009269, 994009269. E você acompanha a nossa programação pelo rádio no 89.9 FM e também no YouTube. O nosso perfil é o Band Brasília, nossa live que já está no ar. E se quiser também dar aquela moral pra gente no Instagram, nosso perfil é o Rádio Bandeirantes Brasília. Tudo junto mesmo, é só abrir o aplicativo e procurar por @ Rádio Bandeirantes Brasília. E vamos aos destaques do Manhã Bandeirantes. Corpo do sargento Zalzir Alberto é encontrado carbonizado em Santo Antônio do Descoberto. Mulher é presa em flagrante por tentativa de homicídio no setor comercial sul. Teve uma briga ali que essa mulher chegou a atacar a vítima ali com um pedaço de vidro. O IML aponta que o bebê encontrado carbonizado no Recanto das Emas nasceu ali com vida. Jovem é preso por vender cocaína por Pix, aceitava até Pix, foi em Ceilândia. E homem armado com faca causou uma confusão em Ceilândia, tentou entrar num ônibus, uma academia ali. Trazer os detalhes aqui no Manhã Bandeirantes. E a justiça solta o candidato a deputado federal Wilker Leão e o videomaker Anderson Nigro foram presos após um episódio de depredação na UNB. Compromisso do Manhã Bandeirantes, mais de 1.300 vagas de emprego disponíveis nas agências do trabalhador, salários que chegam a R$5.000. E hoje vamos falar, né, sobre como lidar com sentimentos de tristeza, como luto, por exemplo, ou um término de um relacionamento. Quem vai explicar pra gente, conversar com a gente sobre esse assunto? A neuropsicóloga Aline Gomes. Tudo isso e muito mais agora no Manhã Bandeirantes. Para participar, você já sabe, 994009269 ou lá no nosso chat também.
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0: Faz sol aqui na área central de Brasília e um belo de um sol, viu? Porque tá quente pra caramba. Agora, 31 graus. Temperatura para hoje entre 21 e 34 graus, umidade relativa do ar entre 60% e 20%, mas deve estar sob alerta vermelho em razão da baixa umidade, que pode ficar abaixo, gente, dos 12%. Muito importante, então, reforçar, né, a hidratação, a pele, das mucosas, né, fazer ingestão de líquido, também evitar atividades ali no sol, essa parte da tarde. O IMET prevê ainda que a tarde deve ser de céu com... Bom, uma previsão de céu com muitas nuvens. Eu não vejo nenhuma nuvem daqui agora, né? Mas vai que o tempo muda. E pôr do sol hoje para 18 horas e 8 minutos.
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0: Trânsito bom nas principais vias de acesso aqui à área central de Brasília, mas tem alguns destaques para você. Lá na Épia Sul, por exemplo, para quem segue sentido Candangolândia, o trânsito está bem lento, começa embaixo do viaduto ali na IPTG, tá? Que passa ali em cima, passa a IPTG, o trânsito ali naquela região, para quem segue sentido Candangolândia, com trânsito bem ruim. Do outro lado da via, para quem está na altura, quem segue para o plano piloto, quem segue está chegando ali próximo à Polícia Rodoviária Federal, também com um trânsito bem lento, então nos dois sentidos ali no trecho da Épia. No restante, o trânsito todo muito bom, na Épia Norte também, até ali na 020. A 020 até é o trecho que está em obras próximo ao setor Mestre Darmas. Hoje o trânsito lá segue muito bem. Asa Norte, Asa Sul, com o trânsito todo fluindo muito bem. Não vejo nenhum ponto de retenção. Nas três pontes que cortam o nosso Lago Paranoá, trânsito bom. Não, ali na Ponte das Garças é que tem um trecho para quem pega ali pela direita, né, já chegando ali no Gilberto Salomão, é que o trânsito ali fica intenso, tá? Mas nas outras duas pontes, O trânsito fluindo muito bem nos dois sentidos da via. Para quem está em Ceilândia, Taguatinga e Samambaia, trânsito bom também. Tem um trecho de lentidão aqui, peraí, lá na Hélio Prates, viu gente? O trânsito não está todo bom não. Lá na Hélio Prates, trânsito está ruim, parece que tem uma interdição ali em um cruzamento próximo ali ao bombeiro, depois ali do... É isso mesmo, viu, gente? Lá na Hélio Prates, chegando ali no bombeiro, no cruzamento do Hospital Regional de Ceilândia, para quem segue sentido Taguatinga, o trânsito está bem ruim por ali. Então, se você puder evitar esse trecho da Hélio Prates, é a minha orientação para você. Olha só, a Elmo Cerejo, se for uma possibilidade para você, é uma boa alternativa. 070 também, com trânsito todo muito bom. E aí fica tão belo de um trecho ali com esse trânsito engarrafado. Começa ali essa interdição com essa lentidão no estacionamento, ali no cruzamento do estacionamento do HRC, e vai até próximo ali à via MN2, tá bom, gente? Até depois dali da Caesb, tá um trecho bom. Se puder evitar essa área central ali, para quem tá no outro sentido da via, seguindo sentido Ceilândia, tá fluindo muito bem. Mas ali nesse cruzamento, para quem segue sentido Taguatinga, cruzamento do Hospital Regional de Ceilândia, trânsito bem ruim por lá. 060 com trânsito bom, ali na 001, na altura da via que corta Recanto das Emas, divide, né, separa Recanto das Emas e Riacho Fundo 2, trânsito também todo muito bom. Consegue chegar até o Gama ali, gente, tudo com trânsito muito bom. Tirando esses pontos, então, tudo fluindo normalmente.

0: 11 horas e 11 minutos, acabou de virar o relógio. Informação agora com o Diogo Albuquerque, uma mulher que foi presa por tentativa de homicídio no setor comercial sul. Bom dia, Diogo.
1: Bom dia, Vilela, e a quem nos acompanha aqui no Manhã Bandeirantes. Uma mulher de 42 anos foi presa em flagrante, suspeita de tentar matar uma outra mulher de 29 no setor comercial sul, na área central aqui de Brasília. Esse crime aconteceu na tarde desta segunda-feira em uma via pública em frente ali a uma boate. Segundo a Polícia Civil, as duas mulheres que estão em situação de rua se envolveram em uma briga. Durante esse confronto, a suspeita pegou uma garrafa de vidro quebrada e golpeou a vítima. A ocorrência foi registrada como tentativa de homicídio. De acordo com os relatos e as imagens das câmeras de segurança, a discussão evoluiu para uma luta corporal e, em seguida, a agressora então utilizou essa garrafa quebrada para atingir a vítima em diferentes partes do corpo. As câmeras registraram toda a ação e as imagens devem ser usadas na investigação. A vítima recebeu os primeiros atendimentos ainda no local e foi encaminhada com urgência ao hospital de base aqui do Distrito Federal. A mulher de 42 anos foi detida por uma equipe da Polícia Militar e levada para a 5ª Delegacia de Polícia na Asa Norte. Segundo a polícia, essa suspeita apresentava ali sinais de alteração psíquica que seriam decorrentes ali do uso intensivo de drogas. Já na delegacia, ela teria provocado um novo tumulto e precisou ser contida ali pelos agentes. A mulher permaneceu em silêncio e se recusou ali a prestar depoimento ou informar a motivação desse ataque. Depois de ouvir os envolvidos e analisar a ocorrência, a autoridade policial decidiu autuar a mulher por homicídio tentado. Essa suspeita será encaminhada ao Instituto Médico Legal da Polícia Civil para exame de corpo de delito e depois a carceragem da polícia, onde ela deve permanecer à disposição da justiça. A Polícia Civil continua investigando esse caso para esclarecer, né, o que teria provocado esse desentendimento aí entre essas duas mulheres, Vilela.
0: Obrigado pelas informações, Diogo Albuquerque. Como tem ocorrências, né, nesses últimos meses envolvendo pessoas, não vou nem dizer necessariamente em situação de rua, mas algumas ali que, ao que tudo indica, com consumo de drogas, né, e também nessa situação de rua. O governo aí às vezes não consegue fazer tudo porque tem decisão judicial, enfim, é uma novela isso por aqui. Um homem armado com uma faca causou uma confusão em Ceilândia, tentou entrar em um ônibus, tentou invadir uma academia. Também teve um caso de perseguição na Asa Norte. Quem vai trazer esse geralzão pra gente? Beatriz Matos, bom dia.
2: Exatamente, Vilela, bom dia para você e aos nossos ouvintes. E olha, esse policial que estava de folga, que percebeu ali toda a confusão desse homem que estava armado com uma faca, né, andando pela rua ali com essa faca na mão. Então, antes de esse homem entrar na academia, ele tentou parar ali em frente a alguns ônibus que estavam passando pela rua. Tem um vídeo, inclusive, que está circulando nas redes sociais, que mostra ele parando em frente ao ônibus, tentando entrar. Ele não consegue, mas depois disso ele, não contente, faz ali mais uma tentativa de atacar outras pessoas. Ele atravessa a rua e é o momento que ele entra na academia. Então, esse policial que estava de folga viu toda essa movimentação e chamou o reforço e foi atrás dele. Só que antes disso tudo, antes de o reforço chegar, esse policial conseguiu ali dar um golpe para derrubar esse homem no chão e conter a situação. Nesse momento, a funcionária da própria academia pegou a faca, que era uma faca de pão, inclusive, e conseguiu afastar ali a arma desse homem. Logo depois, as equipes do 8º Batalhão chegaram e levaram esse homem para a delegacia. Nós entramos em contato, Vilela, com a Polícia Militar e a Polícia Civil para saber qual é a situação desse homem, se ele continua preso, se ele foi solto, mas até o momento a polícia ainda não nos retornou. E para além desse caso que aconteceu ontem em Ceilândia, tem um outro caso também que tem preocupado os moradores, que é agora na Asa Sul. Teve esse episódio, Vilela, tem um vídeo que inclusive mostra toda essa movimentação que as câmeras de segurança da quadra 403 registraram, um momento em que um pai e um filho estavam ali passando pelo pilotis de um prédio e de repente aparece um homem correndo na direção dos dois com o que parece ser um pedaço de madeira ali na mão. O pai percebe toda a movimentação, puxa a criança rápido para dentro do prédio e consegue fechar a porta segundos antes de o homem tentar atacar os dois. 2. Isso aconteceu no dia 17 desse mês, por volta das 7 horas da noite, mas as imagens só vieram em evidência agora. E no dia do acontecimento, a Polícia Militar foi chamada e recebeu a denúncia de que esse homem estaria correndo atrás de moradores com esse pedaço de madeira. Os policiais fizeram buscas ali pela região, mas não conseguiram encontrar esse homem. Por isso, os moradores da quadra agora estão compartilhando essas imagens com um alerta aí para esses moradores e também para quem passa ali diariamente, Vilela.
0: Ah, isso na Asa Sul, né, Beatriz?
2: Isso mesmo. O primeiro caso na Ceilândia, que é a da faca, esse homem andando pelas ruas com uma faca na mão. E esse segundo caso, Vilela, aconteceu na Asa Sul.
0: Tá certo. Obrigado pelas informações, Beatriz Matos.

0: Agora 11 horas e 16 minutos. A gente está trazendo aqui desde a semana passada aquele caso horroroso no Recanto das Emas, né? De um bebezinho que foi encontrado carbonizado, morto. E agora tem novidade, né? Parece que esse recém-nascido, ele nasceu com vida. Quem diz isso é o IML. Os detalhes agora com Maria Luísa Lira. Bom dia.
1: Bom dia, Vilela, para você, para todos os nossos ouvintes. Mais novidade desse caso que a gente está acompanhando desde sexta-feira. Agora, os resultados preliminares dos exames do IML apontaram que esse bebê nasceu com vida, mas a criança já estava morta quando o corpo foi queimado. Os médicos não conseguiram determinar o momento exato da morte, segundo o delegado responsável pelo caso, Zander Pacheco. Ontem nós falamos, Vilela, aqui no Manhã Bandeirantes, sobre a pessoa que ateou fogo ali no local. De acordo com o delegado, ele procurou a delegacia na tarde de ontem para prestar depoimento depois que tomou conhecimento do caso pela imprensa. Ele afirmou que não tinha conhecimento de que no local havia uma criança. Segundo o relato, é uma prática que ele já adota há algum tempo de queimar o lixo que é colocado ali para evitar ratos nas casas ali da região. Então, ele disse que ateou fogo durante a madrugada, foi trabalhar e só depois ele descobriu que se tratava do mesmo local onde aquela criança foi abandonada. O delegado disse que esse homem não tem nenhum vínculo com a mãe do bebê e o companheiro dela, então até o momento ele não vai responder pela morte da criança. Nós tivemos acesso também, Vilela, às câmeras de segurança que registraram, né, o momento em que a mãe deixa o bebê, que estava em uma sacola ali no local. O companheiro dela auxiliou nesse abandono e a polícia militar foi acionada para esse corpo carbonizado na manhã da última sexta-feira. Na ocasião, a mãe da criança e o companheiro dela foram presos em flagrante, mas eles passaram por uma audiência de custódia, então a justiça manteve a prisão do homem e determinou a soltura da mulher, Vilela.
0: Obrigado pelas informações, Maria Luísa Lira. Onze horas e 19 minutos. Oitenta plantas de maconha são apreendidas no setor de chácaras Lúcio Costa. Natália Ferreira é quem traz os detalhes. Bom dia.
2: Oi, Vilela, bom dia. Bom dia a todos que nos acompanham. Essa foi uma operação da Polícia Militar, viu? Eles estavam fazendo ali essa ação e prenderam um indivíduo em flagrante durante essa passagem pelo setor de chácaras Lúcio Costa. Isso aconteceu ontem. Durante a ocorrência, os policiais localizaram, então, essas 80 plantas de maconha. Além disso, dois baldes de material descrito ali como super maconha e que era para comercialização, né? Além disso, duas espingardas. Também foram apreendidos dois veículos apontados na ocorrência como utilizados para fazer esse transporte da droga e a ação, então, acabou aí desarticulando esse laboratório de entorpecentes. A ocorrência foi registrada como tráfico de drogas e posse irregular de arma de fogo, já que foram encontradas duas espingardas nesse local. Vilela.
0: Aí, obrigado pelas informações, Natália Ferreiro.
3: Hora certa na Bandeirantes FM.
0: 11:20.
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0: Onze horas e 23 minutos.
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0: O Centro de Treinamento Operacional do Corpo de Bombeiros, o CTO, foi utilizado neste fim de semana para um retiro do grupo religioso Legendários. A estrutura, mantida com recursos públicos, recebeu treinamento Fire Experience 004, voltado exclusivamente para homens. Durante o evento, cerca de 80 barracas foram montadas no espaço, além de uma loja e banheiros químicos. Os ingressos custavam cerca de R$ 2.000 por participante. Segundo o próprio grupo, a atividade tem como objetivo preparar os participantes para atuar como uma força imediata de resgate espiritual, oferecendo conforto, cuidado espiritual e capelania a vítimas e equipes que trabalham em situações de desastre. O CTO é utilizado para capacitação de bombeiros em atividades como combate a incêndios e operações de resgate. A utilização de uma estrutura estratégica do Corpo de Bombeiros para uma atividade particular e religiosa levantou questionamentos sobre os critérios adotados pela corporação para autorizar o uso do espaço público. O porta-voz do grupo, Ricardo Martins, explicou nas redes sociais os procedimentos adotados durante a atividade.
23: Dinheiro público é sagrado. Espaço público tem que ser usado com muito critério. Quem paga imposto tem todo o direito de perguntar. Então, deixa eu responder com muita paciência, tá? No Legendários, a gente tem uma premissa. Todo legendário, como todo cidadão, é convocado a servir. E o evento que aconteceu ali se chama FIRE, Força Imediata de Resgate Espiritual. Não é acampamento de férias, é treinamento de voluntário. Homens aprendendo, junto com o Corpo de Bombeiros, como agir do jeito certo. Técnica de busca, de salvamento, de primeiro apoio, ensinadas por quem sabe de fato onde a gente pode ajudar e, principalmente, onde a gente não pode.
0: Em nota, o Corpo de Bombeiros informou que o grupo Legendários recebeu instruções de defesa civil no Centro de Treinamento Operacional para atuar como voluntários em situações de desastre. Segundo a corporação, não houve prejuízo às atividades operacionais. Questionado sobre a origem dos recursos utilizados para pagar os oficiais que apoiaram o evento, o Corpo de Bombeiros não respondeu. Atividade privada no espaço público ali destinada ao Corpo de Bombeiros, né? Tudo muito estranho. Como é que é? Qualquer pessoa pode chegar lá e fazer a requisição do espaço? Isso aí é muito estranho, né? Um valor desse ainda de R$ 2.000. 11 horas e 26 minutos, a justiça soltou o Wilker Leão e o videomaker Anderson Negro Ramos, presos após um episódio de depredação do patrimônio público na Universidade de Brasília. Segundo o tribunal, a prisão preventiva é desnecessária, pois o dano qualificado tem uma pena máxima de 3 anos e regime inicial aberto. O caso aconteceu neste domingo, quando o candidato, sem autorização, pintou o Instituto de Artes, conhecido por ter intervenções artísticas feitas por estudantes. Um aluno que passava pelo local começou a gravar e questionou se o candidato e os apoiadores tinham autorização para fazer essa intervenção.
1: O que está acontecendo aqui? Vocês têm autorização para pintar?
2: LGBT aqui só vai sobrar do teu celular, viu?
1: É uma ameaça, eu sou advogado. Não tenho autorização para usar minha imagem. Vocês não têm autorização para pintar isso aqui.
0: Logo em seguida, o candidato faz ameaças, inclusive com falas consideradas homofóbicas, e parte para cima do aluno, agredindo com socos e chutes, enquanto os apoiadores acompanham as agressões. Polícia Federal prendeu o Wilker em flagrante. A reitora da Universidade de Brasília, Rosana Reigota Naves, publicou nas redes oficiais da universidade uma nota de repúdio aos atos registrados neste domingo.
3: Nós nos solidarizamos com esses estudantes e com toda a comunidade do Instituto de Artes e da Universidade de Brasília nesse momento. A administração tem tomado todas as providências, foi acionado o protocolo de segurança, a Polícia Federal esteve presente, deteve o candidato e fez a perícia no local. E a universidade tomará medidas administrativas e judiciais para que esses episódios não voltem a acontecer.
0: Em setembro de 2025, Wilker Leão, até então um youtuber, foi expulso do curso de História da UNB por gravar aulas sem consentimento e publicar os vídeos nas redes sociais, ridicularizando alunos e professores. Ele havia sido suspenso da universidade 1 ano antes, enquanto respondia a processos administrativos. O Partido Novo acompanha o caso na UNB, repudia qualquer agressão e defende a apuração individual das responsabilidades, com respeito ao contraditório, à ampla defesa e ao devido processo legal. Agora 11 horas e 29 minutos. A Anvisa investiga 13 casos de pessoas que usaram canetas emagrecedoras e tiveram problemas graves de visão. Médicos dizem que ainda não é possível relacionar o medicamento ao problema, mas estudos serão necessários. Repórter da Band, Igor Calian, é quem vai explicar pra gente.
17: A Anvisa estuda a relação do uso da caneta emagrecedora com uma lesão rara no olho. É a neuropatia óptica isquêmica anterior não artérica, a NOIA. Simplificando, é uma doença que funciona como um derrame no nervo óptico. Esse nervo é fundamental porque é o responsável por enviar as informações do que se vê para o cérebro. A doença entope os vasos sanguíneos e, sem sangue, parte das células nervosas morre. Na maioria dos casos, a perda da visão é permanente. São investigadas 4 canetas diferentes e uma medicação oral para emagrecimento. 12 dos 13 casos são de pacientes que usaram a semaglutida como princípio ativo. O outro é a tirzepatida. Quem fala sobre essa investigação é o Dr. Mauro Goldbaum, oftalmologista e secretário-geral do Conselho Brasileiro de Oftalmologia.
24: Como a gente tem dados conflitantes, a gente não tem certeza se existe realmente uma possível correlação, existe possivelmente um aumento do risco dessa nóia, a gente tem uma certa insegurança, a gente não tem certeza de que existe de fato essa correlação entre essas medicações análogas de GLP-1 com essa doença rara.
17: Não há até agora um estudo que comprove de fato essa relação, caneta emagrecedora doença. Mas um artigo publicado numa revista científica internacional avaliou o risco nos pacientes que recebem semaglutida até 7 vezes maior dos que tomam outra medicação. O grupo de risco da doença engloba os diabéticos, doença que em muitos casos é controlada pelo uso da caneta. Quem explica é a doutora Keila Monteiro de Carvalho, oftalmologista e doutora em cirurgia pela Unicamp.
25: Essa doença pode ocorrer não exclusivamente com o uso das canetas, mas inclusive pela própria doença do paciente que levou ao uso das canetas. Os estudos que são feitos hoje em dia são mais em relação à semaglutida, que é uma das drogas mais antigas a serem usadas.
17: A orientação da Anvisa é que pacientes que fazem uso da caneta emagrecedora procurem atendimento médico imediatamente em caso de perda rápida ou piora rápida da visão.
0: Agora 11 horas e 31 minutos, vamos de entrevista, agora às 11h31, vamos conversar com Aline Gomes, ela que é neuropsicóloga, especialista em saúde mental. Hoje a gente vai bater um papo sobre luto, tristeza, né? Vamos falar sobre saúde mental. Aline, muito obrigado por atender ao convite do Manhã Bandeirantes, conversar conosco, um assunto tão importante, né? E eu queria, inclusive, já começar sabendo por que que o luto é tão doloroso, pelo menos na nossa cultura, né, Aline? Que a gente vê que em algumas outras partes do mundo, as pessoas ali daquela comunidade enfrentam o luto, algumas de maneira, eu digo festiva, mas não que comemora, mas a morte ela parece que não é tão sofrida e sentida assim como a gente sente aqui. Por que que no nosso caso é tão doloroso? Aline, bom dia.
4: Bom dia, Virela, bom dia, ouvintes, obrigada pela oportunidade. Perfeito o que você disse, a relação com a morte, ela é cultural. E se ela é cultural, e aí a gente passa assim, até de crenças religiosas, né, do que a gente vai aprendendo sobre, o que a gente consegue deduzir, né, porque realmente a gente não sabe o que acontece depois da morte, não temos comprovações, apesar de muitas crenças religiosas terem sim suas linhas de crenças, né, de raciocínio, como tem muito mistério, muita incerteza, então ainda fica esse grande ponto de interrogação. Mas é algo cultural, e sendo algo cultural, sendo algo aprendido, isso impacta na forma como a gente lida com aquela dor. Então, é perfeito o que você disse sobre a questão da cultura, do aprendizado. E aqui no Brasil, né, América Latina, Brasil, a gente aprende, até pela nossa base religiosa, que vem também, né, inclusive as religiões africanas, as religiões do catolicismo, a gente vai aprendendo que tem ali depois, a gente pode, em alguns casos, se encontrar com a pessoa depois da morte, mas isso ainda é um grande ponto de interrogação. E também não só o que acontece depois da morte, mas como a gente vive com essa pessoa aqui no presente, né? Como a gente valoriza essa relação enquanto essa pessoa está aqui viva com a gente. Então, espero ter respondido essa primeira pergunta.
0: Respondeu, sim. Aline, por que que tem gente que sofre com a morte de alguém que não é nem próximo ali, um famoso, por exemplo, né? Tem gente que você vê ali, claro que a gente lamenta, é uma vida que se vai, mas tem gente que parece mesmo que sofre bastante quando morre uma outra pessoa que às vezes não teve nenhum contato íntimo. Por que que isso acontece?
4: Assim, até falando dessa questão do famoso, e eu penso aqui agora até, né, no caso mais recente do cantor Rick, da dupla Rick Renner e todas as vítimas, né, daquela tragédia, até pegando assim, o caso do Rick, que é um músico, né, o fato da pessoa não ter convivido com aquele artista não diminui o sofrimento dela. Claro que a gente aqui não está querendo comparar com o sofrimento dos familiares e amigos mais próximos, mas é porque muitas vezes, assim, esse, de novo, né, pegando o caso do Rick, a pessoa ela compôs uma música, ela cantou uma música que pode ter atravessado um momento tão importante da vida do fã, né? Às vezes um namoro, uma viagem, uma convivência com os pais, ou uma fase inteira de uma juventude que foi ali, teve como pano de fundo uma música ali da dupla Rick Renner. Então, claro que são de categorias diferentes em relação à família, né, e os amigos mais próximos, mas não, a gente não precisa tirar realmente o sofrimento que essa pessoa está sentindo, porque esse artista, ele fez parte ali de uma época da vida desse fã.
0: E Aline, tem um tempo que a gente pode considerar assim, que é normal viver o luto? Ou se não um tempo para considerar que é normal, mas a partir de quanto tempo assim, a gente tem que começar a prestar atenção daquela tristeza profunda que uma pessoa está passando por aquela situação e fala, olha, isso é triste, mas já deveria estar com algum sinal de melhora e isso não está acontecendo.
4: Ah, isso é tão importante essa pergunta, Vilela, porque assim, realmente não existe um calendário do luto. A gente acaba, né, eu digo, nós profissionais da área de saúde, psicólogos, psiquiatras, a gente acaba olhando mais para o impacto no cotidiano, e a evolução desse sofrimento ao longo do tempo. Então, assim, se a pessoa, a pessoa sofreu uma tristeza, essa tristeza é legítima, ela precisa, é até importante ela nomear, ela dar espaço para as lágrimas, e cada um vive o luto de uma forma. Tem gente que vive o luto se embotando mais, né, ficando mais recluso. Tem pessoas que pegam essa dor e vão querer ajudar alguém, seja para se distrair, seja para se amparar. Então, não tem uma forma certa nem errada e nem um calendário certo, um calendário próprio. Olha, só pode sofrer um ano, ou só pode sofrer 6 meses. Não, a gente olha muito mais para o impacto no cotidiano, ou seja, se essa pessoa começa a ter prejuízos na vida profissional dela, na vida financeira dela, porque, assim, às vezes, né, a pessoa deixa de trabalhar porque não está conseguindo fazer mais nada, mas não é deixar de trabalhar naquele primeiro mês, não. A gente já está falando também, assim, já de 6 meses, um ano, a pessoa não está conseguindo trabalhar e, consequentemente, já está começando a ter déficits financeiros, ela não está saindo de casa, ela não consegue falar com ninguém, ela não consegue aceitar ajuda, ela deixa de se autocuidar. Então, assim, alimentação, banho, sono. Quando a gente começa a ver os prejuízos nas relações, na vida financeira, na vida profissional, na vida acadêmica, isso é mais importante do que um tempo em si. Então, às vezes pode até ser isso, em uma semana, já às vezes que a pessoa, sim, às vezes até pensa em coisas mais delicadas, né, contra a própria vida, né? Às vezes chama mais atenção do que, olha, ela está ali 6 meses chorando, tá bom, mas ela está conseguindo tocar um pouquinho a vida, está conseguindo tocar um pouquinho a rotina dela, minimamente a rotina, então tudo bem, é o tempo que ela precisa para elaborar. Então, existe sim, né, até de acordo com o CID-10, né, o DSM, tem sim ali um momento que a gente olha para esse luto patológico. Mas aí entram outras esferas, entram outras avaliações que a gente precisa fazer. Eu só quero deixar, acho que é mais importante aqui deixar para os ouvintes, isso que não cobre ninguém de se curar logo, porque cada um vai elaborar aquele luto de um jeito e num tempo. Tá? Mas, assim, o que é importante fazer também, até aproveitando aqui para emendar, busca uma rede de apoio, buscar pessoas que não vão invalidar a sua dor. Isso é tão, tão importante nesse processo de se reerguer da dor do luto, entende? Então, não tem um prazo, não tem um jeito certo e uma rede de apoio é fundamental.
0: Aline, agora eu quero falar de outro tipo de luto. O luto ali pelo fim de um relacionamento. Porque tem gente também que sofre que só quando termina um namoro. E as pessoas, cada um ali, reage de um jeito, né? Tem muita gente que gosta, por exemplo, ali de ficar olhando rede social, foto da pessoa. Eu sempre desaconselho quem me procura, né? Eu falo, olha, não corre o risco de você achar alguma coisa em rede social de uma pessoa que você terminou o relacionamento que vai te alegrar. Então, assim, não procure. Mas as pessoas, às vezes, ali, naquele ímpeto, né, com muita saudade, curiosidade, dor, ela vai olhar aquilo ali. Por que que as pessoas vão atrás desse tipo de coisa que só vai fazer ruim para ela?
4: Ai, concordo com você, Vilela. Não é interessante ficar buscando, mas, às vezes, a pessoa, a gente tem uma tendência a olhar para o que a gente perdeu. E ninguém gosta de perder, né? E aí, quando a gente vê, a gente ali tem um lado nosso que está querendo comparar a tese. A dor dele está pior do que a minha dor, a dor dela está pior do que a minha dor, ela já está feliz, ela já está tocando a vida. E às vezes vai confirmar até que já está tocando a vida, ou então está mostrando na rede social que está tocando a vida. E aquilo vai fazer o que com a pessoa? Vai trazer mais sofrimento, vai trazer mais dor. Ok também que tem até gente que pega essa raiva de ter visto que o outro, a outra tocou a vida e fala assim, ah, então agora eu vou tocar a minha. Às vezes a pessoa precisa desse combustível, é a forma como ela funciona, mas nem todo mundo funciona assim, e a pessoa sabe que ela não funciona assim, mas a gente vai lá para ver o que que ela, é como se fosse para alimentar um pouco mais a dor, é como se fosse para alimentar um pouco mais o próprio sofrimento. Isso não é consciente, mas é uma forma de alimentar um pouco mais esse sofrimento, né, assim, de deixa eu ver o que eu perdi, olha só, e se eu tivesse feito diferente, será que eu não teria perdido essa pessoa, será que eu não teria perdido esse relacionamento? Quando o alto amor, nesse momento, de novo, a rede de apoio, né? O Vilela falou, eu vou lá e digo que não é para procurar, não é para entrar na rede social. Uma rede de apoio genuína, boa, assim, que realmente ampare, né? Um autocuidado, um alto amor, dá um tempo mesmo para a tristeza e fala assim, ok, perdi esse relacionamento e deixa eu chorar aqui um pouquinho, deixa eu sofrer, daqui a pouco eu me reergo aqui. Isso são até etapas saudáveis, mas, olha, de uma forma geral, ficar mexendo ali, sem contar que às vezes se a pessoa é até mais impulsiva, ela pode ter alguns comportamentos até mais destrutivos, né, até em relação ao outro, de entrar em contato e xingar e fazer não sei o quê, que não vão levar a lugar nenhum. Então, preserve seu auto-amor.
0: Aline, eu costumo dizer que assim, a gente não pode não necessariamente conseguir superar. Eu acho que tem gente que supera determinados momentos de dores, de tristeza, com mais facilidade do que outras pessoas, por N fatores. Não sei se todo mundo consegue superar, né, tem esse segredo para superar assim com tanta facilidade. Mas eu costumo dizer que as pessoas sim alimentam a dor. Elas gostam de ficar indo atrás. Não vou dizer gostam, mas elas têm essa capacidade de ficar cultivando aquela dor, aquele luto, que seja por fim de namoro, enfim, por qualquer coisa. Que a gente tem que ficar esperto, atento também, perceber que tem comportamentos que fazem mal pra gente, que a gente tem que parar com isso. É uma avaliação pessoal que tenho. Então, as pessoas, elas conseguem sim alimentar essa dor?
4: Conseguem, assim, realmente, como você falou, né, cada caso é um caso, Lela, mas às vezes a gente percebe algum ganho secundário naquilo ali. É meio louco isso, né? Mas a pessoa tem um ganho secundário, ou seja, tem um ganho que não está nítido para ela, não está óbvio, mas ela tem um ganho em ficar alimentando essa dor. Seja para ser uma pessoa que já tem uma tendência, uma baixa autoestima, então para reforçar, né, essa sua ideia de que não é merecedora, que não é capaz, que não é boa o suficiente. Seja como forma, eu gosto muito da linha dos tipos de apego, né? Então, uma pessoa que não teve um apego seguro na infância, ela tem uma forte tendência a não desenvolver relacionamentos de apego seguros na vida adulta. Não estou generalizando, né? Mas há uma forte tendência. E aí, então, ela fica só repetindo o padrão. Assim, o que ela aprendeu na infância, a forma de se relacionar, de receber amor que ela aprendeu na infância dos cuidadores, não exclusivamente dos pais, mas dos principais cuidadores, ela vai perpetuar na vida adulta, na vida amorosa e até nos relacionamentos de amizade. Então, se aquilo está mal resolvido na infância, se ficou mal resolvido na infância, tem grandes chances de ficar mal resolvido na vida adulta. Só que isso não é claro, não é óbvio. Então, são os ganhos secundários. Então, tem N motivos para que a pessoa realmente fique alimentando, fique ali num masoquismozinho, assim. Mas cada caso é um caso. Mas tem, sim, algum ganho secundário. Algo que eu pergunto nos atendimentos é: o que que você ganha ficando nessa dor? E te digo, Vilela, de imediato, né, os clientes, eles falam assim: não ganho nada. Aí eu dou uns segundos, aí eu pergunto de novo, porque o cérebro não estava esperando aquela pergunta, né? Aí eu pergunto de novo: o que você ganha alimentando essa dor? Aí a pessoa começa a digerir aquela pergunta, e ela começa a perceber assim: nossa, as pessoas me dão mais atenção quando eu fico nesse estado de sofrimento, até minhas amigas me ligam mais. Enfim, aí ela começa a perceber as camadas que tem ao alimentar essa... Qual é esse ganho secundário, né? O que ela ganha ao alimentar essa dor? Respondi?
0: Respondeu, sim. Aline, sei que você tem muita coisa para fazer, então, para até te liberar já, para a gente encerrar, o que você pode dizer, deixar de orientação para quem está passando por um processo, né, de término, de perda, de sofrimento intenso nesse momento? O que você pode deixar de orientação para essa pessoa?
4: Primeiro ponto é... Primeiro, identificar, assim, realmente dar um nome. Nossa, eu estou sentindo... Porque às vezes até o que a pessoa está sentindo no meio dessa dor, seja término de relacionamento, seja perda de alguém querido, às vezes ela está na fase da raiva. Então, dá nome. Eu estou com raiva, eu estou triste, eu estou me sentindo desamparado, eu estou me sentindo angustiado. Se você não consegue dar nome às emoções, então, pelo menos, repare o seu corpo. Nossa, eu estou com um aperto no peito, eu estou com as minhas mãos trêmulas, eu estou com um pouquinho de taquicardia. Então, nomeie o que você está sentindo, física e ou emocionalmente. Segundo, converse com alguém que não vá ridicularizar a sua dor, né? Que não vai minimizar ou que não vai falar assim: ah, para com isso, né? Está na hora de virar a página, levanta a cabeça. Não, às vezes você precisa realmente passar por aquilo ali, ainda está na fase de ver esse luto. Então, se ampare, né? Procure esse colo mais, que tenha um pouco mais de amparo. E lembrar que a sua forma de sofrer, claro, nada que te traga prejuízos realmente, né, físicos, nem para nenhuma outra área da sua vida, é única. Tem gente que resolve escrever poemas para elaborar o luto. Tem gente que vai ajudar, vai fazer caridade com outras pessoas. Tem gente que precisa estudar para entender, que vai resolve escrever poemas para elaborar o luto. Tem gente que vai ajudar, vai fazer caridade com outras pessoas. Tem gente que precisa estudar para entender, porque

0: outra página. A preocupação é quando traz prejuízos sociais, acadêmicos, profissionais, financeiros. Aí a gente aí merece um olhar mesmo. Tá? Mas é isso, não tem forma certa nem errada de enfrentar o luto.
1: Aline Gomes, neuropsicóloga, especialista em saúde mental, conversou com a gente hoje aqui no Manhã Bandeirantes, a quem agradeço pela entrevista. Aline, uma excelente semana para você. Obrigado pelo papo.
0: Muito obrigada pela oportunidade, Vilela. Muito obrigada, ouvintes. Sigo à disposição de vocês.
1: Obrigado, tchau, tchau.
0: Tchau.
2: Hora certa na Bandeirantes FM.
1: 11h46.
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1: Horas e 49 minutos, o corpo do sargento da PM, de um sargento da PM, foi encontrado, da PM aqui do Distrito Federal, foi encontrado carbonizado no entorno do DF. Quem vai trazer os detalhes pra gente, Ayumi Watanabe. Bom dia.
19: Oi, Vilela, bom dia. Pois é, ele era o segundo sargento aqui do DF e o corpo dele foi encontrado ao lado de um carro em chamas. Segundo o Corpo de Bombeiros, o chamado foi feito pelo 193 na tarde de ontem, segunda-feira. Em nota, os bombeiros afirmaram que tiveram dificuldade para chegar ao local porque uma das vias estava interditada por uma obra. A equipe precisou utilizar outra rota com ruas estreitas e íngremes e quando chegaram, os militares encontraram o veículo, a vítima e a vegetação em volta em chamas. O fogo foi controlado e foram realizados todos os procedimentos para evitar que o fogo voltasse. A Polícia Militar de Goiás ficou responsável pelo local após o combate ao incêndio. Nossa reportagem questionou a corporação e ainda não há informações sobre a dinâmica do incêndio ou sobre as circunstâncias da morte do sargento. E a PM aqui do DF também foi procurada, mas ainda não se manifestaram, Vilela.
1: Tá aí, obrigado pelas informações. Ayumi Watanabe.
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0: 251.
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18: 11 horas e 54 minutos.

0: E quem vai trazer informações sobre esporte, meu amigo Pedro Cohen.
1: Fala, Vilela. Bom dia a você, a todos que nos acompanham aqui em mais um Manhã Bandeirantes. É, Carlo Ancelotti já falando, né? Já deu entrevista coletiva após a vitória do Brasil pelo placar de 4-2 hoje contra a seleção australiana. Na semana passada tínhamos empatado em 1-1 num jogo que sim, até mesmo o Ancelotti, né, foi para entrevista coletiva na sexta-feira mais irritado, mais incomodado com as perguntas. Hoje ele estava um pouco mais tranquilo, respondeu a todos os questionamentos dos jornalistas na boa, tranquilamente, né? Falou sobre a importância de Vinícius Júnior nesse time da seleção. Mais uma vez, né? O Vini fez uma partida um pouco abaixo, apesar do gol, marcou um gol de pênalti, num pênalti que ele mesmo sofreu, e também participou da jogada do terceiro gol brasileiro, né? Em que o Bruno Guimarães empurra a bola para dentro do gol depois de uma jogada construída numa tabela entre o Vinícius Júnior e o próprio Endrick. O Ancelotti defendeu o Vini, disse que ele é um jogador fundamental na equipe dele, não só na seleção brasileira, mas já era fundamental no Real Madrid. Quando o Ancelotti fez o Vinícius Júnior ser melhor do mundo, né, ele levou o prêmio The Best lá em 2024, prêmio dado pela FIFA ao melhor jogador da temporada. Então, sim, Vinícius Júnior seguirá como titular da seleção brasileira. Lembrando que o Brasil volta aos gramados no próximo sábado, às 11 horas da manhã. Este jogo terá transmissão da Bandeirantes. A partir das 11 horas da manhã, a bola rola em Calcutá. É claro que a gente abre a nossa transmissão um pouquinho antes, às 10 horas, já trazendo todos os detalhes daquilo que acontece na Índia. Será a primeira vez que o Brasil vai enfrentar a Índia. Hoje foi a 10ª vez que o Brasil jogou contra a seleção australiana. Chegou a sua 7ª vitória, tem mais 2 empates e apenas uma derrota na história deste confronto, né? Destaco aqui algumas atuações individuais. Gostei bastante da atuação do Mauro Júnior, que é um lateral esquerdo. Apesar de algumas falhas defensivas, né, é a primeira vez que esse time joga junto. O goleiro Otávio fez a sua estreia, o Wanderson voltou depois de muito tempo, o Mauro Júnior fez a sua estreia como titular na seleção, apesar de já ter jogado na semana passada. O Gabriel Magalhães voltou ao time, jogou pela primeira vez ao lado do Jair. Então era um time com muitas mexidas, né? Um time muito mexido, principalmente daquilo que a gente já vem acostumado a ver. A gente já está acostumado a ver desse time do Carlo Ancelotti. Não era o time titular da seleção. O Ancelotti fez questão de deixar isso claro em todas as entrevistas coletivas que concedeu até aqui. Mas sim, é um time que foi montado para testes, né? Para ele entender aquele tipo de jogador que ele tem em mãos. Gostei também do Gabriel Bontempo. Acho que ficou um pouco tímido no jogo, mas tem sim potencial. Gostei daquilo que vi também. O Rafinha apareceu muito pro jogo, apesar de ter errado muitas coisas, fez um gol de pênalti também ainda no primeiro tempo, né? Então, gostei do Rayan mais uma vez. Um bom jogo da seleção brasileira, que sofreu principalmente na primeira etapa, mas no segundo tempo, aí sim dominou a partida, não deu chances para a seleção australiana. Se jogar como atuou neste segundo tempo do jogo de hoje, tem grandes chances de conseguir alguma coisa, algum título aí no futuro. Vilela, um abraço para você, até mais. Tchau, tchau.
0: Ainda dá tempo de informação, viu? Entrou no ar o novo site do programa Visite Congresso Nacional, que vai trazer os detalhes para a gente. Vitória Carvalho, bom dia.
2: Bom dia, Vilela. Bom dia a todos. A ferramenta permite o agendamento da visita guiada ao prédio público às segundas, quintas, sextas-feiras, sábados, domingos e feriados, das 9 às 17 horas. Cada visita dura cerca de 50 minutos e percorre o Salão Negro, o Salão Branco, o Salão Verde, o Azul, o Túnel do Tempo e os plenários da Câmara dos Deputados e do Senado. Durante o trajeto, um guia do Congresso acompanha o grupo e mostra os detalhes da arquitetura, das obras de arte, esculturas e funcionamento das casas legislativas. O espaço é o terceiro ponto turístico mais procurado de Brasília. Para entrar no prédio, é necessário a apresentação de um documento oficial com foto. Além disso, ao acessar o Congresso Nacional, o acesso ao Congresso Nacional com roupas informais é permitido somente nos finais de semana e feriados. Mesmo assim...
0: Tá aí, obrigado pelas informações, Vitória Carvalho. Pessoal, agora 11 horas e 59 minutos. Vou ficando por aqui, amanhã às 11 horas da manhã. Eu tô de volta, viu, gente? Tchau, tchau. Até amanhã.
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20: 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A partir de agora estamos unindo para você, claro, integrando também aqui pelas ondas do rádio o nossa área. Bem interessante entender que essa é uma terça-feira importante de celebração. Sim, ufa, estamos celebrando a vitória da seleção brasileira, 4-2 diante da Austrália. Quem diria que fosse chegar o momento em que nós, aqui em sã consciência, estivéssemos celebrando uma vitória diante da Austrália. 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
20: Lá vamos nós! A partir de agora estamos unindo a maior e melhor rede de rádios do Brasil. Esta é a sua rede Bandeirantes, unida para que você continue a ter a melhor informação esportiva. Terça-feira, dia 29 de setembro. Muito bom saber que você está por aqui. Interessante entender também que sim, o ser humano, ele foi feito para quê? Ele foi feito para nascer, crescer e depois, quem sabe, evoluir até chegar ao seu limite de morrer. Esta é uma trajetória que ninguém vai escapar. Mas além dessa trajetória que é óbvia, existe uma questão um pouco mais semântica, que é a ideia de que o ser humano não nasceu para ser criticado. Ele tem muita dificuldade de absorver a crítica. E como eu sou humano, me incluo nesta seara. Mas gostaria de ter mais desprendimento, mais leveza, para poder não só ouvir as críticas, mas evoluir com todas elas. E sim, a crítica ela tem que ser profissional. Umas mais duras, outras menos, umas mais incisivas, mais firmes, mais fortes, mas todas muito profissionais. E é exatamente isso que eu tenho feito ao longo desta minha trajetória de mais de 40 anos. Claro que você vai evoluindo com o tempo, e você tem uma obrigação natural de, diante desta evolução, você também ter mais capacidade para ser assertivo, para ser mais bem fundamentado naquilo que você coloca e ter mais propriedade para poder assumir as suas críticas. Porque, além de fundamentar bem, a propriedade está nesta capacidade de assumir que o criticado nunca vai ficar confortável pela sua crítica, ainda que os resultados do criticado não sejam bons. Porque ninguém critica quem tem ótimos resultados. Ninguém critica profissionalmente alguém que tem um ótimo desempenho na sua carreira. E se você não tem competência para honrar e cumprir com as suas tarefas, você, por mais que fique chateado, por mais que fique insatisfeito de ser chamado de incompetente, é essa a palavra. Se você não tem competência para assumir o cargo em que está e para ter relevância neste cargo, a única palavra que me vem à mente é a da incompetência para aquela determinada função. Tenho sido um crítico muito contumaz da seleção brasileira, por exemplo, e não é porque a seleção jogou e venceu hoje a seleção da Austrália por 4-2 que eu vou deixar neste momento de mudar a minha opinião e de cravar que ainda temos um longo e tenebroso, eu diria, caminho pela frente, rumo a uma seleção mais qualificada, mais ajustada, mais organizada, mais bem preparada e, acima de tudo, com um treinador que trabalha e cobre. Por quê? Porque nós, todos que vivemos do resultado, temos que trabalhar mais e ser cobrados para que esse resultado seja alcançado. Não é possível que o Brasil seja desclassificado na Copa do Mundo em oitavas de final para a seleção da Noruega e a gente ache isso normal. E que o técnico da seleção brasileira também não se revolte com esse tipo de atuação. Não é possível que a gente faça uma partida contra a Austrália, empate contra a Austrália e ache normal um empate contra a Austrália. Por isso, acho que essa crítica hoje, ela vem de encontro àquilo que eu continuo a acreditar. A seleção, apesar da vitória de hoje, diante da fraquíssima seleção da Austrália, tem muito ainda que evoluir. 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
4: Lá vamos nós, que maravilha que você siga por aqui. Vem cá, Denis, olha o nosso diretor de esportes que faz o seu programa Esporte em Debate todas as noites por aqui. O senhor é São Paulino da Gema desde quando, Denis? Boa tarde.
5: Boa tarde, senhor Elia, tudo bem? 51 anos só.
4: 51 anos? Você não teve a qualidade nem a qualificação de ter feito uma melhor escolha, Denis?
5: Não. Até porque na minha infância o São Paulo era o grande vencedor, né? Ou o Corinthians. Como eu nunca gostei do Corinthians, tinha uma raiva familiar do Corinthians, então eu optei pelo São Paulo. Porque o Palmeiras era bem pangaré nos anos 80.
4: Era bem pangaré. Que passou da primeira academia e até chegar na segunda foi uma abstinência.
5: Era muito divertido na escola. Quando o Palmeiras perdia todo ano, né? Perdia todo ano, 13 anos de fila. Bragantines, 13 anos, lembra quando vocês perderam?
4: É verdade.
5: Vocês perderam porque você é palmeirense, vocês perderam pro Bragantino.
4: Bragantino do Carlos Alberto Parreira.
5: Então virou o uísque, era famoso da época, virou Bragantines, 13 anos.
4: 12 horas e 42 minutos, hora de girar a melhor reportagem do Rádio Esportivo do Brasil pra você.
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4: Ah, só lembrando a você que as informações da seleção brasileira já chegam já já. Sim, hoje o Brasil jogou e venceu. Respire aliviado que ganhamos por 4-2 da 29ª seleção no ranking mundial da FIFA. Brasil. Corinthians é destaque, eu não é, Guilherme Agrela, boa tarde.
6: Fala, Eliá, tudo bem? Ótima tarde a você e a todos que nos acompanham aqui no Nossa Área. Vamos lá falar deste Corinthians que renovou o contrato de Zakaria Lapiat. Pois é, o marroquino que se machucou contra o Atlético Paranaense nessa temporada pelo Campeonato Brasileiro, lesões graves no seu joelho, tinha contrato até o fim dessa temporada, porém o Corinthians renovou até o fim de 2027. Não seria necessário renovar por mais um ano, somente até o prazo estipulado para que ele estivesse plenamente recuperado, mas o marroquino, portanto, fica no timão até dezembro do ano que vem. Dentro de campo, o timão enfrenta o Internacional na volta da data FIFA com a expectativa de ter Yuri Alberto e até Gabriel Paulista para esse confronto. Fora de campo, a diretoria negocia com a Caixa Econômica Federal os direitos, naming rights do estádio em Itaquera, uma proposta de R$70 milhões por ano em busca de abater, quitar a dívida referente ao estádio que está na casa dos R$630 milhões. Elia!
4: Corinthians! Ótimo que você siga por aqui, o destaque agora é o Palmeiras, é ou não é? Bruno Migliozzi, boa tarde!
7: Fala, Elia! Tudo bem? Boa tarde. Abraço pra você, pro amigo ligado aqui na Bandeirantes durante o Nossa Área, chegando com as informações do Palmeiras ali. Por enquanto, um balanço do que temos de atuações de jogadores do Verdão durante essa data FIFA. Isso porque as quatro seleções sul-americanas que contam com 8 atletas do Palmeiras vão entrando em campo. A única que ainda não jogou foi a seleção argentina, que pega a Bolívia. Ainda hoje, enfrentando a seleção boliviana, a tendência é que Flaco Lopes e Giai ganhem alguns minutos nessa nova fase de Lionel Scaloni. Não é que trabalha já pensando na aposentadoria de Lionel Messi. Seleção colombiana entrou em campo e John Arias participou de todos os minutos, jogou os 90 minutos, a seleção paraguaia também jogou e Gustavo Gomes jogou apenas 15 minutos no finalzinho do jogo, isso porque já vem aí de um desgaste muscular. Maurício e Sosa também jogaram nessa vitória do Paraguai. Para fechar, a seleção uruguaia aqui goleou, venceu a Coreia do Sul pelo placar de 4-1, contou com o Piquerez durante toda a partida. Então, um balanço interessante dos convocados do Verdão, só não entrou em campo Emiliano Martínez, ficou no banco no duelo da seleção do Uruguai. Elia!
4: Boa, Piquerez jogou e emplacou uma grande goleada uruguaia. Informações do São Paulo. Alô, PDV, boa tarde.
8: Boa tarde, Elia. Um abraço para você, para o amigo ligado aqui no Nossa Área. A torcida do São Paulo promete abraçar o time feminino em busca do título inédito do Campeonato Brasileiro sábado, 16h30 no Morumbi, depois da vitória importantíssima 2-1 na casa do Corinthians. Mais de 17 mil ingressos vendidos de forma antecipada ainda nesta terça-feira. Até sábado, a expectativa é que o tricolor possa quebrar o recorde de público no futebol feminino no âmbito nacional, passando aí de 45 mil pessoas no Morumbi. Mais do que isso, o torcedor organizado que vem apoiando o time masculino, que anda mal das pernas, é verdade, vai fazer a mesma recepção que fez em oportunidades como do Boca Juniors na Copa Sul-Americana. Então a expectativa é de uma festa gigantesca com o tricolor podendo ganhar o título brasileiro.
4: São Paulo! Pois é verdade, é o feminino do São Paulo Futebol Clube podendo fazer história. Descendo a serra com as informações do Santos. É ou não é, Everton Ramos? Boa tarde.
9: Tudo bem, Elia? Boa tarde para você, pro ouvinte ligado com a gente.
4: Santos. É ou não é, Everton Ramos? Boa tarde.
9: Tudo bem, Elia? Boa tarde para você, pro ouvinte ligado com a gente aqui. No Nossa Área.

0: na sexta-feira no Clássico. Isso só no dia 8 de outubro no confronto contra o Flamengo. O mesmo vale para o Neymar, que está nesse processo de transição física da lesão na coxa direita e deve ganhar alguns minutos no duelo contra o Flamengo já na semana que vem na Vila Belmiro.
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2: A final da Copa Conmebol Sul-Americana será mesmo disputada em Barranquilla, na Colômbia. Em uma reunião realizada nesta semana, os quatro semifinalistas, Atlético Mineiro, Vasco, Boca Juniors e Montevideo City Torque, definiram junto à entidade máxima do futebol no continente detalhes dessa decisão. Dia 21 de novembro, no Estádio Metropolitano, em Barranquilla, na Colômbia.
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3: 12 horas e mais 52 minutos. Cada vez mais ouvintes chegam a essa frequência. Muito obrigado. Alô, RB Brasília. Muito obrigado. Carinho da sua audiência.

0: Fluminense, aliás, esta é uma semana das mais efervescentes, não só em Brasília, como em todo o território brasileiro, 8 milhões e 500 mil quilômetros quadrados, todos eles, imagino eu, focados no próximo domingo. Espero que cada um de nós tenha a capacidade de fazer a melhor escolha. O técnico Carlo Ancelotti hoje escolheu e a princípio não acertou, mas depois encontrou melhores caminhos e a seleção brasileira venceu a Austrália por 4-2. Alô, Carlo Ancelotti, eu quero ouvi-lo.
1: Brasil, Brasil!
2: Bom jogo, tivemos dificuldade, mas também mostramos boa qualidade do jogo, o jovem... buscando uma boa oportunidade para mostrar as qualidades. A verdade é que tivemos dificuldade no jogo, começamos bem, e depois baixamos um pouco o ritmo do jogo, mas na segunda parte acho que a equipe reaccionou bem, teve um fantástico gol, o terceiro, com fantástica combinação, e estamos contentes. Conheço ele muito bem, para mim é um bom. É um jogador fundamental para a seleção, é um jogador fundamental para o Brasil, era um jogador fundamental na minha história futebolística e vai ser um jogador fundamental para o futuro. Está em seu melhor momento? Não, não está em seu melhor momento, mas é o princípio da temporada e sempre Vini pode, sempre, também quando não está a seu melhor nível, pode marcar a diferença como marcou hoje.
0: Olha, tá tudo bem. O que eu acho é sempre uma questão um pouco mais delicada, que não diz respeito a um determinado jogador. A gente não pode esquecer nunca que o futebol é um esporte coletivo. E se ele é coletivo, você vai ter os diferentes. O Nelson Rodrigues costumava dizer que ia ao Maracanã para ver os diferentes. E eu não tenho nada, absolutamente nada contra. Aliás, muito pelo contrário. Eu adoro o diferente, o mais talentoso, o mais genial. Mas nunca se esqueça, eles são cada vez mais raros neste futebol de conquista de território, neste futebol cada vez de maior aplicação, neste futebol onde os espaços são cada vez mais diminutos. Você vai precisar de muito talento para poder exercer essa genialidade num espaço muito apertadinho. E o Vinícius Júnior não é do nível do Lamine Yamal, não é do nível do Kylian Mbappé. Então a gente não pode imaginar que ele venha a ser o salvador da pátria da seleção brasileira. O que se espera é que o coletivo da seleção brasileira, que é muito forte, porque a seleção tem grandes jogadores em todas as posições, basta que a gente aprenda a fazer as melhores escolhas. Ótimo que você esteja por aqui, né? 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
14: E a Geise Ferreira, um dos destaques da convocação do técnico Arthur Elias, a última convocação para esses amistosos que acontecem agora no mês de outubro contra a Argentina. Ela, depois de um tempo afastada da seleção brasileira, virou destaque também pelo protagonismo e pelos números que tem feito lá no futebol mexicano. A atacante do América do México tem números expressivos que a colocam na artilharia da Liga Feminil. São 9 jogos, 15 gols, 2 assistências e um marco histórico dentro do clube por marcar nas partidas nas 8 primeiras rodadas.
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16: Ah, acabou! Terminou mais um Nossa Área para você, com muito carinho, com muito agradecimento, com muita gratidão pela sua enorme audiência. Boa tarde, fiquem com Deus e boa sorte!
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12: Olá, ótima tarde. Muito prazer, eu sou Tamara Rezende e te faço companhia. A partir de agora pela Bandeirantes. 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
12: No ar, mais uma edição do Primeira Classe. A partir de agora, eu te convido a embarcar comigo em um voo musical pelos anos 70, 80 e 90. Começando ao som de Paul McCartney, No More Lonely Nights.
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0: Bandeirantes, boa música e informação ao som de Richard Sanderson Liarli, fechando a nossa edição do Primeira Classe.
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Ouvimos Luiz Miguel, Hasta Que Me Ouvires. Daqui a pouco começa o nosso 60 Minutos pela Bandeirantes.

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12: Está no ar os 60 minutos pela Bandeirantes. A partir de agora você ouve uma hora de música sem intervalo. Começamos ao som de Creedence. Have you ever seen the hand?
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Bandeirantes, boa música e informação. Ouvimos o som de Laura Faggi, Dream a Little Dream. E continuamos os nossos 60 minutos sem intervalo pela Bandeirantes. Agora o som de Love Unlimited Orchestra. I'm So Glad That a Woman.

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0: Bandeirantes, boa música e informação com Laura Pausini, Incansable. Encerrando o nosso 60 Minutos. Acompanhe agora as principais informações do Brasil e do mundo com o repórter Bandeirantes.
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2: Olá, boa tarde. Eu sou a Yumi Watanabe e você acompanha agora os destaques do Repórter Bandeirantes. Brasília recebe neste fim de semana, pela primeira vez, uma etapa da Porsche Cup Brasil. A prova de Endurance terá 300 quilômetros e será disputada no Autódromo de Brasília. Os treinos começam na sexta-feira, a partir das 9 horas da manhã, e a classificação da Carreira Cup está marcada para as 3 horas da tarde. A corrida principal será no domingo, a partir de 1 hora da tarde, com previsão de 57 voltas ou 2 horas e meia de duração. Os pilotos disputam a prova em duplas ou trios com paradas obrigatórias durante a corrida. A transmissão da classificação e da corrida será feita pelo motosport.com e pela motosport.tv Brasil. E Brasília também ganha uma nova opção de lazer neste fim de semana. A Feira Urbana de Brasília acontece no sábado e domingo na Praça do Cruzeiro, no Eixo Monumental. A programação começa às 4 horas da tarde e reúne música, gastronomia e atividades para a família. No sábado, o destaque é o Choro na Praça com o Regional Arniqueiras e uma roda de choro aberta para músicos que quiserem participar. A feira também terá comidas brasileiras, internacionais e opções de gastronomia asiática. O espaço terá brinquedos infláveis para crianças e também será pet-friendly. A entrada é gratuita. Além disso, segue até o dia 30 de setembro, na Faculdade Presbiteriana Mackenzie Brasília, a segunda edição do Congresso Latino-Americano de Direito. E quem traz essas informações é a repórter Kathleen Martins.
3: Entre os dias 28 e 30 de setembro, a segunda edição do Congresso Latino-Americano de Direito acontece na Faculdade Presbiteriana Mackenzie Brasília. Com o tema Implicações dos Direitos Humanos no Cenário do Século XXI, o evento reúne especialistas do Brasil, Paraguai, Chile e Equador para discutir desafios relacionados à proteção dos direitos humanos, cidadania e diferentes perspectivas jurídicas na América do Sul. Aberto ao público, o congresso vai ser realizado das 7 às 10 da noite no auditório da faculdade com capacidade para 130 pessoas. As palestras também serão transmitidas pelo canal da instituição no YouTube. A programação conta com 3 especialistas brasileiros e 3 convidados internacionais. Entre os temas estão compliance e direitos humanos, bem-estar social e desenvolvimento e direitos de migrantes estrangeiros e refugiados. Segundo a universidade, a proposta é ampliar o debate para além da realidade brasileira. Para o diretor e professor da faculdade, Dr. Josimar Santos Rosa, a realização do congresso vai trazer o conhecimento de diferentes ações, inclusive em outros países, sobre a prática dos direitos humanos.
4: Com a realização deste congresso, nós tenhamos também a oportunidade em conhecer diferentes ações que estão sendo praticadas em diferentes países na própria América do Sul acerca da própria linha de orientação para o tratamento humanístico que deve e precisa ser considerado em relação à própria população.
3: O Congresso dá continuidade à edição de 2025, que discutiu direito digital, inteligência artificial e transformações tecnológicas. Neste ano, além das palestras, o evento vai contar com um momento de debate e interação com o público, reunindo estudantes, profissionais do direito e demais interessados.
2: A próxima edição do Repórter Bandeirantes é às 5 horas da tarde.
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0: Bandeirantes, boa música e informação. Ouvimos o som de Mr. Big.
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0: Bandeirantes, boa música e informação. Ouvimos Supertramp, It's Rain Again.
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0: A partir de agora, um voo musical pelos anos 70, 80 e 90. Começando ao som de Barbara Streisand, Memory.
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0: Bandeirantes, boa música e informação, você ouviu o Phil Collins, You'll Be My Heart, fechando nossa primeira classe.
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0: Agora você ouve Spice Girls, Too Much.

0: Bandeirantes, boa música e informação. Ouvimos Sarah McLachlan, You Want Me Too. Acompanhe agora mais uma edição do Repórter Bandeirantes.
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2: Olá, boa tarde. Eu sou a Yumi Watanabe e você acompanha agora os destaques do Repórter Bandeirantes. Uma passageira ficou gravemente ferida após uma discussão durante corrida por aplicativo em Vicente Pires. Três mulheres estavam no carro quando começou a discussão com o motorista. Uma das passageiras, de 28 anos, sofreu uma fratura no maxilar e precisou passar por cirurgia. As mulheres afirmam que foram agredidas pelo motorista, que nega e diz que reagiu depois de ser atacado pelas passageiras. Os quatro envolvidos foram registrados como autores e vítimas de crimes como injúria, ameaça e lesão corporal. Uma policial militar que estava de folga também interveio na ocorrência e, segundo o boletim, foi agredida durante a tentativa de separar a briga. A Polícia Civil investiga o caso e ainda vai apurar como a confusão começou. Outro destaque é que denúncias de assédio eleitoral no trabalho em 2026 crescem quase 6 vezes no DF em comparação a 2022. Quem traz essas informações é a repórter Júlia Juste.
3: O Ministério Público do Trabalho do Distrito Federal já recebeu 35 denúncias de assédio eleitoral no trabalho de janeiro a setembro deste ano, 22 delas só neste mês. Nas últimas eleições, em 2022, foram apenas 6 registros no mesmo período daquele ano, um aumento de quase 6 vezes em 2026. O maior número de relatos envolve trabalhadores terceirizados. Entre as denúncias estão convocações obrigatórias para reuniões e eventos políticos, pressão para divulgação de candidaturas nas redes sociais, ameaças de demissão, alteração de escalas ou outros prejuízos profissionais. Para o advogado trabalhista Edson Carlos Martiniano, o crescimento expressivo desse tipo de crime está relacionado a novos recursos para registrar uma denúncia.
4: Com o aumento do acesso à tecnologia, com o aumento das formas dos canais oficiais de denúncia, faz com que o eleitor tenha acesso, né, e uma facilidade para que possa ali fazer a sua denúncia ou mesmo constatado algo que ele considere irregular, ele possa acessar os canais e ali fazer o seu pleito.
3: O assédio eleitoral ocorre quando há coação, intimidação, ameaça, humilhação ou constrangimento no ambiente de trabalho ou em situações relacionadas a ele, com o objetivo de influenciar ou manipular o voto, o apoio ou a manifestação política de trabalhadores. A prática pode acontecer presencialmente ou por meios digitais, nas redes sociais, em treinamentos ou eventos de trabalho, e alcançar desde empregados até candidatos a uma vaga de emprego. Uma pesquisa do Tribunal Superior do Trabalho, inclusive, apontou para o aumento do uso de ambientes virtuais para a prática do assédio eleitoral no país. Até dezembro de 2025, entre os 138 processos analisados, mais de 67% dos casos ocorreram em meios digitais, sendo o WhatsApp o principal deles. Somente em 2026, a Justiça do Trabalho registrou 189 processos desse tipo no Brasil. Denúncias podem ser feitas ao Ministério Público do Trabalho pela internet. É importante informar o nome da empresa, o local, as pessoas envolvidas e a forma como ocorreu a pressão. O denunciante pode solicitar o sigilo de identidade.
2: Valeu, Júlia. E esse foi o Repórter Bandeirantes.
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0: Boa música e informação. Agora o som de George Benson on Broadway.

0: Bandeirantes, boa música e informação ao som de Air Supply, Making Love.
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11: 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Agora você ouve Rich Valens, Come On, Let's Go.

0: Bandeirantes, boa música e informação ao som de Take That, Back for Good. Eu, Tamara Rezende, estou indo e volto amanhã, a partir da 1 da tarde. Fique agora com Joelson Costa.
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19: 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Uma excelente noite para você ligado aqui em 89,9. Eu sou Joelson Costa e a partir de agora te faço companhia por aqui com o melhor da música nacional e internacional de todos os tempos. Vamos juntos até a meia-noite. Boa música e informação. Para começar, tem o som de Natalie Cole, Love.

0: 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Acabamos de ouvir o som de Pink Martini, Hang On Little Tomato. Vamos fazer uma rápida pausa e já já estamos de volta com mais músicas aqui em 89,9. Fique ligado.
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0: 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Agora, na Bandeirantes, 6h37. 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
0: Bon Tyler, Total Eclipse of the Heart.

0: 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Acabamos de ouvir o som de Mr. Broken Wings. Vamos para um rápido intervalo e já estamos de volta por aqui em 89,9. Até já.
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0: Boa música e informação. Pat LaBelle, All This Love.

0: 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Acabamos de ouvir o som de Whitney Houston, Mariah Carey, When You Believe. Vamos para um rápido intervalo e já já estamos de volta por aqui. Fique ligado.
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0: 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Acabamos de ouvir o som de Elvis Costello, She. Vamos para um rápido intervalo e já já estamos de volta. Até já.
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0: Boa música e informação. Bruce Springsteen, Dancing in the Dark.

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Acabamos de ouvir o som de Shania Twain, Any Man of Mine. Vamos fazer uma rápida pausa, mas já já estamos de volta com mais músicas e mais conteúdo aqui em 89,9. Até já!

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17: Agora, na Bandeirantes, 8h43. 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
19: Steve Wonder e Dionne Warwick, It's You.

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1: Bandeirantes, boa música e informação. Estamos fechando mais uma hora da nossa programação musical aqui em 89,9. Na sequência teremos a Voz do Brasil e eu, Joelson Costa, retorno depois com os clássicos Bandeirantes, contando as histórias das mais belas canções que você ouve por aqui. Então temos um encontro marcado mais tarde nos clássicos Bandeirantes. Até lá!

0: Está no ar a Voz do Brasil. As notícias do governo federal que movimentaram o país no dia de hoje.
1: Olá, boa noite.
2: Boa noite para você que nos acompanha em todo o país.
1: Terça-feira, 29 de setembro de 2026.
2: Vamos aos destaques do dia.
1: Trabalho e emprego.
2: População ocupada ultrapassa os 103 milhões de pessoas de junho a agosto.
1: Um índice de 58%, segundo dados do IBGE.
2: E de acordo com o CAGED, foram criados em 2026 mais de 1 milhão e 1.000 postos de trabalho. Graziela Mendonça.
3: Segundo dados do novo CAGED, o Cadastro Geral de Empregados e Desempregados.